0: produtos industriais.
1: Para coordenar as ações, foi criado o Conselho Nacional para a Industrialização de Minerais Críticos. O colegiado terá entre suas atribuições a definição de prioridades e o acompanhamento de projetos considerados estratégicos, como explica a ministra Miriam Belchior, da Casa Civil.
2: Que ele possa definir regras claras e a agilidade necessária nas suas decisões para que os investimentos possam ocorrer da maneira mais rápida possível. E é por essa razão que o Conselho vai contar, além de todos os ministérios envolvidos, que serão 13, também representação dos governos estaduais, municipais, do setor industrial, do setor de mineração e da academia.
1: A lei também cria um fundo garantidor, visando reduzir riscos e ampliar a capacidade de investimento no setor. E o Programa Federal de Beneficiamento e Transformação de Minerais Críticos e Estratégicos. Com ele, as empresas poderão transformar em crédito fiscal até 20% de seus gastos com beneficiamento, transformação e mineração urbana. Reportagem Gabriela Noronha.
3: O Ministério dos Transportes apresentou um novo modelo de chamamento público para a exploração de trechos ferroviários ociosos, desativados ou em processo de devolução.
4: Ele permite que empresas privadas explorem a malha ferroviária pública por meio de contratos de autorização.
5: Cerca de 10 mil quilômetros de ferrovias ociosas, desativadas ou subutilizadas poderão voltar a operar no país. O Ministério dos Transportes apresentou na B3, em São Paulo, um modelo para atrair empresas interessadas em explorar esses trechos. A proposta prevê chamamentos públicos para apresentação de projetos de requalificação da malha ferroviária. Nos trechos selecionados, o interessado terá 2 anos para desenvolver o projeto e poderá propor soluções para transporte de cargas ou passageiros. Os contratos poderão ter prazo de até 99 anos. Segundo o ministro de Portos e Aeroportos, Tomé Barros, a proposta contempla o aperfeiçoamento logístico dos trechos.
6: No estudo que a gente contratou, aponta um volume de carga muito grande, que hoje está por caminhão. Então a meta nossa é diminuir o custo logístico, aumentar a participação do modal ferroviário, abrindo possibilidades. Então assim, a gente acha que vai ter muita gente interessada e vai ter, pelo menos eu vou trazer um olhar do mercado para os trechos existentes hoje. Estou dando um destino e buscando um caminho para essa quantidade de quilômetros que eu tenho em desuso no país.
5: A carteira inicial reúne 7 ferrovias de linha curta, conhecidas como short lines, além de trechos de menor extensão conectados à malha ferroviária nacional. Entre os trechos estão as ligações entre Brasília e Lusiânia e entre Campina Grande e Cabedelo, além de linhas nos estados do Rio Grande do Sul, Minas Gerais, Goiás e São Paulo. A recuperação dos trechos poderá envolver investimentos privados e recursos públicos, quando houver interesse e viabilidade. A proposta prevê ampliar a utilização da malha ferroviária e integrar diferentes regiões do país. Reportagem Pablo Mundim.
3: País de norte a sul, enfrentando o sol, a chuva e a distância da família para garantir que o Brasil não pare.
4: Seja levando o alimento que chega à nossa mesa, o combustível que move nossas cidades ou remédios que salvam vidas.
3: No Dia Nacional do Caminhoneiro, a Voz do Brasil presta uma homenagem aos mais de 4 milhões de motoristas que fazem das rodovias o seu sustento e a engrenagem que ajuda a mover o país.
4: Para celebrar a data, a Polícia Rodoviária Federal realiza ações educativas de saúde e faz um alerta. Neste ano, aumentaram as estatísticas de sinistros de trânsito envolvendo caminhões, mortes e feridos nas rodovias federais.

0: O caminhoneiro Senito Pereira nasceu no interior do Paraná, mas há 26 anos sua casa é todo o Brasil.
1: O ofício é quase uma tradição de família. 5 irmãos, um filho e uma sobrinha ganham a vida transportando carga nas estradas do Brasil.
0: E hoje nós preparamos uma reportagem dando dicas para viagens seguras.
1: Só para se ter uma ideia, de janeiro a julho, 1.681 pessoas morreram nos sinistros de trânsito em que caminhões estavam envolvidos. Número 4,54% maior que o registrado no mesmo período do ano passado.

0: sol clareia às primeiras horas da manhã, quando Senito Pereira desperta para mais um dia de trabalho. Ele deixa a boleia, acende o fogareiro e faz um café. Para ele, que passa os dias na estrada, o caminhão é um pouco de tudo: meio de transporte, fonte de renda e casa. Antes de dar partida, o caminhoneiro, nascido em Curiúva, no interior do Paraná, sempre confere se está tudo em seu lugar.
1: Primeiro eu dou uma olhada, né? Como é que tá óleo, água, essas coisas, que é o dever da gente, né? Quando ele tem um probleminha, a gente já cuida de levar na oficina, né? Tudo tem que estar em cima, manutenção do caminhão em primeiro lugar.
0: Além dos cuidados com a manutenção do veículo, a Polícia Rodoviária Federal faz outras recomendações aos caminhoneiros para que trafeguem com segurança. A atenção deve ser redobrada com os veículos menores, por conta da grande quantidade de pontos cegos. Consumo de álcool ou drogas antes de dirigir, carga muito pesada e amarração incorreta da carga são causas de acidentes graves na estrada, segundo Estênio Pires, coordenador-geral de segurança viária da PRF. Ele também alerta para o perigo do excesso de velocidade.
2: É um veículo desse que transporta dezenas de toneladas, tem um comportamento muito diferente de um veículo de passeio, um veículo pequeno. Para se fazer a frenagem total, leva um espaço muito grande. Se estiver em excesso de velocidade, muito mais, podendo provocar grandes tragédias.
0: A Lei dos Caminhoneiros, que regulamenta a profissão no país, estabelece regras para a jornada de trabalho e, para proporcionar descanso seguro a esses profissionais, há pontos de parada localizados ao longo das rodovias. Nos contratos de concessão, eles devem aparecer pelo menos a cada 400 quilômetros. Postos de gasolina e outros estabelecimentos privados também são habilitados a oferecer um serviço, mas nesse caso podem fazer uma cobrança pela utilização da área. De acordo com Viviane S., secretária nacional de transporte rodoviário do Ministério dos Transportes, essas paradas também ajudam a prevenir acidentes.
3: A gente consegue colocar áreas adequadas e seguras para que os caminhoneiros e caminhoneiras possam descansar, cumprir a legislação que impõe aí horas de descanso e, com isso, seguir uma viagem mais tranquila. E efetivamente isso tem um impacto, então, na redução no número de acidentes.

0: caminhoneiro Senito Pereira, do início desta reportagem, conta que apesar de a vida na estrada ser marcada por vários desafios, também é uma alegria desbravar melhor o Brasil.
1: A gente conhece tudo, né? A gente ouve falar numa cidade lá, opa, mas essa eu conheço, já passei, né? E conhece todo o desenvolvimento do Brasil, né? Hoje a gente é uma potência muito grande.
0: A lei dos caminhoneiros também determina que é direito desses trabalhadores ter acesso gratuito a programas de formação e aperfeiçoamento, contar com sistema único de saúde para atendimento e receber proteção do Estado contra ações criminosas.
2: Eu conheço as minhas liberdades, pois a vida não me cobra o frete.
0: Reportagem Márcia Fernandes.
3: Bancos e instituições de pagamento terão que adotar medidas para identificar e interromper operações ligadas a casas de apostas não autorizadas.
4: A determinação está em uma portaria publicada esta semana que também prevê o bloqueio ou encerramento de contas usadas por operadores irregulares.
5: Uma portaria do Ministério da Fazenda estabelece novos procedimentos para suspender transações financeiras relacionadas à exploração irregular de apostas de cota fixa. Entre as ações previstas estão a identificação dos meios utilizados por operadores irregulares para receber valores e a interrupção do fluxo financeiro destinado a essas atividades. A norma também permite o bloqueio de contas e o impedimento de novas transações relacionadas à exploração irregular de apostas. A medida fortalece a cooperação entre regulação, fiscalização e sistema financeiro no enfrentamento do mercado ilegal. No Brasil, somente empresas autorizadas pela Secretaria de Prêmios e Apostas do Ministério da Fazenda podem operar nacionalmente. Desde janeiro de 2025, os sites autorizados utilizam o domínio .bet.br. Todos os detalhes da portaria estão disponíveis no portal gov.br/fazenda. Thaís de Araújo, para a Voz do Brasil.
3: As plataformas digitais com mais de 1 milhão de usuários menores de 18 anos deverão publicar relatórios com informações sobre as medidas adotadas para a segurança, a privacidade e a proteção desse público.
4: As empresas têm até esta quinta-feira, dia 17 de setembro, para divulgarem essas informações.
6: Os relatórios das empresas devem mostrar uma prestação de contas à sociedade e ao poder público das medidas adotadas para a proteção de menores de 18 anos no ambiente digital. O relatório deve apresentar informações sobre denúncias e os encaminhamentos dados, moderação de conteúdos e contas, medidas de proteção de crianças e adolescentes, proteção de dados e privacidade, além dos mecanismos de consentimento parental e da avaliação e gestão de riscos à segurança e à saúde desse público. A data limite para publicar o documento é 17 de setembro. A obrigatoriedade vale para as plataformas com mais de 1 milhão de usuários cadastrados menores de 18 anos. E esse primeiro relatório deve abranger o período de 1º de janeiro a 30 de junho de 2023. Lorena Gilberte Coutinho, diretora da Agência Nacional de Proteção de Dados, a ANPD, destaca que o relatório é importante para famílias, pesquisadores e toda a sociedade, além dos órgãos de proteção.
7: Esse tipo de instrumento, ele vai possibilitar que pesquisadores, até que pais e famílias possam ter, né, um maior esclarecimento sobre, né, se essas plataformas estão recebendo muitas denúncias. É também um instrumento importante para que os próprios pais e responsáveis possam fazer escolhas, controlar mais quais aplicativos seus filhos utilizam, né, e como fazer esse tipo de controle.
6: A plataforma Discord teve a funcionalidade de transmissão ao vivo suspensa no Brasil até que a empresa comprove a adoção de medidas para proteger crianças e adolescentes. A medida faz parte do processo de fiscalização instaurado pela ANPD para apurar possíveis falhas na proteção desse público no ambiente digital. E além do Discord, a agência segue com a fiscalização e o monitoramento, inclusive de lojas de aplicativos. É o que explica Lorena Gilberti Coutinho.
7: Para verificar a adoção de sinais de idade, né, os mecanismos de verificação de idade por parte de lojas de aplicativo e sistemas operacionais, em relação às empresas Apple, Google e Microsoft.
6: A ANPD recebe denúncias de violação pela página na internet gov.br/ANPD. Reportagem Luciana Colares de Holanda.
3: As Forças Integradas de Combate ao Crime Organizado deflagraram hoje operação em 19 estados.
4: O objetivo é o enfrentamento ao tráfico de drogas e de armas, à lavagem de dinheiro e a organizações criminosas violentas.
3: As decisões judiciais determinaram bloqueios superiores a R$508 milhões, incluindo imóveis, veículos, ativos financeiros e outros bens vinculados a organizações criminosas investigadas.
8: As Forças Integradas de Combate ao Crime Organizado, as FICOs, deflagraram nesta quarta-feira a Operação Força Integrada 4, com ações simultâneas em 19 estados. Ao todo, foram expedidos 173 mandados de busca e apreensão, além de 44 prisões em flagrante durante as diligências. A operação investiga crimes como tráfico de drogas e armas, lavagem de dinheiro, homicídios, extorsão e atuação de organizações criminosas violentas. As decisões judiciais também determinaram o bloqueio de mais de R$508 milhões em bens e ativos financeiros. Até agora, 29 imóveis e 18 veículos foram apreendidos, além de armas, munições e drogas. Claudimário Carvalho, para a Voz do Brasil.
4: Problemas com a marcação de procedimentos, reajustes e outras dificuldades com planos de saúde estão entre as reclamações dos consumidores.
3: Para orientar quem enfrenta esse tipo de situação, a Agência Nacional de Saúde Suplementar, a ANS, oferece canais gratuitos de atendimento. Confira na reportagem.
9: A gestora Karen Nascimento tem plano de saúde há muito tempo, mas sempre tem problemas com ele, principalmente com a marcação de procedimentos.
10: Sempre atraso de agendamentos, procedimentos que não são autorizados no tempo hábil.
9: Já o funcionário público Manuel Freire reclama dos aumentos do plano de saúde, que considera abusivos.
11: Todo ano aumenta e a oferta, você não sabe se a rede aumentou, se a rede diminuiu.
9: Para solucionar problemas e reclamações como estas, a Agência Nacional de Saúde Suplementar, ANS, disponibiliza um serviço gratuito para orientar os consumidores sobre seus direitos e as regras dos planos privados de saúde no Brasil. A diretora de fiscalização da agência, Eliane Medeiros, explica qual o primeiro passo.
12: Quando o consumidor tiver um problema com o plano de saúde, a primeira orientação é procurar a própria operadora e guardar o número do protocolo desse atendimento. Agora, se o problema não for solucionado, aí ele pode procurar a ANS e registrar uma reclamação. A reclamação é encaminhada à operadora, que tem até 5 dias úteis para solucionar problemas de atendimento de saúde, como negativa de cirurgia, exame ou consulta.
9: Eliane Medeiros alerta ainda que, ao contratar um plano de saúde, o consumidor deve ficar atento às regras pré-estabelecidas.
12: É importante que o consumidor conheça bem as características do plano que contratou. Também é importante guardar o contrato e qualquer outro documento relacionado ao plano. Conhecer previamente as regras do plano também é uma forma de exercer seus direitos.
9: Em caso de qualquer problema com o plano de saúde, o cidadão dispõe de 3 canais principais para fazer uma reclamação: pela internet, no site da ANS, no endereço gov.br. www.saudeonline.gov.br/ANS ou por telefone gratuitamente no número 0800-701-9656, de segunda a sexta-feira, das 9 às 17 horas. Para pessoas com deficiência auditiva, o número é 0800-021-2105. Mas se a pessoa preferir fazer a reclamação presencial, é preciso agendar o atendimento nos núcleos de fiscalização da ANS. Reportagem Cleide Lopes.
4: O pagamento da parcela de setembro do Bolsa Família tem início nesta quinta-feira.
3: O Ministério do Desenvolvimento Social, Família e Combate à Fome informa que a greve dos bancários não vai interferir no repasse.
4: Nesta quinta-feira, dia 17, tem início os repasses do Bolsa Família de setembro. As transferências ocorrem até o dia 30 deste mês. O pagamento é feito de acordo com o último dígito do número de identificação social, o NIS, que cada beneficiário tem no cartão do Bolsa Família. Recebem primeiro famílias com o NIS terminado em 1 e assim sucessivamente até o NIS final 0. Este mês, o valor médio do benefício é de R$ 678,18. Para verificar a situação do benefício, extratos e valores, o beneficiário pode consultar os aplicativos do Bolsa Família e Caixa Tem. O Disque Social, pelo número 121, também está disponível para atendimento ao público. A ligação é gratuita de todo o Brasil. O Ministério do Desenvolvimento e Assistência Social, Família e Combate à Fome informa que a greve dos bancários, que envolve a Caixa Econômica Federal, não afeta os pagamentos do Bolsa Família, que vão ocorrer normalmente. Reportagem Érica Brás. E essas foram as notícias do governo federal.
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3: Fique agora com o Minuto do TCU e em seguida as notícias do Poder Judiciário e do Congresso Nacional. Uma boa noite.
4: Boa noite, até amanhã.
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2: Supremo decide que venda interestadual de combustíveis não exige cancelamento de créditos de ICMS.
3: STJ fixa tese sobre uso de provas do inquérito e validade do testemunho indireto na pronúncia.
2: Mais de 99% dos pedidos de candidatura já foram julgados pela Justiça Eleitoral.
3: Boa noite, eu sou Arthur Filho.
2: E eu sou Walter Lima.
3: Os ministros do Supremo Tribunal Federal decidiram que a venda de combustível derivado de petróleo para outro estado não exige o cancelamento dos créditos de imposto sobre circulação de mercadorias e serviços, o ICMS, gerados nas operações anteriores realizadas dentro do estado de origem.
2: A decisão foi tomada em sessão virtual no julgamento de um recurso extraordinário. Por se tratar de matéria com repercussão geral reconhecida, a tese fixada deverá ser aplicada pelos demais tribunais do país.
3: A situação analisada no julgamento diz respeito a empresas que compram produtos de outra empresa do mesmo estado, operação em que há cobrança de ICMS e geração de crédito para a distribuidora.
2: Quando parte dos produtos é posteriormente vendida por outro estado, não há incidência de ICMS. Assim, a discussão consistia em saber se o estado de origem pode manter o imposto cobrado nas operações internas anteriores e se a distribuidora deve estornar o crédito na operação interestadual.
3: STJ fixa tese sobre o uso de provas do inquérito e validade do testemunho indireto na pronúncia.
2: Como o julgamento foi pelo rito dos repetitivos, o entendimento valerá para casos com o mesmo tema em todo o judiciário. Fátima Uchoa.
4: A pronúncia é a decisão judicial que avalia se o acusado de crime doloso contra a vida, como matar alguém, será julgado pelo tribunal do júri. O magistrado verifica se o suposto crime ocorreu e se há indícios de que o acusado participou dele. Para o STJ, a pronúncia não pode se basear exclusivamente em provas colhidas durante o inquérito policial. Nem esse pronunciamento judicial pode ser feito só com apoio de testemunho indireto, ou seja, de quem apenas ouviu dizer que o fato ocorreu. Mas o tribunal reconheceu que o testemunho indireto pode ser mais relevante como prova em contextos como criminalidade organizada e tentativa de silenciamento da vítima ou de testemunha. O relator foi o ministro Reinaldo Soares da Fonseca.
3: Acordo de 193 milhões de reais beneficia quase 800 trabalhadores.
2: A ação faz parte da Semana Nacional da Execução Trabalhista, mutirão promovido pela Justiça do Trabalho para acelerar o pagamento de dívidas judiciais trabalhistas. Rafael Silva.
5: 761 trabalhadores fecharam por meio do Sindicato dos Petroleiros um acordo de 193 milhões de reais com a Petrobras. E eles são apenas alguns dos milhares de trabalhadores beneficiados pelo mutirão da Justiça do Trabalho. Já foram feitas quase 32 mil audiências e arrecadados 2 bilhões de reais. Entre os tribunais regionais de pequeno porte, o TRT-19, em Alagoas, é ouro no ranking de acordos. E você que ganhou uma causa, mas ainda não recebeu, pode procurar a vara do trabalho onde tramita o processo.
3: Há 18 dias para o primeiro turno das eleições gerais, mais de 99% dos pedidos de candidatura já foram julgados pela Justiça Eleitoral.
2: O dado foi divulgado pelo presidente do Tribunal Superior Eleitoral, ministro Cássio Nunes Marques. Vitor Struck tem mais informações.
6: A Justiça Eleitoral já analisou e julgou 20.982 pedidos de candidatura em todo o país. O número corresponde a mais de 99% do total. O dado foi divulgado pelo presidente do Tribunal Superior Eleitoral, o ministro Cássio Nunes Marques, em sessão plenária do Tribunal. De acordo com o ministro, restam 205 processos pendentes de julgamento. Entre os casos já decididos, 980 ainda estão dentro do prazo para recurso. No caso das candidaturas à presidência e vice-presidência, todos os 13 pedidos foram julgados até o dia 11 de setembro.
3: Você acompanha.

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0: A você, uma boa noite.
1: E até amanhã.
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1: Eu sou Humberto Pinheiro e estes são os destaques de hoje do Jornal do Senado, que começa agora. Senado pode criar grupo de trabalho para discutir reforma do judiciário. Lei cria política nacional de conscientização sobre doença rara que afeta os pulmões. Sancionada lei que amplia financiamento para a renovação de frota de motoristas de aplicativo e entregadores. Boa noite. A Comissão de Constituição e Justiça pode criar um grupo de trabalho para discutir a reforma do Judiciário. O texto estabelece um prazo de 60 dias para que o grupo apresente uma proposta sobre a reforma. A criação do grupo ainda depende de decisão da Comissão de Constituição e Justiça. O trabalho deverá subsidiar as discussões sobre o tema no Senado. Repórter Pedro Pincer.
2: A Comissão de Direitos Humanos aprovou uma indicação para que a Comissão de Constituição e Justiça crie um grupo de trabalho para apresentar uma proposta de reforma do Judiciário no prazo de 60 dias. A indicação é um tipo de proposição legislativa pela qual se sugere a adoção de providência, a realização de um ato administrativo ou se recomenda que determinado assunto seja tratado por outra comissão. Por exemplo, a proposta de indicação feita à CCJ foi apresentada pela presidente da Comissão de Direitos Humanos, senadora Damaris Alves, do Republicano do Distrito Federal.
3: Que a Comissão de Direitos Humanos faça uma indicação urgente à Comissão de Constituição e Justiça do Senado, para que a Comissão de Constituição e Justiça do Senado crie imediatamente um grupo de trabalho onde busque todas as propostas, PECs e projetos de lei que estão tramitando de reforma do Poder Judiciário.
2: A decisão ocorreu durante reunião da CDH em que foram discutidos os desdobramentos institucionais da sessão plenária do Supremo Tribunal Federal que aconteceu nesta terça-feira. A sessão do STF tinha a finalidade de decidir se haveria ou não investigação sobre o ministro Alexandre de Moraes por supostas relações com o banqueiro Daniel Vorcaro, dono do extinto Banco Master, liquidado pelo Banco Central após a constatação de fraudes.
1: O Palácio do Congresso Nacional recebe nesta semana uma iluminação verde em alusão ao Dia Nacional de Conscientização sobre as Distrofias Musculares, celebrado em 17 de setembro. A data foi instituída em 2024, após a aprovação de um projeto pelo Senado para ampliar o conhecimento sobre o grupo de mais de 30 doenças hereditárias que podem causar enfraquecimento e perda progressiva da massa muscular. Reportagem Yasmin Rodrigues.
4: As distrofias musculares formam um grupo de mais de 30 doenças hereditárias que podem causar enfraquecimento e perda progressiva da massa muscular. A data nacional celebrada em 17 de setembro foi criada por lei em 2024. A senadora Leila Barros, do PDT do Distrito Federal, relatora do projeto na Comissão de Assuntos Sociais, destacou que a falta de informação ainda é um obstáculo para pacientes e profissionais de saúde.
5: O conhecimento de distrofias musculares ainda é limitado entre a população geral e muitas vezes até mesmo entre os profissionais da saúde. Por meio da conscientização, busca-se ampliar o conhecimento sobre os sintomas, os métodos de diagnóstico e as possíveis terapias, promovendo uma detecção mais precoce e melhor qualidade de vida para os pacientes. Outro impacto importante da instituição deste dia é o fortalecimento das políticas de inclusão para as pessoas com deficiência.
4: A legislação que criou a data também prevê campanhas de esclarecimento, eventos e materiais educativos para ampliar o acesso à informação sobre as distrofias musculares.
1: Foi sancionada a lei que cria a Política Nacional de Conscientização e Orientação sobre Lifangioleiomiomatose no âmbito do Sistema Único de Saúde. A doença, conhecida como LAM, é rara, afeta principalmente os pulmões e não tem cura. A lei prevê que o SUS ofereça as pessoas com LAM o acesso a todos os meios disponíveis para o tratamento e o controle da doença. A reportagem é de Márcio Maturana.
6: Mulheres entre a puberdade e a menopausa são as mais atingidas pela lifangioleiomiomatose, uma doença rara e progressiva, também conhecida como LAM, que causa cistos nos pulmões, nos rins e no sistema linfático, podendo levar à insuficiência respiratória. A LAM é frequentemente confundida com asma ou bronquite. Por isso, a nova Política Nacional de Conscientização e Orientação, publicada nesta terça-feira no Diário Oficial da União, prevê capacitação de profissionais de saúde para facilitar o diagnóstico precoce. A senadora Damaris Alves, do Republicanos do Distrito Federal, foi a relatora do projeto que deu origem à lei.
7: A única coisa que os pacientes da LAN querem é respirar. Estamos falando de uma doença que eles querem tão somente respirar. Ter uma política pública para acompanhar esses pacientes é mais que necessária. Ampliar a conscientização sobre a LAN, favorecer o diagnóstico oportuno, organizar o encaminhamento assistencial e aprimorar a produção de informações epidemiológicas e clínicas sobre a doença.
6: Outras ações previstas pela nova lei são a criação de centros de referência especializados e implantação de um sistema nacional de coleta de dados. A LAN não tem cura, mas pode ser controlada com medicamentos já disponíveis gratuitamente no Sistema Único de Saúde.
1: Também foi sancionada pelo presidente da República a lei que garante a continuidade do programa de renovação de frota com condições especiais de financiamento para a compra de veículos novos. A medida beneficia motoristas de aplicativo, taxistas e entregadores de aplicativos. O programa permite o financiamento de carros, motos e bicicletas elétricas zero quilômetro. O Congresso Nacional também ampliou as possibilidades de uso dos recursos, incluindo veículos leves para transporte escolar e transporte de cargas. A lei resulta da unificação de duas medidas provisórias aprovadas pelo Congresso. Mais informações com a repórter Patrícia Oliveira.
8: A nova lei garante até 30 bilhões de reais para financiar veículos novos para motoristas de aplicativo com no mínimo 6 meses de atividade, além de taxistas e cooperativas de taxistas. Cada motorista poderá financiar um veículo. A lei também possibilita o uso de recursos para renovação de frotas e infraestrutura do transporte escolar e do transporte urbano de passageiros ou de cargas. Aprovada no Senado, a lei unificou 2 medidas provisórias. O senador Camilo Santana, do PT do Ceará, destacou que a iniciativa pode beneficiar cerca de 1.400.000 trabalhadores.
9: Agora terão condições mais dignas para conquistar seu próprio veículo, gerar renda com mais autonomia e melhorar sua qualidade de vida.
8: A lei também permite que motoristas com habilitação na categoria B conduzam veículos elétricos ou híbridos de até 4.250 quilos de peso bruto total.
10: Eleições 2026.
1: Eleitores que não votarem nas próximas eleições marcadas para 4 de outubro precisam justificar a ausência. A justificativa pode ser feita por 2 formas: pessoalmente em uma sessão eleitoral ou pelo aplicativo do Tribunal Superior Eleitoral. Se o eleitor estiver fora do município que vota, é possível baixar o aplicativo e-título no celular e justificar a ausência por lá no dia e horário em que ocorre a votação. Em caso de ausência, é preciso apresentar uma justificativa para cada turno da eleição. Os eleitores que não votarem nem justificarem ficam sujeitos às penalidades, como impedimento de emitir documentos e de participar de concursos públicos, além do pagamento de multa. Um projeto quer incentivar navios-tanque e embarcações de apoio marítimo que utilizem biodiesel, etanol ou a mistura desses combustíveis. A proposta em análise na Comissão de Infraestrutura prevê cotas adicionais de depreciação acelerada. Isso significa que as empresas poderão contabilizar mais rapidamente a perda de valor de um bem e reduzir custos fiscais. O benefício terá duração de 5 anos. O senador Fernando Dueire, do PSD de Pernambuco, relatou a medida na Comissão de Assuntos Econômicos. Para ele, a proposta poderá estimular a renovação da frota e a sustentabilidade.
11: Porque nós queremos fazer com que o combustível sustentável seja incorporado à frota de navegação com mais agilidade.
1: Com trabalhos técnicos de Eliseu Caires, o Jornal do Senado fica por aqui. Acompanhe agora as notícias da Câmara dos Deputados. Boa noite e até amanhã.
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13: Câmara dá mais transparência à verba destinada a mulheres no orçamento.
14: Plenário pode alterar regras de herança em casos de assassinato na família.
15: Pais de pessoas com deficiência poderão usar meia entrada em eventos.
16: Comissão aprova proposta que incentiva a exportação da moda brasileira.
17: Boa noite. Avança na Câmara projeto que cria um programa de incentivo à exportação da moda brasileira sustentável. A repórter Maria Neves tem mais detalhes da proposta.
18: A Comissão de Meio Ambiente da Câmara dos Deputados aprovou o projeto que institui o programa Moda Brasileira no Mundo. A proposta prevê ações governamentais integradas para adaptar a indústria da moda às novas exigências sociais e ambientais dos principais importadores de produtos brasileiros. O texto também prevê medidas para promover as marcas nacionais no mercado externo. Dentre as ações propostas estão, por exemplo, a realização de campanhas internacionais de promoção da moda nacional, participação em feiras e eventos, assim como a criação de selos e ações coordenadas de comunicação internacional. A proposta sugere ainda parcerias com plataformas internacionais de moda sustentável e de moda indígena. A inclusão da moda produzida por indígenas e povos tradicionais, assim como da utilização de conhecimentos e técnicas dessas populações no texto, foi proposta pela relatora, deputada Célia Chacriabá, do PSOL Mineiro. A parlamentar argumenta que o sucesso de inúmeros estilistas indígenas atesta a habilidade dos povos tradicionais para a moda contemporânea. Apesar disso, sustenta que, ao que parece, a indústria ignora os saberes ancestrais em aspectos como técnicas têxteis, fibras naturais e tingimentos. De acordo com Célia Chacriabá, apenas 2% dos 1,5 milhão de indígenas que vivem no país atuam na indústria criativa.
19: Estilista como Veena Ticuna, Patrícia Camaiurá, Dai Molina, que demonstra que moda indígena já ocupa espaço em destaque no Brasil e no exterior. Assim também como Cildo Rick, veste grandes artistas como Anitta, assim como Marina Sena, mulheres Awanawá, mulheres Axaninca, mulheres Machacali, Chacriabá, Ludmila Pataxó, Daru e, sobretudo, a experiência que tive a oportunidade de conhecer, que são mulheres quilombola. Porque sabemos que a única ferramenta que mais impulsiona para que as mulheres saiam da situação da zona de violência se chama autonomia financeira.
18: Célia Chacriabá explica que o projeto nasceu da necessidade de que a indústria da moda brasileira se adapte às exigências de importadores, principalmente da União Europeia, que, de acordo com ela, é o maior comprador de produtos nacionais de maior valor. Célia Chacriabá explica que o projeto nasceu da necessidade de que a indústria de moda brasileira se adapte às exigências de importadores, principalmente da União Europeia, que, de acordo com ela, é a maior compradora de produtos nacionais de maior valor. A deputada explica que o Bloco Europeu editou uma norma em 2024 que passa a exigir o passaporte digital de produto para têxteis. Para receber o documento, o exportador tem de garantir a rastreabilidade completa da cadeia produtiva, desde a matéria-prima até o consumidor final. Célia Chacriabá relata ainda que a União Europeia vai exigir que as empresas monitorem impactos em direitos humanos e meio ambiente em toda a cadeia de fornecedores. Além disso, o bloco vai passar a pedir comprovação das medidas adotadas para destinação de resíduos têxteis. Ainda, segundo a deputada, todas as demandas entram em vigor em abril de 2028. O projeto, que visa criar incentivos para a exportação de moda brasileira sustentável, ainda será analisado por 4 comissões da Câmara. Da Rádio Câmara de Brasília, Maria Neves.
10: desenvolvimento regional.
20: Pastor Diniz, do União, propõe que parte da economia obtida com a integração de Roraima ao Sistema Interligado Nacional seja usada para reduzir a conta de luz dos consumidores do estado até 2030.
21: Pela proposta, uma parcela da redução dos gastos da conta de consumo de combustíveis seria destinada à modicidade tarifária em Roraima. Pastor Diniz afirma que a medida evita aumentos nas tarifas e corrige uma desigualdade histórica enfrentada pelo estado.
10: Economia.
20: A Câmara aprovou a criação do Orçamento Mulher. O projeto pretende dar mais transparência aos recursos destinados a políticas públicas para as mulheres no orçamento federal. A repórter Silvia Munhato explica.
22: A Comissão de Constituição e Justiça da Câmara dos Deputados aprovou a criação do Orçamento Mulher. A proposta, que deve ser enviada agora ao Senado, obriga o poder público a dar transparência aos programas e ações voltados ao atendimento das mulheres, por meio de quadros anexos nas propostas e nos relatórios de execução orçamentária. O projeto é de autoria dos deputados Laura Carneiro, do PSD do Rio de Janeiro, e Ricardo Aires, do Republicanos de Tocantins. A deputada Laura Carneiro explicou o sentido do texto.
23: Não adiantam as políticas públicas se nós não tivermos o dinheiro para arcar com essas políticas. O Orçamento Mulher vai, a partir do plano plurianual, a partir da Lei de Diretrizes Orçamentárias, organizar todos os recursos a serem gastos com as mulheres brasileiras.
22: A relatora da proposta na Comissão de Defesa dos Direitos da Mulher, deputada Flávia Moraes, do MDB de Goiás, citou exemplos de ações orçamentárias.
24: E como exemplo, a gente pode citar aqui para a educação os CMEIs, né, que vão atender as crianças para que as mulheres possam trabalhar, as clínicas especializadas em atendimento à saúde da mulher, as ações de enfrentamento e combate à violência contra a mulher. Enfim, então são muitas ações específicas que precisam ter investimento, ter orçamento e que, nesse caso, aprovando o orçamento mulher, vão ter prioridade, orçamento bem definido e claro para investimento nessas políticas.
22: De acordo com o texto aprovado, os orçamentos da União, dos estados e dos municípios deverão trazer dois quadros detalhados. O primeiro, chamado de orçamento mulher proposta, deve ser entregue junto com o planejamento anual das ações orçamentárias. O segundo, orçamento mulher execução, será publicado regularmente para que qualquer cidadão possa conferir quanto desse dinheiro foi efetivamente usado. Deverão constar desses documentos as despesas com educação, saúde, assistência social e outras ações em que as mulheres sejam as beneficiárias diretas. O projeto também prevê que o governo federal reúna os dados de todo o país anualmente para avaliar se os esforços dos estados e municípios estão sendo efetivos. Da Rádio Câmara de Brasília, Silvia Minhato.
10: Saúde.
21: Domingos Neto, do PSD do Ceará, é autor de projeto que cria a assistência de transição de cuidados no SUS. O objetivo é garantir que pacientes que receberam alta hospitalar continuem recebendo acompanhamento especializado antes de voltarem definitivamente para a rotina em casa.
20: A proposta de Domingos Neto prevê atendimento em unidades de transição ou por assistência domiciliar monitorada, com foco na reabilitação, cuidados paliativos e treinamento de cuidadores. Na visão dele, a medida evita reinternações desnecessárias, além de liberar leitos nos hospitais.
10: Ciência e tecnologia.
21: Bandeira de Melo, do PV do Rio de Janeiro, apoia a criação da Frente Parlamentar Mista em defesa do Programa Espacial Brasileiro. O colegiado terá como missão acompanhar e propor iniciativas voltadas ao fortalecimento do setor espacial no país.
20: Bandeira de Melo ressalta que o Programa Espacial envolve soberania nacional, inovação tecnológica e desenvolvimento econômico. A frente também pretende estimular políticas públicas ligadas à defesa, comunicações, previsão climática, monitoramento territorial e aplicações ambientais.
10: Cultura.
21: A Comissão de Cultura aprovou a meia entrada para os pais e responsáveis legais por pessoas com deficiência em eventos culturais e esportivos, mesmo sem a condição de acompanhante. A reportagem é de Luiz Cláudio Canuto.
25: A Comissão de Cultura aprovou o projeto que assegura a meia entrada a mães,
0: pais e responsáveis legais por pessoas com deficiência em eventos culturais e esportivos. Pela proposta, cuidadores de baixa renda inscritos no Cade Único com renda familiar de até 2 salários mínimos também teriam esse direito. O texto final foi elaborado pela relatora deputada Érica Cocai, do PT do Distrito Federal, com base em um projeto da deputada doutora Alessandra Haber, do MDB do Pará. A proposta altera a lei que regula o benefício da meia entrada no Brasil. A exemplo da autora da proposta, a relatora afirma que essas pessoas necessitam de apoio do Estado para usufruir de seu direito à cultura, o que este projeto de lei pretende garantir com o direito ao benefício da meia entrada.
2: É fundamental que nós possamos assegurar a mais plena acessibilidade. É fundamental que nós possamos ter parcerias com a iniciativa privada, com a sociedade civil. Sem inclusão, a gente não tem direito pleno à cidade. Sem inclusão, a gente não tem direito a mergulharmos e vivenciarmos a nossa humanidade na sua plenitude.
0: A Comissão de Cultura acrescentou um único parágrafo à lei para assegurar o direito. O benefício vale para o acesso a salas de cinema, cineclubes, teatros, espetáculos musicais e circenses e eventos educativos, esportivos, de lazer e de entretenimento. A legislação vigente já garante meia entrada às pessoas com deficiência e, quando necessário, a seus acompanhantes. No entanto, pais, mães e responsáveis legais que não estejam na condição de acompanhante no momento do evento não têm direito ao benefício. A autora da proposta, doutora Alessandra Haber, afirma que estudos apontam casos elevados de estresse, ansiedade e depressão entre cuidadores, sobretudo entre mães de baixa renda, que compõem a maioria desse grupo. E barreiras financeiras restringem o acesso dos cuidadores a essas oportunidades, comprometendo um recurso terapêutico de comprovada relevância. A proposta ainda vai ser analisada pela Comissão de Constituição e Justiça. Da Rádio Câmara de Brasília, Luiz Cláudio Canuto.
10: Justiça.
3: Sônia Guajajara, do PSOL de São Paulo, defende a realização de um debate com representantes do governo, do sistema de justiça, de organizações indígenas e de especialistas sobre a criação da Comissão Nacional Indígena da Verdade.
4: Para Sônia Guajajara, a iniciativa pode fortalecer políticas de memória, verdade, reparação e justiça voltadas aos povos indígenas. A deputada afirma que a proposta busca aprofundar a investigação de violações de direitos humanos e ampliar as garantias de não repetição.
3: Rodrigo Valadares, do PL de Sergipe, apoia projeto que define o antissemitismo na legislação brasileira para orientar políticas públicas de prevenção à discriminação. A proposta adota como referência a definição da Aliança Internacional para a Memória do Holocausto.
4: De acordo com Rodrigo Valadares, a proposta estabelece que o antissemitismo é uma forma de racismo, mas não impede críticas ao Estado de Israel. O congressista também garante que o projeto não cria mais tipos penais.
3: Projeto de Rodrigo Gambale, do Podemos de São Paulo, estabelece medidas para garantir o pagamento de pensão alimentícia. A matéria prevê retenção de valores em contas bancárias, restituição do imposto de renda e prêmios de apostas para quitar débitos.
4: De acordo com Rodrigo Gambale, a proposta cria um cadastro nacional de devedores e prevê, de forma subsidiária, a apreensão de passaporte e da carteira de habilitação. Para ele, as medidas dão mais eficácia para garantir o sustento dos filhos.
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10: Segurança Pública.
6: A proposta que impede um condenado por homicídio de receber herança de parentes da mesma família está pronta para análise do plenário. A repórter Paula Bittar acompanhou a votação da chamada Lei Suzane von Richthofen na Comissão de Constituição e Justiça.
7: A Comissão de Constituição e Justiça da Câmara aprovou uma proposta que impede herdeiros condenados por homicídio de receber por vias indiretas o patrimônio de outros parentes da mesma família. A proposta estende o chamado Instituto da Indignidade aos parentes colaterais até o quarto grau. Pela regra atual, a perda do direito à herança por crime doloso só vale quando o crime é cometido contra o dono dos bens, seu cônjuge, companheiro, pais ou filhos. O projeto foi apresentado com o objetivo de criar a Lei Suzane von Richthofen. Richthofen foi condenada a 39 anos de prisão por planejar o assassinato dos próprios pais em 2002 e hoje cumpre a pena em regime aberto. O caso voltou a repercutir pela possibilidade legal de ela herdar parte do patrimônio de um tio falecido. O texto aprovado estabelece que seguro de vida também não poderá ser pago nesses casos. Segundo a relatora da proposta na comissão, deputada Laura Carneiro, do PSD do Rio de Janeiro, essas modificações, além de trazerem mais segurança jurídica ao evitarem longas discussões judiciais em inventários, garantem que o patrimônio familiar permaneça com aqueles que respeitam a solidariedade inerente aos vínculos de sangue e afeto, compatibilizando a norma aos valores que informam o direito civil contemporâneo. A proposta que impede herdeiros condenados por homicídio de receber por vias indiretas o patrimônio de outros parentes da mesma família ainda precisa passar pelo plenário da Câmara antes de seguir ao Senado. Da Rádio Câmara de Brasília, Paula Bittar.
8: Projeto de Gilvanda Federal do PL do Espírito Santo propõe reforçar o Fundo Nacional de Segurança Pública com recursos das loterias federais. Pelo texto, 10% da arrecadação bruta das loterias que hoje ficam com a União passariam a ser destinados à segurança pública.
6: Gilvanda Federal também incluiu no projeto uma nova regra para eventos culturais de médio e grande porte que recebam dinheiro público. Segundo o deputado, pelo menos 25% desses recursos teriam que ser usados obrigatoriamente para pagar a segurança do próprio evento.
8: Kim Kataguiri, do Missão de São Paulo, é favorável ao projeto que proíbe condenados por pedofilia de se aproximarem de escolas, creches, parques e de manterem contato com menores de idade pelas redes sociais. Ele explica que a iniciativa visa ampliar a proteção a crianças e adolescentes.
6: O texto prevê que a justiça estabeleça um perímetro mínimo de distância entre condenados por pedofilia e locais frequentados por crianças, além das próprias vítimas. Kim Kataguiri afirma que a proposta também impede que essas pessoas exerçam atividades com contato direto com crianças.
9: Hoje, infelizmente, uma pessoa condenada por pedofilia pode se aproximar de uma escola, pode se aproximar de uma creche, pode se aproximar de um parquinho, né? E pode mandar mensagens para menores de idade, né? O que, na minha avaliação, é um absurdo, né? Isso jamais deveria acontecer. Hoje, inclusive, um pedófilo pode ter uma creche. Ele pode ser sócio, ele pode ser administrador de uma creche, e esse projeto que eu sou relator visa proibir, né? Se um pedófilo se aproximar de uma creche, mesmo que ele não tenha tido contato com uma criança, vai preso.
8: Felipe Beccari, do Podemos de São Paulo, é autor de projeto que proíbe a distribuição de animais como prêmios em rifas, sorteios e outras ações promocionais. Segundo o parlamentar, a medida busca evitar abandonos e maus tratos decorrentes de adoções sem planejamento.
11: A rifa pode ser legítima para ajudar uma pessoa, alguma questão de saúde, mas os animais não podem ser rifados, porque aquela família que ganha geralmente comprou os números da cartela para ajudar a rifa, o propósito da rifa, e não estava preparada para receber aquele animal no seu seio familiar, com estrutura, com tempo, com financeiro. Então animais, esperamos que no Brasil em breve, não possam ser mais distribuídos como brindes de festas ou qualquer tipo de rifa ou sorteio.
6: Felipe Beccari informa que a proposta surgiu a partir de denúncias envolvendo animais abandonados ou mortos após serem entregues como brindes. O projeto já teve a urgência aprovada e está pronto para votação no plenário da Câmara.
8: Termina agora o jornal Câmara dos Deputados, produzido pela Rádio Câmara, com trabalhos técnicos de Wellington Teles e a apresentação de Luciana Vieira e Val Monteiro. Boa noite.
6: A Voz do Brasil volta amanhã. Uma boa noite para você.
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29: Hora certa, capital.
30: 10:03.

Olá, salve Maria, Mãe Imaculada, Rainha do Céu, da Terra e do nosso coração, que mais uma vez, neste dia, nesta hora, nos reúne em sua presença, para junto dela chegarmos mais próximos de Jesus, para as mãos amorosas dela depositarmos tudo o que temos em nosso coração. Se hoje o seu coração pede, irmão, para que você coloque nos comentários qual é a tua graça, qual é o milagre, qual é a cura que é necessária na tua vida ou na vida de alguém que você ama, pode colocar nos comentários. Tenha certeza de que hoje, de um dia mais especial ainda, onde a própria novena vai nos levar a rezarmos uns pelos outros. E assim nós faremos. Rezaremos ainda mais pela intenção de cada um dos corações, de tantas pessoas reunidas mundo afora, nesta linda corrente de oração, certamente brotada da amorosa intercessão de Nossa Senhora em nossa vida. Que nós possamos confiar, porque não caminhamos sozinhos. Iniciemos então. E sobre mim esta prece. De todo o coração eu vos louvarei, ó Senhor meu Deus, e glorificarei o vosso nome eternamente. Porque vossa misericórdia foi grande para comigo. Arrancastes minha alma das profundezas da região dos mortos. Ó Deus, os soberbos se levantaram contra mim. Uma turba de prepotentes odeia a minha vida. E eles que nem vos têm presente antes os olhos. Mas vós, Senhor, sois um Deus bondoso e compassivo, lento para a ira, cheio de clemência e fidelidade. Olhai-me e tende piedade de mim. Dai-me ao vosso servo a vossa força. Salvai o filho de vossa escrava. Dai-me uma prova de vosso favor, a fim de que verifiquem meus inimigos para sua confusão, que sois vós, Senhor, meu sustento e meu consolo.

em um mundo, em um tempo, onde quando a gente pede ajuda, pede oração, pede socorro em determinadas situações, muitas vezes somos tidos como fracos, como incapazes de conduzir a nossa vida. Só que pedir ajuda é sinal de reconhecimento que o outro tem, muitas vezes, aquilo que me falta naquele momento. Talvez me falta ânimo, e quando eu peço ajuda, o outro vem me ajudar a reavivar esse meu ânimo. É isso que nós temos que entender. Pedirmos auxílio, pedirmos ajuda, e de um modo muito especial, pedirmos que os outros rezem por nós, não é sinal de fraqueza. Muito pelo contrário. É sinal de que a gente sabe que o Senhor nos presenteia com pessoas vindas diretamente do seu coração ao nosso encontro. E que quando pedimos auxílio, pedimos ajuda, pedimos orações, nós estamos deixando que Ele haja através dessas pessoas em nossa vida. Que hoje nós possamos, irmãos, rezarmos ainda mais uns pelos outros. E talvez uma pessoa que esteja precisando de oração, ou talvez até tenha te pedido a oração e não está nessa novena, que você possa colocá-la em seu coração. Colocar tudo o que essas pessoas precisam. E se somos nós e precisamos de oração, e sempre precisamos, que hoje nós possamos rezar ainda mais, irmãos, uns pelos outros, na certeza de que a oração fraterna nos faz mais fortes. O elo criado é fortificado, e pelas mãos amorosas de Nossa Senhora, os nossos pedidos chegam até Jesus. Confiantes, porque nossa mãe recolhe tudo o que apresentamos a ela e leva até Jesus, façamos juntos a nossa oração diária, a oração da gravidez de Maria. Deus Pai, que por obra do Espírito Santo fecundastes o seio virginal de Maria e a escolhestes para ser a mãe de Jesus, nosso Salvador, eu te louvo e te agradeço por teu amor incondicional por mim, por minha família e por toda a humanidade. Sei que a minha vida é regida pela tua providência. Da mesma forma que chamastes Maria para uma missão tão importante, também me chamas para cumprir os teus desígnios. Quero ser fiel a ti, a exemplo de Maria que gerou o Verbo por 9 meses. Também quero gestar o teu filho em meu coração, até eu poder dizer como apóstolo Paulo: já não sou eu quem vivo, é Cristo quem vive em mim. Nesta novena em que eu acompanho diariamente os 9 meses da Virgem Imaculada grávida, eu te peço a graça. Eu confio, amo e espero, assim como tua serva Maria Santíssima, Mãe de Jesus. Amém. Pai nosso que estais nos céus, santificado seja o vosso nome. Venha a nós o vosso reino. Seja feita a vossa vontade, assim na terra como no céu. O pão nosso de cada dia nos dai hoje. Perdoai-nos as nossas ofensas, assim como nós perdoamos a quem nos tem ofendido. E não nos deixeis cair em tentação, mas livrai-nos do mal. Amém. Ave Maria, cheia de graça, o Senhor é convosco. Bendita sois vós entre as mulheres, e bendito é o fruto do vosso ventre, Jesus. Santa Maria, Mãe de Deus, rogai por nós, pecadores, agora e na hora da nossa morte. Amém. Ave Maria, cheia de graça, o Senhor é convosco. Bendita sois vós entre as mulheres, e bendito é o fruto do vosso ventre, Jesus. Santa Maria, Mãe de Deus, rogai por nós, pecadores, agora e na hora da nossa morte. Amém.

Ave Maria, cheia de graça, o Senhor é convosco. Bendita sois vós entre as mulheres, e bendito é o fruto do vosso ventre, Jesus. Santa Maria, Mãe de Deus, rogai por nós, pecadores, agora e na hora da nossa morte. Amém. Glória ao Pai, ao Filho e ao Espírito Santo, como era no princípio, agora e sempre. Amém.

Vem, Santo Espírito de Deus, sobre cada um de nós nesta hora. Vem, Santo Espírito de Deus, sobre os nossos corações, para que eles se abram à sua unção, para que eles se abram ao seu renovo. Vem, Santo Espírito de Deus, nesta hora tirar do nosso coração toda soberba que nos impede de pedir ajuda, que nos impede de pedir oração. Vem, Santo Espírito de Deus, sobre nós, sobre o nosso coração inquieto. Vem, Santo Espírito de Deus, nos fortificar enquanto corrente de oração, enquanto intercessores uns dos outros. Que os milagres, que as graças alcançadas já, sejam ainda mais louvores ao nome do Senhor. Que as graças e os milagres ainda não alcançados, as curas que ainda não vieram, Santo Espírito de Deus, dar-nos força, dar-nos fortaleza, para que possamos continuar intercedendo uns pelos outros. Vem, Santo Espírito de Deus, como fogo abrasador, nos chacoalhar. Vem, Santo Espírito de Deus, como brisa suave, trazer a serenidade, a calmaria, que talvez não estamos tendo em nossos dias. Vem, Santo Espírito de Deus, nos preencher por completo, para que nós possamos ser exatamente aquilo que o Senhor sonhou. Sermos a sua imagem e semelhança, sermos presença do seu amor, sermos pessoas enviadas diretamente do coração dele à vida de tantas pessoas que vamos encontrar hoje. Talvez pessoas com quem convivemos, sim, mas talvez pessoas que nunca vimos, mas que hoje o Senhor nos enviará à sua vida e nós vamos saber o motivo. Obrigada, Mãe Maria Santíssima, por caminhar conosco. Obrigada, Mãe, por nos tomar pela mão e ir à nossa frente nesta caminhada. Obrigada por a cada dia nos ensinar a sermos mais firmes na fé, a sermos mais perseverantes na oração. É ao teu lado, Mãe, tendo a Senhora caminhando conosco. É assim que nós queremos caminhar. Porque caminhando contigo, nós sabemos que o nosso destino é o abraço de teu Filho Jesus. É a presença do nosso Salvador, onde encontramos um amor que nos constrange de tão grande, a graça e a misericórdia que nos acolhe. Felizes somos nós, irmãos, unidos nesta corrente de oração, dia após dia. Já parece que nos conhecemos há tanto tempo, convivemos a cada dia, e isso, esse sentimento, é só o amor de Deus que explica. Fora dele, nada disso é possível, mas com ele, por ele e nele, a cada dia nós vamos sendo fortificados para continuarmos nesta nossa caminhada. E amanhã, se Deus quiser, a gente se encontra de novo, os nossos corações mais uma vez, com a graça do Senhor, se unirão em prece, na certeza de que Nossa Senhora vai à nossa frente, intercedendo por cada um de nós. Até amanhã, se Deus quiser.

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4: 10:46.

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0: Hora Certa Capital,
1: 10h59.
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4: Hora certa, Capital.
5: 11:13.
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4: Hora certa, Capital.
5: 11:58.
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0: Paz e bem, salve Maria Imaculada! Muito bom dia para você, meu amigo, bom dia para você, minha amiga, que sintoniza a Rádio Imaculada na Grande São Paulo, por todo o nosso imenso e amado Brasil, através da Rede Imaculada de Comunicação. Iniciando a primeira edição do programa Igreja no Rádio, vamos te fazer companhia até às 4 da manhã, depois a Quaresma de São Miguel. Eu, Leandro Barsan, na apresentação e os trabalhos técnicos de Rivaldo Chagas. Bom dia, Rivaldo! O Evangelho em primeiro lugar. Coisa boa, um bom descanso, Renato Figueiredo e Gil Ortiz, que ficaram até a meia-noite aqui na segunda edição do programa Igreja no Rádio. E também um abraço para você que está com a gente pela internet, no site miliciadaimaculada.org.br. Você que ouve também pelo aplicativo Imaculada Play, através também da Alexa e do áudio da TV Imaculada, na nova parabólica digital, canal 321. Estamos unidos nesta quinta-feira eucarística, 17 de setembro de 2026, 24ª semana do Tempo Comum. Muito bom estarmos juntos, espero que você tenha vivido bem a quarta-feira e de um dia abençoado para você, que está em casa, está no trabalho, está viajando, está aí com a gente descansando. Então um abraço carinhoso. Estamos aqui então celebrando São Roberto Bellarmino, cardeal, bispo e doutor da igreja. Também Santa Columba, virgem e mártir de Córdoba. Rogai por nós. No calendário civil, hoje é comemorado, hein, o Dia da Compreensão Mundial. É Dia Nacional do Transportador Rodoviário de Carga. Parabéns! Ontem, né, foi o Dia do Caminhoneiro. Dia Nacional do Transportador Rodoviário de Carga. Dia Mundial da Segurança do Paciente. Hoje também é o Dia Internacional da Música Country. Dia Nacional de Prevenção da Automutilação. Estamos no mês Setembro Amarelo, prevenção da vida, né? Valorização da vida. E vivemos na igreja o mês da Bíblia. Vamos à liturgia diária. Primeira leitura está na primeira carta de São Paulo aos Coríntios, capítulo 15, versículo 1 ao 11. 1 Coríntios 15, 1 ao 11. O salmo de hoje é o 117-118. Dai graças ao Senhor, porque Ele é bom. Dai graças ao Senhor, porque Ele é bom. E o Evangelho está em São Lucas, capítulo 7, versículos 36 ao 50. Então, capítulo 7 de São Lucas, 36 ao 50. Os muitos pecados que ela cometeu estão perdoados, porque ela mostrou muito amor. E vamos à nossa perguntinha para a sua participação com a gente pelo WhatsApp 11 98904-3747. Sempre à luz do Evangelho, a pergunta é a seguinte: Jesus mostra que quem tem a consciência de ter sido muito perdoado transborda em amor e gratidão. Qual foi a experiência de perdão ou misericórdia mais marcante que você já recebeu de Deus ou de alguém? Qual foi a experiência de perdão ou de misericórdia mais marcante que você já recebeu de Deus ou de alguém? Fique à vontade para conversar com a gente, partilhar nesses momentos bonitos da nossa caminhada cristã católica e também as suas intenções para a gente rezar, hein? Coroa de oração em louvor a São Maximiliano Kolbe daqui a pouco. Teremos Palavras que Não Passam com o Padre Zezinho. E também depois da 1 da manhã, o nosso momento Você no Coração da Mãe. Estaremos aqui em oração, hein? Madrugada bonita, de muitas bênçãos, de muita paz, serenidade. É o que nós desejamos para você. Que você possa repousar em Deus, né? Repousar no Senhor. Muito obrigado pela sua companhia. Começando o programa Igreja no Rádio, o Evangelho sempre em primeiro lugar. Fique conosco!
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26. E o pensamento de São Maximiliano Kolbe, fundador da Milícia da Imaculada, é: a obediência é a essência do amor a Deus. A obediência é a essência do amor a Deus. Possamos obedecer a Deus, né? Não por medo, mas sim por amor, por gratidão. Estamos sempre na presença dele. Padre Kolbe nos recorda que Deus é misericordioso, infinitamente misericordioso. É a própria misericórdia. É também justo e infinitamente. Tão justo que não tolera o menor pecado e pelo qual exige completa reparação. Também que a Virgem Maria Imaculada é mãe da misericórdia. É a personificação da misericórdia de Deus, atuando como intercessora e modelo de compaixão. Um exemplo? Como nas bodas de Caná, Maria percebe as necessidades humanas e intercede junto a seu filho Jesus. Embora a Virgem Imaculada seja referenciada como Mãe da Misericórdia, a doutrina católica reafirma que a salvação vem de Jesus Cristo, sendo Maria a intercessora que leva as pessoas até Ele. Por isso, irmãos, com razão chamamos a Virgem Imaculada de refúgio dos pecadores. Mesmo quando nossos pecados são graves e incontáveis, e parecer não haver misericórdia para eles, é pelos braços da Imaculada que a ternura de Deus nos alcança. Isso é lindo, não é? É pelos braços da Imaculada que a ternura de Deus nos alcança. Nunca esqueça disso. Isso mesmo. Em cada lágrima enxugada e consolo recebido, há o toque suave de Maria. Ela não é apenas mãe, nos leva a Jesus. É a ponte viva entre o céu e nosso coração, muitas vezes cansado e abatido. Por isso, em mais um dia de vida, em mais uma madrugada que nós vamos renovar a consagração a ela com Frei Sebastião, entreguemo-nos à Mãe Imaculada que olha por nós, necessitados de um abraço maternal. Ela é a misericórdia que se faz próxima, amor que nunca desiste de nós. Peçamos então a sua intercessão neste novo dia, por você e pela sua família, pelos seus planos, pelos seus sonhos, projetos, necessidades, saúde, tudo que temos e somos. Entregamos a Ti, ó Mãe, consagrando a nossa vida a Ti. Ave Maria, cheia de graça, o Senhor é convosco. Bendita sois vós entre as mulheres, e bendito é o fruto do vosso ventre, Jesus. Santa Maria, Mãe de Deus, rogai por nós, pecadores, agora e na hora de nossa morte. Amém. Misericórdia com Jorge Pai e Jorge Filho.

0: Jovem Igreja no rádio, 0h14, no horário de Brasília. Coisa boa estarmos juntos, celebrando a vida, muita paz, muita luz na nossa caminhada bonita de evangelização. Saudando você, Mirity, que faz parte dessa obra de Nossa Senhora. Muito obrigado pelo seu sim à evangelização. E estamos assim, levando a palavra de Deus a tantos corações pelos meios de comunicação. Bom dia para você de Atibaia, São Paulo, pela Rádio Imaculada FM. Prudentópolis, Paraná, pela Rádio Copas Verdes FM. Um abraço também aos nossos ouvintes da Rádio Cultura FM de São Raimundo Nonato, no Piauí. Um abraço também carinhoso para você que está com a gente através da Rádio Nazaré FM de Belém do Pará. Rádio Dom Bosco FM de Fortaleza, no Ceará. E também um abraço aos nossos ouvintes da Rádio Alvorada FM de Londrina, no Paraná. Agora, 0h15, recebemos a catequese do Padre Zezinho. Palavras que não passam.
1: Irmão, irmã, façamos catequese. Havia um mendigo que pedia almoço todos os dias no convento onde eu moro. Nem sempre ele tinha fome. Então, ele jogava na grama o arroz, o feijão, a verdura, o macarrão e ficava apenas com as batatas e a carne. Guardar? Nem pensar. Ele não tinha geladeira. Dessa forma, aparecia todos os dias às 11h30, maltrapilho, com cara de sofredor, para ganhar de novo só a carne que lhe interessava, porque o resto ele jogava fora no ralo, na grama. Chamada a atenção, revoltou-se, dizendo que era pobre, estava sendo humilhado. Dizia que tinha o direito de comer só as proteínas das quais precisava. O resto ele tinha o direito de jogar fora. Direito de jogar fora, falou isso. Porque ele não tinha onde guardar. A comida que lhe dávamos já não era mais problema nosso nesse caso. Era dele. Ele fazia o que quisesse com ele. Pobre, pedinte e atrevido. Conhecia o seu direito de pedir, só não aceitava o dever de não desperdiçar. Há católicos e evangélicos fazendo a mesma coisa. Desperdiçam e acham que têm esse direito. E as graças, só aquelas que eles querem. Então, Deus não tem direito sobre eles. Eles usam Deus, infelizmente. Existe gente assim. Cantem comigo.

0h20 no horário de Brasília. Muito bom. 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É, a produção não deixou aqui o quem ganhou de ontem, mas a gente vai avisar durante a programação. 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Vamos dedicar para você que está com a gente, participando já, mandando aqui a sua mensagem, escrevendo ou por áudio. Um abraço a Maria Lúcia de São Vicente, São Paulo, lá no Guarujá. A Iraci, bom dia. Bom dia, Andréia, na Alemanha. Bom dia também a Maria Roberta, em São Paulo. A Rose e o Rafael, em Macapá, Amapá. Também para a Caroline, de Belém do Pará. A Jussiara, de Jequié, na Bahia. Suzete Monte, de Fortaleza. E a Maria de Lourdes, de Santana do Ipanema, Alagoas. Vamos ouvir Mãe do Céu com a irmã Kelly Patrícia.

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5: Zero hora, 30 minutos, a palavra do Papa aqui sempre na nossa programação. E o Papa escreveu nas redes sociais. Primeiramente, a visão da humanidade como comunidade de pessoas é um legado precioso que o Concílio Vaticano II nos deixou. Ela ajudou-nos a realizar um discernimento pessoal e comunitário para avaliar com responsabilidade os projetos sociais e políticos de hoje, com base nos critérios da dignidade da pessoa humana, da justiça social e da livre participação na construção do bem comum. Foi na audiência geral. Também disse: as testemunhas da fé não propõem uma ideologia, mas mostram uma fé vivida no cotidiano. Sua credibilidade nasce da coerência entre as palavras e as ações, muitas vezes levada até o sacrifício supremo. Em contextos culturais marcados pela indiferença, a santidade da porta ao lado e o heroísmo silencioso tornam-se testemunhos significativos.

0: novos, capazes de interpelar a todos, inclusive os mais desconfiados. Foi a mensagem do Papa aqui na Rede Imaculada.
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2: Que Deus abençoe seu dia, o nosso dia. Seja muito feliz, sempre sob a proteção da Mãe Imaculada e São Maximiliano. Daqui a pouquinho começamos a nossa oração, coroa de oração. Mandar um abraço aqui para Neide de Minas Gerais, bom dia. Milena Rosângela em São Paulo, a Vládia da Itália está nos acompanhando, já apresentando suas intenções. Obrigado. Dani Saraiva em Fortaleza, Maria Eliette em Guajará, Amazonas, boa noite ainda. A Carol de Ananindeua no Pará, também bom dia para o Amadeu Aparecido de Atibaia. Obrigado pelo seu comprovante, pela doação para a Milícia da Imaculada, meu irmão. Um abraço carinhoso. Também para a Rosângela de Marechal Deodoro, Alagoas, e para Eleni Mota de Fortaleza. Bom dia.
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2: Iniciando a coroa de oração em louvor a São Maximiliano Maria Kolbe, fundador da Milícia da Imaculada, mártir da caridade, protetor das famílias. Reze conosco. Nosso WhatsApp é o 119-8904-3747. 119-8904-3747. Salve aí nos seus contatos, depois mande aí, abra uma nova conversa e mande pra gente, para a Rádio Imaculada, o seu pedido de oração. E vamos rezar essas 14 invocações, sempre inspirados no pensamento de São Maximiliano. Hoje o número 199 dos seus escritos, que diz: imagino se a cidade da Imaculada talvez seja um exagero, mas penso que se tem este maravilhoso ideal missionário, eu não teria razão de existir. Esta obra é diferente, não é como as demais. Ela se difere além dos seus projetos, os seus objetivos nobres. Ela é totalmente da Imaculada. Seguimos então juntos em oração. Em nome do Pai, do Filho e do Espírito Santo. Amém. Lembrai-vos, ó Puríssima Virgem Maria, que jamais se ouviu dizer que algum daqueles que têm recorrido à vossa proteção e implorado o vosso auxílio e reclamado o vosso socorro fosse por vós desamparado. Animado com igual confiança a vós, Virgem das Virgens, como a mãe recorro, a vós me aproximo. E gemendo sob o peso dos meus pecados, me prostro aos vossos pés. Não desprezeis as minhas súplicas, ó Mãe do Filho de Deus, mas antes as atendei e ouvi propícia. Amém. Então queremos rezar por você que nos ouve com tanto carinho e atenção. Que a graça de Deus esteja sobre você e sua família, sua casa ou no seu trabalho, aí no seu veículo, né? Você que está motorista agora, trabalhando, nos ouvindo, pedindo a proteção divina para você, para as pessoas que você ama. Que Deus te ilumine, te capacite cada dia mais, te faça muito e muito feliz. Queremos rezar com as intenções da Rosângela dos Santos, de Marechal Deodoro, em Alagoas. Deus abençoe. E ela respondeu ao story aqui nosso, né, o status do WhatsApp: eu quero inscrever as minhas netas. Olha que boa notícia, obrigado, Rosângela. Depois respondemos aqui com mais atenção, para você cadastrar então as suas netas como pequenas milites. Que bênção. Obrigado também, Edmar de Sarutaiá, no interior de São Paulo, a Simone de Sapopemba, São Paulo. Também vamos rezar pela Silvia Regina, de Divinópolis, Minas Gerais. E ainda pelas intenções da Eleni Mota, de Fortaleza. Mandou aqui o seu áudio. Bom dia, Eleni.
4: Bom dia, Leandro. Quero pedir oração para mim, para toda a minha família, família Silva. E também quero pedir oração aí para vocês que faz parte da Milícia da Imaculada. Bom dia, Rivaldo. São Maximiliano Maria Kolbe, rogai por nós que recorremos a vós. Ó Maria concebida sem pecado, rogai por nós que recorremos a vós. E por todos quantos não recorrem a vós, especialmente pelo inimigo da Santa Igreja, e por todos quantos são a vós recomendado. Paz e bem. Salve Maria Imaculada. Eleni Motos de Fortaleza.
2: Amém. Muito obrigado, Eleni. Um ótimo dia. Que Deus abençoe você e toda a família. Vamos também rezar com as intenções, colocando a paz mundial, fim de tantas guerras e confrontos, né? Conflitos armados, quantas pessoas sofrendo por conta de tanto ódio, né? Tanta perseguição no mundo, aqueles que são perseguidos por causa da sua fé, os cristãos no mundo inteiro, também pelos refugiados de guerra, por todos que perderam a sua vida, defendendo a sua pátria. Vamos rezar também com as intenções da Vládia, da Itália, que está nos acompanhando, né, que é de Fortaleza, a sua mãezinha Maria Zilda de Fortaleza, para sua irmã também que mora com ela na Itália. Deus abençoe então toda a sua família. Muito obrigado pela mensagem, pelas orações. Um abraço então para sua mãe Maria Zilda em Fortaleza. Muita saúde, muita paz e conforto diante das dificuldades. Também nós rezamos pela Iraci do Guarujá, litoral de São Paulo, e ela reza hoje pelo comunicador, o Moisés Gomes, da Rádio Boa Nova FM, a esposa dele, a Bia, que ontem, e também a esposa dele, Bia, ontem a mãe dela, né, faleceu, a sogra, que Deus conforte, então, a sua esposa Bia e também o Moisés Gomes. E ela disse que a mãe dele faleceu faz pouco tempo e agora a sogra. Então rezemos que Deus o abençoe, o fortaleça, está sempre comunicando, né, na programação da Rádio Boa Nova FM, nosso apoio, nosso abraço carinhoso e fraterno. Que Deus abençoe e conforte toda a família, viu? Rezemos. São Maximiliano Maria Kolbe, rogai por nós. Ó Maria concebida sem pecado, rogai por nós que recorremos a vós, e por todos quantos não recorrem a vós, especialmente pelos inimigos da Santa Igreja, e por todos quantos são a vós recomendados. E vamos rezar também pelas intenções da Dani Saraiva de Fortaleza, no Ceará. Bom dia, Dani. Gratidão por tudo, principalmente por minha mãe, jamais soltar minha mão, principalmente em meio às dores. Uma santa madrugada para você também, toda a família. Obrigado, Dani Saraiva. Também vamos rezar pela Maria Eliete de Guajará, Amazonas, juntamente com a saúde dela e da sua mãe em recuperação. Que Deus abençoe Maria Eliete e também a Carol de Ananindeua, no Pará. E ela diz que as orações dela hoje são também pelo aniversário do seu filho, Ricardo Paixão. Parabéns, saúde, paz, felicidades sempre para o filho, Ricardo Paixão. Felicidades, vamos rezar por ele e por todos que estão celebrando o seu aniversário hoje. E vamos ouvir a Maria Roberta de São Paulo, capital. Bom dia, Maria Roberta.
0: Bom dia, meu amigo. Seja bem-vindo na minha casa, como todas as madrugadas. Que Deus te abençoe muito. Um abraço da Maria Roberta. Eu quero oferecer essa coroinha de São Maximiliano pela uma pessoa muito especial que está fazendo aniversário hoje, o Padre Zé Ailton. Está longe, mas ao mesmo tempo está perto, porque a gente não esquece dele. Que Deus abençoe ele muito, dê saúde para ele, principalmente. Que Nossa Senhora abençoe ele. São Maximiliano Kolbe, rogai por nós. Ó Maria concebida sem pecado, rogai por nós que recorremos a vós, e a todos aqueles que não recorrem a vós, especialmente pelos inimigos da Santa Igreja, e por todos quantos são a vós recomendado. Salve Maria Imaculada. Fica com Deus, Leandro. Que Nossa Senhora te proteja, você, Amanda, Ana Luísa, Dona Eulária, toda a sua família. Salve Maria Imaculada.
2: Salve Maria Imaculada, muito obrigado pelas orações, pelo carinho a todos nós. Vamos rezar também, colocando em oração todos os enfermos, pedindo então saúde, proteção, você que está em recuperação de uma cirurgia, vai passar por alguma cirurgia também, né? Aqueles que enfrentam uma depressão, enfrentam câncer, fazem hemodiálise, todos que enfrentam tantos problemas na saúde. Rezemos pelos profissionais da saúde, os médicos, enfermeiros, socorristas, todos que trabalham nos hospitais e também pelos cuidadores. E vamos rezar com intenções da Silvia Regina, de Divinópolis, Minas Gerais. Bom dia, Silvia.
5: Obrigado pelo carinho que você tem pelos seus ouvintes, viu? Achei que você tinha esquecido de mim. Você falou de mim agora. Como sempre, toda a insônia que não acaba. Pedindo a Jesus que me dê uma força. Obrigado por você ter lembrado, viu? Deus te abençoe. Você e sua família. Viu? Deus te abençoe.
2: Amém.
5: Silvia de Divinópolis.
2: Deus abençoe que você seja curada desta insônia. Rezemos também pelo seu filho. São Maximiliano Maria Kolbe, rogai por nós. Ó Maria, concebida sem pecado, rogai por nós que recorremos a vós e por todos quantos não recorrem a vós, especialmente pelos inimigos da Santa Igreja e por todos quantos são a vós recomendados. Também nós nos unimos a todas as famílias, rezando pela união e a santificação de todas as famílias. Rezamos pelos nossos vovôs e vovós, pelos idosos, pelas crianças, jovens, pelos estudantes, né, pelos casais, aqueles que são noivos, que estão se preparando para casarem. Rezamos também pelas intenções da Caroline Moraes de Belém do Pará, que está colocando em oração especialmente o seu tio, que está internado, angustiados, estão tristes com essa situação. Ele operou e enfrenta um câncer. Vai precisar passar por outra cirurgia logo mais, que está comprometida a bexiga dele. Por conta de tumores, é o Mário Sérgio de Moraes Melo. Rezemos por ele, por toda a sua família, e confiar na misericórdia divina, pedindo também a saúde física, mental, espiritual e emocional dela e da sua mãe, precisando muito de oração, cansada de muita situação difícil. Então rezemos pela cura também do seu irmão, né, dependente químico. Rezemos por todas as situações difíceis das famílias, né? E pela Andréia na Alemanha, agradecendo a Deus por mais um dia de vida que o Senhor nos dá, né? Sempre com alegria, agradecendo ao bom Deus por tantas bênçãos e graças, né? Estarmos abertos realmente mais um milagre da vida, né? Então, abraço carinhoso, obrigado, Andréia, e todos que moram fora do Brasil. São Maximiliano Maria Kolbe, rogai por nós. Ó Maria concebida sem pecado, rogai por nós que recorremos a vós e por todos quantos não recorrem a vós, especialmente pelos inimigos da Santa Igreja e por todos quantos são a vós recomendados. Queremos rezar também por todos os milites colaboradores, representantes, voluntários, funcionários, suas intenções particulares, suas famílias. E vamos nos unir aqui à intenção do Paulo César, de Tabira, Pernambuco, sua esposa Cícera. Deus abençoe, meu irmão. Também rezamos pelo Rafael e a Rose, de Macapá, Amapá, e a Jussiara, de Jequié, na Bahia. Hoje é aniversário da Nora Késia. Está em Contendas do Sincorá. Diferente o nome, hein? Contendas do Sincorá. Deus abençoe. Então, felicidades aí para Késia, para toda a família. Muita luz e saúde. Vamos rezar também com a intenção do Francisco Augusto, de São Vicente, litoral de São Paulo. Bom dia, Francisco.
6: Bom dia, Leandro. Bom dia a todos da rádio. Sou Francisco Augusto, aqui de São Vicente, São Paulo. Vim aqui pedir orações pela minha família, pelo meu emprego, pela minha saúde. Orações também pela sua família, Leandro, e pelas famílias de todos aí da rádio. e também para todas as famílias de todos os ouvintes da rádio. Uma boa quinta-feira a todos e um grande abraço.
2: Outro, obrigado pelas orações, Francisco Augusto. Deus abençoe toda a família. Também nós vamos rezar pela Neide, de Minas Gerais, que mandou um áudio. Vamos ouvir então seu áudio. Muito obrigado, Neide. Colocando em oração também toda a família. Mandou até a foto do radinho. Bom dia.
7: Que Deus te abençoe muito. Um abraço da Maria Roberta. Eu quero oferecer essa coroinha. Sou muito demais.
2: Ela acabou gravando o rádio, né? Gravou aqui a participação da Maria Roberta. Então, um abraço, Neide, Minas Gerais. Obrigado. Está colocando em oração, então. Está dizendo assim, que vocês são a razão do nosso viver, do país, por todos da capital do nosso Brasil. Então, rezemos por você. Colocando em oração, Frei Sebastião. Reza pela filha Larissa. Está passando por um momento muito difícil. E sofre muito com os filhos. Vamos colocar então em oração todos os seus pedidos, pedindo a proteção para toda a família. Obrigado, Neide. Também rezamos pela Neuza Maria de Londrina, no Paraná, rezando para proteção na sua viagem, de Cris, Miriam, Ana Lúcia e Neuza. Proteção também de todas as famílias e a família Rodrigues e Napo. Deus abençoe. Vamos ouvir a intenção de Maria Lúcia de São Vicente. Bom dia.
8: Bom dia a todos ouvintes da Rádio Imaculada. Rezo por todos, padres, locutores e ouvintes. São Maximiliano e Maria Coube, rogai por nós. Ô Maria concebida sem pecado, rogai por nós que recorremos a vós e por todos quantos não recorrem a vós, especialmente pelos inimigos da Santa Igreja e por todos quantos são a vós recomendados. Salve Maria Imaculada.
2: Salve Maria Imaculada. Muito obrigado, Maria Lúcia. Um ótimo dia. Vamos colocar em oração também, né? Rezando pelo Papa Leão XIV, todos os bispos, sacerdotes do mundo inteiro, missionários e missionárias, diáconos, leigos e leigas, consagrados e consagradas. São Maximiliano Maria Coube, rogai por nós. Ó Maria concebida sem pecado, rogai por nós que recorremos a vós e por todos quantos não recorrem a vós, especialmente pelos inimigos da Santa Igreja, e por todos quantos são a vós recomendados. E também nós rezamos por todos os desempregados, também todos os trabalhadores, pedindo melhores condições de trabalho, todos que empregam em todo o nosso país. Nos unimos às intenções da Milena Rosângela, de São Paulo capital, toda a ordem franciscana secular, pelas intenções da Cícera Guimarães, de Maceió, Alagoas. Reza pela Eliane de Rio Largo, Alagoas, saúde e proteção para ela e família, para todos nós. Obrigado pelos seus filhos, que Deus os proteja de todos os inimigos, que tenha misericórdia. Coloquemos então todas elas no coração de Deus, tá bom? É importante rezar por eles, porque pela conversão, né, dessas pessoas que acabam querendo o mal do outro, que possamos ter toda essa proteção do Senhor com a intercessão de São Miguel Arcanjo também, nesse mês dedicado a ele, e pelo Pedro Chaves em Concórdia do Pará. São Maximiliano Maria Coube, rogai por nós. Ó Maria concebida sem pecado, rogai por nós que recorremos a vós e por todos quantos não recorrem a vós, especialmente pelos inimigos da Santa Igreja e por todos quantos são a vós recomendados. Nós também vamos rezar pelos projetos, pelas intenções da nossa obra Milícia da Imaculada, e agradecemos também a participação da Deise Mafra de Jarinu, interior de São Paulo. Bom dia, Leandro. Continua em oração pela minha mãe, Célia, que está com depressão, pela saúde da tia Miris, que está doente, pela saúde da Fernanda, também, que está doente. E vamos também rezar com a intenção da Maria Pereira de Campo Grande, Mato Grosso do Sul. Boa noite, Maria Pereira.
9: Boa noite, Leandro. Boa noite, Givaldo. Boa noite a todos os irmãozinhos que estão rezando nessa hora. Que São Maximiliano nos abençoe, guarde. Guarda meus filhos, netos, bisnetos, a família de vocês todos. E rezamos também por todos aqueles que estão precisando de oração. Vamos rezar, meu filho. Maria Pereira.
2: Amém, Maria Pereira. São Maximiliano Maria Kolbe, rogai por nós. Ó Maria concebida sem pecado, rogai por nós que recorremos a vós, e por todos quantos não recorrem a vós, especialmente pelos inimigos da Santa Igreja, e por todos quantos são a vós recomendados. Rezemos pelos nossos irmãos em situação de rua, especialmente nesse inverno, pelos marginalizados, pelos dependentes químicos e suas famílias, pedindo também por todas as comunidades, as entidades, associações, né, que cuidam das pessoas que estão na busca da cura desta vida, né, tão difícil, os nossos dependentes químicos. Rezamos também pela Jaqueline de São Paulo capital, Gilson José de São Paulo, o Amadeu de Atibaia, São Paulo. Agradecemos a doação, meu irmão. Luísa Elvira de Campo Grande, no Rio de Janeiro. Também rezamos pela família Lovane Ribeiro Andrade, filhos, noras, netos, netas e toda a família. Vamos também rezar pela Maria de Lourdes, de Santana do Ipanema, Alagoas. São Maximiliano Maria Kolbe, rogai por nós. Ó Maria concebida sem pecado, rogai por nós que recorremos a vós, e por todos quantos não recorrem a vós, especialmente pelos inimigos da Santa Igreja e por todos quantos são a vós recomendados. Vamos ao telefone, temos participação também no telefone 4397-6520. Alô, bom dia. Alô, bom dia. Nosso telefone 0 operadora 11-4397-6520. Perdemos a ligação, que Deus abençoe e proteja você que ligou pra gente. Vamos também rezar, gente, pela nossa conversão pessoal e a conversão de todos os pecadores. E as intenções também da Leia do Guarujá, litoral de São Paulo, e toda a sua família. Obrigado, Leia, pelo seu filho. Pela Valmira Santos, de Lusiânia, Goiás. Bom dia, minha irmã. Também está colocando em oração a sua família, saúde do seu pai e a conversão do seu coração. São Maximiliano Maria Kolbe, rogai por nós. Ó Maria concebida sem pecado, rogai por nós que recorremos a vós, e por todos quantos não recorrem a vós, especialmente pelos inimigos da Santa Igreja, e por todos quantos são a vós recomendados. Coloquemos oração também às vocações sacerdotais, religiosas e leigas, mais vocações para a nossa igreja. Vamos rezar pelas intenções da Lilian de Curitiba, no Paraná. Rezamos pela sua saúde e recuperação, viu? A Clemilda de Coqueiro Seco, Alagoas. Peço a graça de um emprego para o Rogério Almeida. Rezemos com confiança para que dê tudo certo para ele. Para o Milton Gomes, de Cidade Oceana, Praia Grande, litoral de São Paulo, a paz de Cristo e o amor de Maria. Santa Josefina Baquita, rogai por nós. Deus abençoe, Milton. Obrigado pela participação. Suzete Monte, em Fortaleza, no Ceará. Também pela Frânia Cruz, de Fortaleza. Rezamos por você, pelos doentes, pela mãe Francisca Cruz, irmã Cláudia Cruz, sua tia Lucy Cruz, pelo seu primo Lucivaldo, que se encontra acamado, por todos os necessitados. São Maximiliano Maria Kolbe, rogai por nós. Ó Maria concebida sem pecado, rogai por nós que recorremos a vós, e por todos quantos não recorrem a vós, especialmente pelos inimigos da Santa Igreja, e por todos quantos são a vós recomendados. Vamos rezar pelas almas dos milites e ouvintes, que Deus conforte todos os lares, todas as famílias enlutadas, pelas almas do purgatório. Nos unimos também à intenção da Maria Gomes de São Vicente, no litoral de São Paulo. Está rezando pela sua neta Gabriela, que ela realize seu sonho de ser titular no time da Praia Grande de vôlei. Que legal, que Deus abençoe muito a Gabriela, toda a família. Obrigado, Maria Gomes. Muita união e paz, proteção para sua família. São Maximiliano Maria Kolbe, rogai por nós. Ó Maria concebida sem pecado, rogai por nós que recorremos a vós e por todos quantos não recorrem a vós, especialmente pelos inimigos da Santa Igreja e por todos quantos são a vós recomendados. Também pela Patrícia Fernandes em Campina Grande, Paraíba, o Adolfo de Santos, São Paulo, e também está rezando pela sogra, descanso eterno da sogra do Moisés Gomes, e a sua mãe também, e o conforto da sua esposa Bia. Que Deus abençoe toda a equipe da Rádio Dom Bosco também. E rezamos pela Helena de Santos e Osmária de São Paulo, capital. E você que está nos ouvindo e não pode participar, pelas suas intenções também. E vamos rezar pelo Sebastião Banin, de Mauá, São Paulo, pelo seu filho Clay, sua filha Luana e toda a família. São Maximiliano Maria Kolbe, rogai por nós. Ó Maria concebida sem pecado, rogai por nós que recorremos a vós e por todos quantos não recorrem a vós, especialmente pelos inimigos da Santa Igreja e por todos quantos são a vós recomendados. E nessa última invocação vamos agradecer muito, né? Tantas bênçãos, tantas graças, o ar que respiramos, a saúde, o dom, né, da água, tantas coisas boas que temos à nossa disposição para viver, todas as oportunidades que nós recebemos diariamente de realizarmos, né, nossos sonhos, nossos projetos, a saúde, inspiração, né, a energia para realizar as coisas, quantas coisas maravilhosas, né, a natureza, tudo que temos e somos. São Maximiliano Maria Kolbe, rogai por nós. Ó Maria concebida sem pecado, rogai por nós que recorremos a vós e por todos quantos não recorrem a vós, especialmente pelos inimigos da Santa Igreja e por todos quantos são a vós recomendados. E encerramos a nossa oração, a coroa, com a participação do Frei Sebastião Benito Coalho.
10: Ó Deus, que deste à Igreja e ao mundo São Maximiliano Maria Kolbe, sacerdote mártir, ardente de amor pela Virgem Imaculada e inteiramente dedicado à missão apostólica e ao heróico serviço ao próximo, pela sua intercessão, concedei-nos sem reservas para o bem da humanidade imitar na vida e na morte o Cristo, teu Filho. Amém. São Maximiliano Maria Kolbe, incansável apóstolo da Imaculada, mártir da caridade, patrono dos nossos difíceis tempos, rogai por nós. Pela intercessão da Virgem Imaculada, nossa Mãe, pela intercessão de São Maximiliano Maria Kolbe, abençoe-vos, ó Deus Todo-Poderoso, ó Pai, ó Filho e ó Espírito Santo.

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4: Salve Maria Imaculada. Vamos olhar para esse anjo, arcanjo, que se fica um anjo especial. O nome dele significa realmente que ninguém pode se colocar contra Deus. E Miguel Arcanjo é o símbolo desse Deus que derrota o inimigo de cada um de nós. Esse inimigo que procura destruir a vida dentro de nós. Nós chamamos com muitos nomes, mas o identificamos como inimigo de Deus, como inimigo da fé, inimigo de cada um de nós. E Miguel Arcanjo foi escolhido como aquele que através uma energia divina teria força para expulsar bem longe esse inimigo. É proclamado como protetor de todos nós. São Miguel Arcanjo, eu olho para a imagem dele, pela espada, pelas asas, pelos pés, esmagando a cabeça do inimigo. Sinto nele uma força grande que hoje quero implorar para mim, para você, para todos nós. Pedimos a proteção dele para você. Milite, continua. Lembre-se, peço a proteção de São Padre Pio, que ele te proteja, te ampare sempre. Obrigado. Salve Maria Imaculada.

0: 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Um abraço carinhoso para você que está com a gente e mais um dia, você que está chegando agora, acompanhando uma emissora da Rede Imaculada de Comunicação ou pela internet também, no nosso aplicativo Imaculada Play, pelo nosso site miliciadaimaculada.org.br. Um abraço para os nossos ouvintes da Rádio Colmeia FM de Cascavel, Paraná, a Rádio Queluz FM de Conselheiro Lafayette, Minas Gerais, Rádio A Voz do Rincão FM de Bonito, no Mato Grosso do Sul, a Rádio Clube FM de Pirajuí, no interior de São Paulo. Bom dia aos ouvintes da Web Rádio Católica de Araraquara, no interior de São Paulo, e também da Web Rádio Jesus Pão da Vida, de Londrina, no Paraná. Bom dia!
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Iniciando o nosso momento, você no coração da mãe. Agradecendo a Deus, vamos também rezar, pedindo pelas nossas intenções particulares, pelas nossas famílias. Momento mariano, onde você também participa mandando aqui seu áudio ou escrevendo para o nosso WhatsApp 11 98904 3747, 11 98904 3747, tá bom? E nós também temos a pergunta do dia no programa. Jesus mostra no Evangelho que quem tem a consciência de ter sido muito perdoado transborda em amor e gratidão. Então a pergunta é: qual foi a experiência de perdão ou de misericórdia mais marcante que você já recebeu de Deus ou de alguém? Qual foi a experiência de perdão ou de misericórdia mais marcante que você já recebeu de Deus ou de alguém? Possamos viver o perdão. No último domingo, né, foi o tema, o perdão. Aquele homem que Jesus faz aquela parábola, né, do homem que acabou ali pedindo perdão ao patrão. Me deu um prazo, o patrão foi misericordioso, deu o prazo para ele, perdoou, na verdade, né, a sua dívida, que era enorme. E aí ele foi embora e encontrou um amigo de trabalho que devia para ele. E aí foi muito duro e até mandou para a prisão para que pagasse. E ele pediu perdão, pediu que pudesse dar um prazo para ele conseguir aquele valor, para que naquela época havia a escravidão também das pessoas que endividadas. Imagina, né? A pessoa estava endividada e ela era colocada, vendida pelo patrão, né? Vendida como escrava, ela e os filhos e a esposa. Já pensou? Se hoje em dia tivesse isso, misericórdia, né? A gente não ia poder ficar devendo para nada. Mas imagina. E aí o Senhor foi e fez, chamou ele, né? E aí disse que ele foi muito cruel. Ele recebeu o perdão, mas ele não foi misericordioso com o irmão. Então, trazendo mais uma vez o perdão para o tema, né, de hoje, do Evangelho. E agradeço a Milena Rosângela, de Sapopemba, São Paulo, que escreveu: Leandro, quando cometo algum erro, já peço perdão a Deus, na esperança de não errar novamente. Muito importante, né? Obrigado, Milena. É isso mesmo. Buscar sempre, né? Buscar sempre a santidade. E vamos pedindo sempre perdão a Deus e também perdoando os nossos irmãos. Obrigado pela resposta. Vamos rezar aqui pelas intenções que estão chegando também. Nosso WhatsApp aí à disposição, 11 98904 3747. Vamos rezar pelo João César de Fartura, no interior de São Paulo. Bom dia, João César. Dizendo aqui: bom dia, Leandro, bom dia, Rivaldo. Peço oração por todos da minha família e para vocês todos e os ouvintes da Rede Imaculada. Que Deus abençoe. Muito obrigado, viu, meu irmão? Um dia abençoado também para você e sua família. Vamos rezar também aqui pela nosso ouvinte Luciana da Praia Grande, litoral de São Paulo, que está colocando em oração seu esposo, João Batista, que é caminhoneiro. E todos os caminhoneiros, né? Todos os motoristas, todos que estão sempre nas estradas, nos trânsitos da cidade, das cidades pelo nosso Brasil, cada coisa que a gente vê, né? Então a gente fica preocupado muitas vezes, né? Então que Deus proteja você que está aí sempre na estrada. Que Deus te ilumine, te dê paciência. Acho que a gente precisa mais, né? Ter paciência diante dessas loucuras que a gente vê por aí. Tantas pessoas imprudentes e que colocam em risco não só a sua vida, mas de todos os outros na estrada. Que Deus abençoe e consiga descansar, né? Cuidar bem da saúde para estar firme no seu propósito. Então rezemos por todos os nossos motoristas, caminhoneiros, todos que estão aí trabalhando na madrugada, os vigilantes, seguranças, né, policiais, bombeiros, motoristas de ambulância, aqueles que estão também numa empresa ou
em home office. Que Deus proteja. Peçamos que Nossa Senhora te ilumine, proteja sempre você e a sua família. Ave Maria, cheia de graça, o Senhor é convosco. Bendita sois vós entre as mulheres, e bendito é o fruto do vosso ventre, Jesus. Santa Maria, Mãe de Deus, rogai por nós, pecadores, agora e na hora de nossa morte. Amém. Deus cuida de mim. Vamos ouvir a linda voz de Salete Ferreira. Bom dia.

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2: Agora 1h19 no horário de Brasília. Muito obrigado pela sua companhia, sua audiência tão preciosa através das emissoras da Rede Imaculada, através da internet. Muito obrigado. E nós daqui a pouquinho teremos a mensagem de hoje do Padre José Allen no Caminhando com Maria. Não perca também a consagração a Nossa Senhora antes das 2 com Frei Sebastião Benito Coalho. E um abraço carinhoso para você que está aqui com a gente, participando, mandando aqui seu áudio, escrevendo para o WhatsApp 11 98904 3747, 11 98904 3747. Como é importante, né, o perdão. E ele cura, transforma muitas e muitas vidas e situações, famílias. E quantas famílias também se separam pela falta do perdão, pessoas são excluídas do convívio, né, pela falta do perdão. Então agradeço aqui a participação da Maria Lúcia de São Vicente, litoral de São Paulo. Disse que pede sempre perdão a Deus em tudo que faz, procura não persistir nos erros. E a nossa pergunta de hoje é se você passou por algum momento, né, alguma experiência de perdão ou de misericórdia que foi marcante, de Deus ou de alguém. E é tão bom, né, quando as pessoas são acolhidas e tem a chance, né, a chance de mudar, de fazer diferente, de ter a oportunidade de fazer novamente diferente. Mudar as atitudes, né? Mudar realmente o prumo. Colocar a sua vida no caminho certo. E quantas pessoas mudaram e buscaram a Deus, mudaram totalmente a sua vida graças a esse valor do perdão. Quantas pessoas foram curadas por conta de perdoar alguém ou de ir lá e conseguir pedir perdão para alguém, né? Então, que possamos valorizar o perdão. Agradeço aqui a participação também da Neide em Pará de Minas, Minas Gerais. Obrigado, Neide, pela participação com a gente. Ela também coloca em oração a sua mãe. Perguntou aqui qual a quantidade, né? Que valor que a gente faz a doação, se é por Pix, se é por boleto. Quero ajudar a Milícia da Imaculada. E é sempre o valor espontâneo, a doação. Então, é o valor que estiver ao seu alcance, da sua família. Então a gente agradece você que dá o seu sim e colabora. Se for por Pix, precisa encaminhar aqui para o nosso WhatsApp ou da nossa central de relacionamento com o nome completo, data de nascimento e a cidade para identificar a pessoa. Pode ser pela conta de um filho, né, de alguém da família. E aí é só mandar o comprovante com o nome do Milit, nome completo, data de nascimento e cidade, para identificação mesmo. E o Pix da nossa obra é o CNPJ, que é o 599-7549-46-0001-16. A gente tem aí a canção do Pix da Milícia da Imaculada. 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Obrigado, Neide, que é mamãe, que é Milit. Muito obrigado pela sua mãe. Muita gratidão por ser Milit. Rezemos por todos que estão com a gente nesta colaboração contínua, levando muita esperança a tantos corações. Mesmo sem sair de casa, somos também intercessores, somos missionários. Ave Maria, cheia de graça, o Senhor é convosco. Bendita sois vós entre as mulheres, e bendito é o fruto do vosso ventre, Jesus. Santa Maria, Mãe de Deus, rogai por nós, pecadores, agora e na hora de nossa morte. Amém. Imaculado Coração de Maria, sede a nossa salvação. Vamos ouvir música dedicando para você, Roberto Carlos, Todas as Nossas Senhoras. Música.

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1: A paz esteja com você. É muito importante que a gente reconheça que o culto a Maria, ele tem características muito fundamentais, originais, e que devem ser para nós, devotos de Maria, realmente uma experiência também. Todo culto dedicado a Maria, ele tem uma origem e uma direção trinitária, ou seja, vem do Pai, do Filho e do Espírito Santo, e deve nos conduzir ao Pai, ao Filho e ao Espírito Santo. Outro aspecto importante é que é uma dimensão cristológica, ou seja, Maria, Mãe de Jesus, o Cristo, Filho de Deus, nos conduz a Ele. Como ela disse nas bodas de Caná, fazei tudo o que Ele vos disser. Portanto, a devoção a Maria é um caminho para chegar a Jesus. Também tem uma dimensão pneumatológica, ou seja, conduzida pelo Espírito Santo. É o Espírito Santo que conduz tudo o que Jesus ensinou. Como Jesus disse, eu vou enviar o Espírito Santo e ele fará entender e viver tudo o que eu vos ensinei. Portanto, a presença do Pai, do Filho e do Espírito Santo, a presença do único e verdadeiro Deus, é a razão da nossa fé. E Maria nos conduz ao Pai, ao Filho e ao Espírito Santo como uma intercessora, uma medianeira. E tudo isso é que faz a gente viver realmente como igreja. Reconhecer que é ser igreja. Não é uma mera instituição, mas é uma expressão da Santíssima Trindade.

agindo no meio daqueles que acolhem a sua verdade. É sumamente conveniente, portanto, que antes de tudo, nossos exercícios de devoções sejam bem claramente centrados no único e verdadeiro Deus. Maria nos conduz a eles. É fundamental que a gente não perca essa dimensão e aprenda que no único e verdadeiro Deus é que nasce a nossa verdadeira fé.

1:37 no horário de Brasília. Logo mais, teremos a consagração a Nossa Senhora com Frei Sebastião Benito Coalho, guardião internacional do carisma da Milícia da Imaculada. Nós, nesse mês dedicado à Palavra de Deus, também temos novidade, né? 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Muito obrigado por você evangelizar conosco e se atualizar, né? Sempre buscar formação para nossa vida. Quero agradecer também a participação da Valmira Santos de Lusiânia, Goiás. Bom dia para você. Depois a gente vai tocar sim essa canção muito linda, da irmã Kelly Patrícia. E vamos rezar pela sua saúde, do seu pai e a conversão também do coração. Agradeço a mensagem também da nossa ouvinte Eleni Mota de Fortaleza, que disse assim sobre a pergunta: Leandro, eu já tive uma experiência de um perdão, graças a Deus, sou muito grata por esse perdão, pois perdoar é um ato de amor, nunca faz mal, perdão, ao contrário, faz muito bem. Obrigado, Eleni, graças a Deus, né? Podemos ter essa misericórdia de Deus por nós e também quando a gente perdoa, quando a gente entende o que aconteceu, concede esse perdão e a gente se desprende, né, daquela situação de rancor que pode causar até enfermidades, né? Um ódio, e aí faz muito mal, né, para o nosso coração. Então faz mal primeiro para nós, né? Então rezemos para que todos possam viver esse perdão inteiramente na sua vida. E vamos colocar aqui também em oração, agradecendo a nossa ouvinte Berenice de Juazeiro do Norte, no Ceará. Reza por todos os idosos, pelas crianças, pela paz mundial e por todo o clero. Deus abençoe, obrigado por rezar com a gente. Também o Quirino de Campo Grande, Mato Grosso do Sul, agradece a Deus pelo mês da Bíblia e a valorização da Palavra de Deus, também pela sua saúde e conversão e por toda a família. Deus abençoe sua intenção, você que está agora aí no silêncio, meditando, rezando com a gente, que não pode participar, mandar mensagem, mas que está trazendo, né, toda essa programação para o seu coração, para a sua vida. Peçamos a intercessão de Nossa Senhora sobre a vida de todos vocês. São Maximiliano, Maria Kolbe, interceda por você e sua família também. Ave Maria, cheia de graça, o Senhor é convosco. Bendita sois vós entre as mulheres, e bendito é o fruto do vosso ventre, Jesus. Santa Maria, Mãe de Deus, rogai por nós, pecadores, agora e na hora de nossa morte. Amém. Vamos ouvir Eu Seguirei, com Frei Gilson. Bom dia.

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1h49, daqui a pouquinho então vamos renovar a consagração à Nossa Senhora. Quero rezar pelo Gilson Cândido de Santos, no litoral de São Paulo. Bom dia, Gilson, Deus abençoe seu dia, Deus ilumine. Agradeço também a participação da Maria Lúcia de São Vicente, falando dessa importância do perdão, né? É importante mesmo a gente poder rezar por aqueles que não nos perdoaram, não é? Você teve essa humildade de pedir perdão, mas a pessoa não perdoou. Tudo bem, você fez a sua parte, você pediu seu perdão, reconheceu que o seu erro, foi humilde de chegar e pedir perdão, mas não é obrigada, a pessoa não é obrigada a nos dar o perdão, não é? Às vezes as pessoas pensam que o perdão é algo que é dela. Eu não dou o meu perdão, ele é meu, eu não dou. Não é um objeto e não é um poder. Dá a impressão que você, quando você... Ah não, eu concedi o meu perdão, sabe? Assim, é uma coisa tão esquisita, né? Parece que você está inferior a ela, ela é superior a você. Então a pessoa se sente superior. Nossa, eu, tá bom, vou dar o meu perdão. Não é isso. Jamais, né? Imagina se Deus fosse assim. Que seria de nós? Ele perdoa. Deus tem esse poder imenso, infinito de esquecer. Simplesmente ele esquece, porque ele não vê o pecador, ele vê o pecado, né? Então a gente se arrependeu, se arrependeu, e ele vê isso. Agora o ser humano é assim mesmo. Nós somos humanos, né? Então tem toda essa dificuldade de perdoar. Mas tudo bem, se a pessoa não te perdoou, não te perdoou, siga em frente. Você não é obrigado também a ficar lá se humilhando, pedindo perdão de novo, tentando mudar a pessoa. Não, você pode se afastar, é normal. E perdoar não é esquecer. Você vai encontrar com a pessoa, vai lembrar das situações, mas agora com outro sentimento. Não vai ter aquele sentimento, mas porque você se desligou da pessoa. Perdoou, desligou. Não tem mais aquele rancor, aquela situação. Não, perdoou, vamos continuar firmes na caminhada, cada um com a sua, com o seu destino, né? Cada um com as suas escolhas. E você se desligou daquela situação, daquela pessoa. Por isso que fala isso, né? Você se desliga. Não tem mais sentimento que te faz ficar para baixo. E aí você se desligou daquela pessoa. Já pensou que bom? Perdoou, se desligou, não precisa mais ficar pensando aquela situação. Por isso que é importante você buscar a reconciliação também com Deus sempre. Por isso a gente participa da Santa Missa, pede perdão e também faz a nossa confissão, né? Vamos então rezar para que todos possam perdoar, viver o perdão na sua vida inteiramente e seguir em frente. É maravilhoso, né? A Andréia na Alemanha disse: quando perdoamos, tudo de bom acontece. Daí vem a paz, a saúde, a alegria. Mas quando o perdão de verdade... quando o perdão é de verdade, é isso. Eu já perdoei e alcancei muitas graças com o perdão. Olha só que bonito. Maravilhoso. Obrigado, Andréia, pela participação. Obrigado a todos. Então rezemos juntos. Ave Maria, cheia de graça, o Senhor é convosco. Bendita sois vós entre as mulheres, e bendito é o fruto do vosso ventre, Jesus. Santa Maria, Mãe de Deus, rogai por nós, pecadores, agora e na hora de nossa morte. Amém. Vamos ouvir Coral Palestrina de Curitiba, na Casa de Nazaré.

0: agora 1h56, horário de Brasília. Vamos juntos renovar a consagração a Nossa Senhora com o Frei Sebastião Benito Coalho.
1: Consagrados à Imaculada, para conquistar o mundo inteiro a Cristo sob a proteção e a mediação dela. Salve Maria Imaculada. Pensamento de Padre Fascenda. Ele é Frei Franciscano, fundador das Missionárias Imaculadas Padecolpe e dos Missionários Imaculados Padecolpe. O coração de Maria é o lugar natural em que se verifica a união da alma com as três pessoas da Trindade. Com o Pai, que fez de Maria a criatura mais perfeita e na qual encontrou a mais plena correspondência à sua vontade salvadora. Com o Filho, feito partícipe da mesma carne de Maria, que com ele se ofereceu e cooperou para a redenção. Com o Espírito Santo, o Esposo que a fecundou com a plenitude do seu amor, tornando-a mãe do Verbo e de todos os viventes. Na consagração imaculada, quer nos levar a isto, quer nos levar ao Pai, para que possamos chamá-lo Papai, Abá. Quer nos levar ao Filho, para que esteja em nós e seja verdadeiramente amigo. Quer nos levar ao Espírito Santo, para que a nossa alma não tenha necessidade de outros amores, de outros afetos fora da caridade, porque está completa de tal amor. Para que, a exemplo de Maria, o nosso coração se una à Trindade, renovemos a ela a nossa consagração. Virgem Imaculada, minha Mãe Maria, eu renovo hoje e sempre a consagração de todo o meu ser, para que disponhais de mim para o bem de todos. Somente peço que eu possa, minha Rainha e Mãe da Igreja, cooperar fielmente com a vossa missão de construir o reino do vosso Filho Jesus no mundo. Para isso vos ofereço minhas orações, sacrifícios e ações. Ó Maria concebida sem pecado, rogai por nós que recorremos a vós, e por todos quantos não recorrem a vós, especialmente pelos inimigos da Santa Igreja e por todos quantos são a vós recomendados. Pela intercessão da Virgem Imaculada, Nossa Mãe, abençoe-vos, ó Deus Todo-Poderoso, Pai, Filho, Espírito Santo. Salve Maria Imaculada.
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4: O Senhor está comigo, nada temo. Que mal poderá alguém me fazer? O Senhor está comigo, prestando-me auxílio. Melhor é refugiar-se no Senhor. Salmo 117.
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5: Você sabe por que é essencial ler a Palavra de Deus? Porque nela encontramos respostas para as grandes questões da vida, o caminho para a verdadeira felicidade e luz diante da maldade no mundo. A Bíblia revela o amor e o plano de salvação de Deus para nós. É fonte de vida, estrada segura para o bem e para a paz. Quem a lê e guarda no coração, caminha com paz, sabedoria e vida em abundância.
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3: Programa Igreja no Rádio, vamos te fazendo companhia pelas ondas do rádio, pela internet. Um abraço muito fraterno para você que está com a gente nesta quinta-feira eucarística, dia 17 de setembro de 2026, mês da Bíblia. Um abraço aos ouvintes da Rádio Nova Voz FM de Fartura, no interior de São Paulo. Você que ouve a Web Rádio Magnífica de Biritinga, Bahia, a Web Rádio Dom Orione de Fortaleza, no Ceará. Rádio Santa Cruz FM de Pará de Minas, Minas Gerais. Rádio Esperança de Novo Horizonte, no interior de São Paulo. Os ouvintes da Div FM de Divinópolis, Minas Gerais. E também da FM, a Rádio Pajeú FM de Afogados da Ingazeira, Pernambuco. Logo mais teremos a meditação do Santo Evangelho de hoje com o Frei Luiz Favaron. Também o Padre Ezequiel Dalpozo com a sua mensagem marcante no Despertai para o Amor. Vamos ouvir música. E que Deus abençoe a sua madrugada. Agora, os melhores momentos da programação. Temos participação aqui, né? Na nossa programação, sempre uma entrevista muito especial, preparada para você.
4: Primeiramente, conta pra gente o que são as Pontifícias Obras Missionárias APOM. Seja muito bem-vinda.
5: Obrigado, Paulo. Obrigado a todos que estão aí ouvindo, participando desse programa da Rede Imaculada. As Pontifícias Obras Missionárias, ela compõe as quatro obras pontifícias, né, que está ligado diretamente ao Papa. Quando falamos pontifícias, são essas obras que pertencem a toda a Igreja, né? Aí nós temos a Pontifícia Obra da Infância e Adolescência Missionária, que no Brasil é muito conhecida, está presente em várias igrejas locais. A Pontifícia Obra da Propagação da Fé, que é a secretaria a qual eu faço parte. E também temos a União Missionária e São Pedro Apóstolo. São todas obras que têm sujeitos diferentes, mas o intuito é a trabalhar com a animação missionária, né? Ajudar todo o povo de Deus aí a vivenciar aquilo que é do nosso batismo, a sermos mais missionários. E como Pontifícias Obras, né? Quando falamos de missão, é a missão local nas nossas igrejas locais, mas essa abertura mais universal. Pensar aí na missão na Américas, na Ásia, na Europa, na Oceania, nesses países mesmo que as igrejas ainda estão nascentes, precisa aí então da nossa colaboração e cooperação.
4: Olha só, interessante, irmã, as Pontifícias Obras Missionárias vão realizar um simpósio internacional missiológico entre os dias 24 e 27 de setembro. Conta pra gente onde vai ser e o que vai tratar esse evento.
5: Então, isso aí, nós estamos aí já preparando esse simpósio, né? O simpósio, ele acontecerá então agora em setembro. Você disse dia 24 a 27, lá no Chile. Então, toda a Igreja da América, né, tem representante de todos os países da América, e vamos estar reunidos no Chile, aí já nesse processo de preparação para o CANSET. Então, o objetivo central, o objetivo primeiro desse simpósio, então, é fortalecer a consciência missionária, a sinodalidade, a corresponsabilidade da Igreja das Américas para essa missão, como eu dizia, adigentes e intergentes. Então, lá nós vamos estar discutindo mesmo sobre esses conceitos de missão adigentes, intergentes, a missão nas fronteiras, que é aí o tema do Congresso, né, latino-americano, que vai acontecer em 2029. Então, a gente vai estar discutindo e aprofundando também o tema, né, discutindo quais são essas fronteiras onde a Igreja pode estar presente e a convidada está presente. Então, é um encontro de reflexão, espiritualidade, animação e também de compromisso missionário.
4: Irmã, a senhora falou CANSET, né? O Congresso Americano Missionário. Quando que vai ser esse congresso e qual a importância dele para a Igreja no continente?
5: O CANSET, ele acontecerá em 2029, vai ser aí em Curitiba, né, a sede, tem toda a escolha da sede, tudo, então foi escolhido Curitiba, nós vamos estar todos presentes, e aí também todos da América vão vir para o Brasil. O objetivo do Cansete é sempre esse, fortalecer a Igreja da América, nos ajudar a pensar nessa igreja de saída e ajudar todo o povo de Deus a vivenciar mesmo, né, nossa missão de missionários, mas de missionários e de saída também, né? A cooperação entre essas igrejas da América, mas também a cooperação com a Igreja Universal. Então aí, já tem nas nossas redes, já fizemos um simpósio online, temos aí reuniões e encontros de formação, já fazem 5 meses que temos os testemunhos missionários, que são feitos online, a última quarta-feira de cada mês. Então, estão testemunhos de missionários dos diferentes países da América. E teremos aí também vários encontros online, gratuitamente. Quem quiser participar, é só acessar nossas redes, que tem todas as informações.
4: Irmã, a senhora falou adgentes e intergentes, hein? O que quer dizer essas palavras, irmã?
5: Isso, eu que trabalho com a juventude, eu gosto sempre de lembrar, né? Porque a gente fala essas palavras, pensamos que todos compreendem. Quando falamos de missão adigentes, né? Uma palavra latina que a gente fala ir ao encontro dos outros, né? Outros povos, intergentes também, entre os povos, né? Então, essa igreja em saída. Um tempo a gente falava adigentes, era só sair em missão naqueles países que a gente falava, os países não cristãos, né? De fato, existe ainda países não cristãos e nós somos convidados a essa missão nesses países, adigentes, né? Fora do meu país, a ir até essas pessoas, intergentes, entre os povos, porque depois também, mesmo na América hoje, no Brasil, nós temos muitos povos, né? Não podemos falar só do povo brasileiro. Então, como vivenciar a missão também entre essas diferentes povos, culturas, grupos étnicos, né? Então, quando falamos de missão adigentes e intergentes, essa saída de nós mesmo, né? Eu sempre gosto de falar dos muros das nossas paróquias, das nossas dioceses, e ir ao encontro dessas pessoas. Adigentes também no Brasil é ir ao encontro dessas diferentes vulnerabilidades, né? Situações de exclusão, de marginalização que encontram as pessoas, né? Quando eu penso na América, a gente vê de toda a questão da migração, dos refugiados. Temos também na América tantos conflitos aí no Haiti, né, El Salvador, e a gente não é ser indiferente a isso enquanto missionários, né, enquanto igreja. Como nós, igrejas, também podemos estar presentes nessas realidades, né? Isso é uma missão de saídas mesmo, como chamado a essa missão de saída. E aí isso acontece de vários modos, a missão, né? A gente fala que acontece através da oração, acontece através da cooperação que nós, Igreja do Brasil, nós fazemos agora no mês missionário, né? Todos os encontros, meio missionário, convidando a igreja a participar, e tem de fato a cooperação financeira que vai para essas igrejas, né, que mais precisam, e tem também a doação da própria vida, né? Tem os missionários, leigos, religiosos, padres, que a gente pensa que é só padre e irmãs, não, mas também os leigos, que doam a própria vida nesses países em missão, né? Doa da sua profissão, o seu tempo como família, sendo missionário nesses países, nesses lugares que mais necessitam.
4: Olha só que legal, então, é um conceito profundo, né? Essa missão para fora, de sair, não é só devorar quilômetros, mas e se colocar ao encontro das pessoas. Irmã, a senhora falou também de fronteiras, né? Quais são essas fronteiras? Qual o cenário missionário aí que encontra essas fronteiras, hein?
5: Isso, agora no simpósio nós vamos, um dos temas é aprofundar essas fronteiras, no nosso caso, nas Américas, né? Eu acabei de falar, uma das fronteiras que nós vemos, quando falamos fronteira, a gente tem que falar fronteiras geográficas, existenciais e culturais, né? Então é um campo largo, então a gente vai estar discutindo, né? Rezando e aprofundando quais são essas fronteiras onde hoje a igreja é chamada, né? Eu penso que a questão da migração dos refugiados nas Américas é uma questão, uma fronteira que temos como igreja e somos convidados a estar presente. Mas aí temos também a questão das novas tecnologias, a questão da ecologia integral, a questão da justiça, da paz, da sustentabilidade, né? Nós vemos aí todos os fenômenos naturais que estão acontecendo nas Américas nesses últimos tempos, né? Toda a questão da ecologia, como somos convidados a estar presente nessas frentes e a ter ideias concretas, né? Ter projetos concretos para ajudar essas pessoas que vivenciam, né, nesse contexto, né? E nos ajudar também a cuidar mais da nossa casa comum.
4: Olha só, fronteiras geográficas, existenciais e culturais. É, irmã, o lançamento oficial aí da logomarca do Cansete vai ser junto deste evento. O que que essa nova identidade visual expressa para essa caminhada missionária no continente até 2029, onde os missionários de todo o continente vão se encontrar em Curitiba, hein?
5: Então, a logotipo, agora nós vamos lançar o logotipo, né? E no, com esse congresso a gente também lança o congresso americano, né? Lança Copa América, né? Esse processo do Cansete. Então, a logotipo, ela está centrada no tema América e Saída, povo de Deus que anuncia e testemunha Jesus Cristo. Ela tem uma dinâmica de movimento, de envio, está transmitindo essa ideia de uma igreja em saída, quer reforçar também essa missão, né, que a missão ela é dinâmica. Ela traz as cores do Brasil, aí, homenagem também ao Brasil, e tem também, a gente tentamos assim voltar aos povos originários, que é presente em todas as Américas, a gente então tem alguns grafismos que representa também os povos originários. Mas a gente gostaria de dizer que esse é o lançamento do logotipo, mas é uma identidade que vai sendo construída ao longo do processo do caminho do Cansete, né?
4: Irmã, a senhora disse que teve uma série de encontros online, preparando esse evento, agora tem esse simpósio presencial no Chile. E quais são os próximos passos até culminar aí com esse grande evento de 2029?
5: Então, depois do congresso no Chile, aí tem o lançamento do Cansete em todas as Américas. Em 2027 nós vamos ter um outro congresso, aí vai ser lá no México, aí todos nós também, os missionários, terão delegados que estarão presentes no congresso do México. Em 2028, para nós no Brasil, nós teremos o ano missionário, né? Vai ser um ano missionário em todo o Brasil, e nós escolhemos vivenciar um tema, o lema do CAN, enquanto regionais. Então vai ter vários congressos nos regionais. Enquanto a América, cada país é convidado a ter o congresso nacional, isso em 2028. E aí sim, em 2029, todos estarão presentes aqui no Brasil para celebrar então o congresso missionário americano.
4: Irmão, uma última coisa, eu admiro muito os missionários que estão em terras distantes, né? E hoje em dia que todo mundo coloca foto no Instagram, tá sempre disponível online, eu acho muito legal também os missionários digitais, mas às vezes a gente tenta entrevistar um padre missionário na Amazônia, e ele fala que ele só tem internet a cada 15 dias, né? Ou um bispo, por exemplo, bispo de Lábrea, na Amazonas, né? Uma diocese imensa, não tem comunicação. E eu fico pensando, esse pessoal não tem foto, não tem conexão, porque eles estão conectados com a missão, com os povos. E Deus escolheu para ser Papa um missionário raiz, digamos assim, né? Como que a senhora vê o Papa Leão, que tem esse passado, essa história dele muito marcante? As pessoas põem muito fotos do Papa andando a cavalo, né? Não era só um hobby, é o veículo, né? O meio de locomoção missionário nos Andes. Como que a senhora vê esse novo Papa?
5: Eu penso que o Papa Leão, o fato dele ter sido missionário, né, e ele até participava das Pontifícias Obras Missionárias, né, no país que ele fez missão, então ele compreende, digamos, que ele pode estar presente. A gente viu já pelas cartas que ele escreve, os documentos que ele escreveu, né, de Let's Day, aí o cuidado com os mais pobres, né, atenção para a questão, as pessoas que são mais vulneráveis. As cartas, a primeira carta que ele escreveu agora, do Dia Mundial das Missões, né, é um convite a nós, igreja, né, toda, e aí é descrita por as igrejas do mundo todo, a viver a unidade para vivermos de fato a missão, ou seja, grupos, movimentos, pastorais, o ponto central é o anúncio de Jesus Cristo, né, que a gente vê assim, né, a gente não pode estar polarizado, dividido entre nós, mas para que o anúncio seja eficaz, temos que pensar que todos estão para a evangelização de Jesus Cristo, né? Jesus Cristo no centro. Então, eu penso que as mensagens deles também é bem missionária e bem próxima do povo. Então, a gente vê o Papa, eu falo o Papa bem jovem, né? Diferente do Papa Francisco, mas que ele de fato, naquilo que ele escreve até hoje, ele está bem próximo dessas diferentes realidades do povo de Deus, né? Ele tenta estar presente, isso é uma característica do missionário, né? Para assim, eu tive a graça de fazer missão, né, em um país assim, da África, um contexto também que não tinha internet, nada. Penso que o processo missionário, quando somos missionários, é um processo também de conversão para quem vai, né, e para quem faz, né? E aí isso nos torna também mais sensíveis à realidade do povo de Deus, aquela realidade daqueles que mais sofrem, né? Eu vejo o Papa, lendo aquilo que ele já escreveu, essa pessoa, né? Claro que, como sendo uma representação, né, digamos, política, né? Mas a gente viu que a carta dele de Zecteuf é bem concreta, né? Estar do lado do próximo, é aqui do mais pobre, é o que nós fomos chamados a fazer, né?
4: Muito obrigado pela gentileza dessa conversa. Boa viagem, bom simpósio para a senhora e para a delegação brasileira, que possa trazer muitos frutos aí para essa nossa caminhada missionária. Brigadão, até uma próxima ocasião, irmã Rosângela.
5: Obrigado a vocês, senhor Paulo, né? Obrigado, a gente agradece, e agradece também, falando do programa aqui, fala de missão, já é missionário, né? Então é essa oportunidade que nos deu também, enquanto Pontifícias Obras, de estar fazendo essa entrevista, né? E a gente convida todos vocês também a estar aí presente conosco, né? Quando quiser falar sobre alguma questão, sobre o CAMI, outras atividades, estaremos aí disponíveis. E agradecendo de fato a oportunidade, né? Que não é nem sempre acontece.
4: Muito obrigado, a gente vai conversar muito daqui para frente. Valeu, irmã. Até mais.
5: Obrigado a vocês. Fico com Deus.

2:24 no horário de Brasília, acertando o relógio. Deus abençoe seu dia, a sua quinta-feira. E agora, mais uma linda canção para você, Thiago Brado, ao vivo, Meu Alvo.

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1: O Senhor lembra de nós e Ele nos abençoará. Abençoará os que temem o Senhor, tanto os pequenos como os grandes. Salmo 113.
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6: Agora 2:33 no horário de Brasília. Logo mais teremos o Padre Ezequiel Dalpozo com Despertai para o Amor, tá bom? Uma linda reflexão e oração e também uma linda canção para você. Teremos o Terço da Misericórdia às 3h. Reze com a gente e registre suas intenções no 11 98904-3747. É o nosso WhatsApp. Reze com a gente, tá bom? E agora, o Frei Luiz Favaron, frade menor conventual, trazendo o Santo Evangelho de hoje.

Evangelio di Jesus Cristo narrato por Lucas, capítulo 7, versículos 36 a 50. Um fariseu convidou Jesus para comer com ele. Jesus entrou na casa do fariseu e se pôs à mesa. E eis que uma mulher conhecida na cidade como pecadora soube que Jesus estava à mesa na casa do fariseu. Ela chegou com um frasco de alabastro cheio de perfume. Ficou por detrás, aos pés de Jesus, e chorava. Com as lágrimas, começou a banhar os pés de Jesus, a enxugá-los com os cabelos, a cobrir de beijos os pés dele e a ungi-los com perfume. Quando viu isso, o fariseu que tinha convidado Jesus começou a pensar: se esse homem fosse profeta, saberia quem é que está tocando nele e que tipo de mulher é essa, pois é uma pecadora. Jesus então lhe disse: Simão, tenho uma coisa para lhe dizer. Ele respondeu: fala, mestre. Disse-lhe Jesus: certo credor tinha dois devedores. Um lhe devia 500 moedas de prata e outro devia 50. Como eles não tinham com que pagar, ele perdoou a dívida dos dois. Qual deles o amará mais? Então Jesus disse à mulher: sua fé a salvou. Vá em paz. E esta é a palavra do Evangelho de Lucas. E com grande alegria que mais uma vez nos encontramos juntos, e quero enviar a minha saudação a todos vocês, meus irmãos e irmãs queridas, que estão participando junto conosco deste momento tão bonito de estarmos aos pés do nosso Mestre e ouvirmos o coração dele, o coração dele que é o coração do Pai, para com todo mundo, sem fazer nenhuma diferença, manifestando o seu amor, amor de Deus, e um amor que abraça a todos, sem nenhuma exceção. E vocês estão percebendo aqui no Evangelho que acabamos de ler, como de fato Jesus não tinha preconceitos. Ele frequentava a casa de um fariseu. E Lucas faz da casa de Simão um espelho das comunidades cristãs, sem preconceitos diante de opositores, como Simão, fariseu, e dos sem nome e pecadores, a mulher do perfume. Entre eles está Jesus. Judeus daquele tempo habitualmente se reclinavam em estofados a pouca distância do chão para comer refeições festivas e ritualísticas. Ele se inclinava sobre uma almofada no seu lado esquerdo e comia com a mão direita. Isso explica como a mulher se colocou aos pés de Jesus, embora estivesse atrás dele. Como as pessoas caminhavam de sandálias por vias empoeiradas, na época era costume o anfitrião colocar à porta uma bacia com água para os visitantes lavarem os pés. Também se derramava azeite para pentear o cabelo. A mulher, com certeza, chorava de emoção. Jesus se recusou
a aparecer como protagonista do perdão a ela. Declarou que foi salva pela fé que possuía. Uma pedagogia indutiva, em que o educador faz do educando sujeito do processo educativo, como ensinou Paulo Freire. Todos os evangelhos destacam a acolhida e compreensão de Jesus para com os setores mais excluídos da bênção de Deus, prostitutas, coletores de impostos, leprosos. Sua mensagem é escandalosa. Os desprezados pelos setores mais religiosos têm o lugar privilegiado no coração de Deus. A razão é uma só. São os mais necessitados de acolhida, dignidade e amor. Precisaremos rever algum dia, à luz deste comportamento de Jesus, qual é a nossa atitude diante de certos grupos, como as mulheres que vivem da prostituição, ou também pessoas com que a gente muitas vezes não concordamos com o seu comportamento, mas cujos problemas, sofrimentos e lutas nós preferimos quase sempre ignorar no seio da Igreja, como se para nós não existisse. Não são poucas as perguntas que nos podemos fazer. Onde podem eles encontrar entre nós uma acolhida parecida como a de Jesus? De quem podem ouvir uma palavra que lhes fale de Deus como ele falava? Que ajuda podem encontrar entre nós para viver sua condição a partir de uma atitude responsável e de fé? Com quem podem compartilhar sua fé com paz e dignidade? Quem é capaz de intuir o amor insondável de Deus pelos que são esquecidos pelas religiões? E esta é a nossa reflexão de hoje, do Evangelho de Lucas.

pecadora da cidade. Quando soube que Jesus estava à mesa em casa de um fariseu, trouxe um vaso de alabastro cheio de perfume e, estando aos seus pés, por detrás dele, começou a chorar. Pouco depois, suas lágrimas banhavam os pés do Senhor e ela os

0: Te agradecemos muito nessa reflexão bonita demais, a participação do Frei Luiz Favaron, trazendo pra gente o evangelho de hoje. Agradecemos você que está aí acompanhando a nossa programação. A gente ouviu o Cristiano Barros e Amanda Vieira cantando A Pecadora Perdoada. E mandamos um abraço para os nossos ouvintes da Rádio Imaculada da Grande São Paulo, para todo o Brasil. Você que ouve a Rádio Educadora FM em Jacarezinho, Paraná. A Rádio Cultura FM de Ituverava, no interior de São Paulo. Web Rádio Nordeste Sat de Fortaleza. Também você que ouve a Rádio Imaculada FM de Maceió, Alagoas. Rádio Educadora FM de Venceslau Brás, Paraná. Rádio Alvorada Rebouças de Rebouças, Paraná. Rádio Capital FM de Cianorte, no Paraná. A Rádio Nova Aliança FM de Brasília, Distrito Federal também. Bom dia. E agora, trazendo a sua linda reflexão, o Padre Ezequiel Dalpozo.
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0: amigo, olá minha amiga ouvinte, graça e paz da parte de Cristo Jesus. Este é o momento Despertai. Que bom que estamos juntos mais uma vez. Gostaria de conversar sobre a importância de superar as projeções no amor. O que significa isso? Isto vale para todos nós para compreendermos como funciona também os nossos sentimentos. No início do amor, há sempre muita projeção. Então, a pessoa que começa a namorar alguém, ela projeta nessa pessoa aquilo que ela imagina de melhor. Então, parece que ela encontrou a pessoa mais perfeita possível. É o tempo do apaixonamento, onde não se percebe erros no outro, onde também um faz tudo para agradar o outro. No início do relacionamento, então, os namorados estão no céu. Eles vivem dentro de um clima de lua de mel, de felicidade. Parece que tudo é pleno, tudo é maravilhoso. Um corresponde às expectativas do outro. Ambos pensam ter encontrado a pessoa ideal dos seus sonhos. Por isso, um diz para o outro: você é tudo para mim, eu encontrei em você tudo aquilo que eu imaginava. Mas de repente, após certo tempo, as conversas que os dois mantêm terminam em brigas e não se sabe por quê. No dia seguinte, tudo parece pacífico de novo. Até que pouco tempo depois surge outra briga, seguida de nova reconciliação e assim por diante. O que acontece na realidade? Por que ocorrem essas brigas apesar de os dois se amarem? E muitas vezes, quanto mais brigam, mais se amam. Como podemos entender esse comportamento contraditório? É agora que os parceiros começam a confrontar-se com a problemática das projeções inconscientes e dos seus efeitos sobre o relacionamento. Aquilo que eu falava no início, eles projetam no outro aquilo que é ideal, parece que no início do namoro tudo é maravilhoso e depois percebem que não é bem assim. Então essas projeções precisam ser percebidas e precisa ser percebido o que é real na outra pessoa. No início de todo relacionamento, cada um se esforça para corresponder à imagem do outro. Então, um tenta fazer o máximo para agradar o outro. No começo de um namoro, a pessoa, de certa maneira, não é ela mesma. Ela também, dá para dizer na linguagem popular, se faz muito para agradar o outro. Ela tenta, muitas vezes, até inconscientemente, corresponder às expectativas reais ou imaginadas do parceiro ou da parceira. A pessoa imagina, acho que ele espera de mim isso, acho que ela espera de mim isso. Então ele procura adequar-se a essas expectativas, só que não consegue suportar isso por muito tempo. Incentivado pelas expectativas do parceiro ou da parceira, cada um tenta desenvolver aquilo que há de melhor nele e nela. Preocupa-se então em mostrar as características positivas e ao mesmo tempo tenta esconder as outras das quais pensa que o parceiro não vai gostar. Caro ouvinte, espero que este tema também ajude a muitos a compreenderem certas situações muitas vezes complicadas. Incentive a outros escutarem também este momento Despertai. Um forte abraço para você, Deus te abençoe em nome do Pai, do Filho e do Espírito Santo. Amém.
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0: minha angústia busco o Senhor. De noite estendo minhas mãos sem descanso, e minha alma recusa ser consolada. Lembro-me de Deus, ponho-me a meditar e desfaleço. Salmo 76.
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2: Em algum momento, talvez você já tenha se perguntado qual é o verdadeiro sentido da vida. Muitas vezes buscamos respostas fora de nós e esquecemos que o maior sentido está em simplesmente viver. Cada pessoa é única, singular, insubstituível. E Deus te criou com um propósito cheio de amor. Cada detalhe da sua existência reflete o caminho do Criador. Celebre a vida e agradeça por esse presente incrível.
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0: Bom dia!
1: Bom dia!
0: Vamos ouvir o Padre Zezinho nas asas do vento.

0: horário de Brasília, 3 horas em ponto.
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0: Louvado seja nosso Senhor Jesus Cristo, para sempre seja louvado. Muito bom dia, paz e bem e salve Maria Imaculada. Um abraço carinhoso para você que sintoniza a Rádio Imaculada na Grande São Paulo e em todo o Brasil, pela Rede Imaculada de Comunicação, pelo site miliciadaimaculada.org.br, você que ouve pelo aplicativo Imaculada Play, pela Alexa, pelo áudio da TV Imaculada. Que bênção de Deus estarmos juntos. Sob a misericórdia divina estamos, a presença do Senhor vivo e ressuscitado, Ele está no meio de nós. Eu, Leandro Barçan, na apresentação, Rivaldo Chagas nos trabalhos técnicos. Bom dia mais uma vez, Rivaldo. E vamos receber você no telefone do ouvinte, é o 4397-6520, tá bom? Você que está fora de São Paulo, outras cidades e estados, 0, operadora 11, 4397-6520. Abaixe o volume do rádio para a gente rezar ao vivo e não te atrapalhar. Você vai ter o retorno do telefone, tá? E a gente também pede aí no máximo um minutinho de intenções. Nosso WhatsApp é o 11 98904 3747, 11 98904 3747. Participe conosco, rezando e meditando sobre a paixão de Jesus e o abandono que ele sofreu na sua agonia, por todos os milites colaboradores da Milícia da Imaculada, representantes, voluntários e funcionários, todos que fazem parte desta obra de Nossa Senhora, e as intenções e necessidades de cada um e dos seus familiares. Iniciemos em nome do Pai, do Filho e do Espírito Santo. Amém. Pai nosso que estais no céu, santificado seja o vosso nome. Venha a nós o vosso reino. Seja feita a vossa vontade, assim na terra como no céu. O pão nosso de cada dia nos dai hoje. Perdoai-nos as nossas ofensas, assim como nós perdoamos a quem nos tem ofendido. E não nos deixeis cair em tentação, mas livrai-nos do mal. Amém. Intercessão da Mãe Imaculada, Nossa Senhora, Mãe da Divina Misericórdia. Ave Maria, cheia de graça, o Senhor é convosco. Bendita sois vós entre as mulheres, e bendito é o fruto do vosso ventre, Jesus. Santa Maria, Mãe de Deus, rogai por nós, pecadores, agora e na hora de nossa morte. Amém. Professemos nossa fé dizendo: creio em Deus Pai Todo-Poderoso, Criador do céu e da terra, e em Jesus Cristo, seu único Filho, nosso Senhor, que foi concebido pelo poder do Espírito Santo, nasceu da Virgem Maria, padeceu sob Pôncio Pilatos, foi crucificado, morto e sepultado, desceu à mansão dos mortos, ressuscitou ao terceiro dia, subiu aos céus, está sentado à direita de Deus Pai Todo-Poderoso, onde há de vir a julgar os vivos e os mortos. Creio no Espírito Santo, na Santa Igreja Católica, na comunhão dos santos, na remissão dos pecados, na ressurreição da carne, na vida eterna. Amém.

0: Rezemos juntos, você pode participar ligando, tá bom? 0 operadora 11 4397-6520. Pelas intenções da Luísa Elvira de Campo Grande, no Rio de Janeiro, Maria de Lourdes de Santana do Ipanema, Alagoas, Cícera Guimarães de Maceió, Alagoas, Maria Pereira de Campo Grande, pela Deise Mafra de Jarinu, São Paulo, Francisco Augusto em São Vicente, São Paulo, a Carol de Ananindeua, no Pará, Silvia Regina em Divinópolis, Minas Gerais, Maria Roberta em São Paulo, capital, Vládia, que nos acompanha da Itália, a Valmira Santos de Lusiânia, Goiás. Também pedimos por intenções da Rosângela dos Santos de Marechal Deodoro, Alagoas, Caroline Moraes de Belém do Pará, pelo seu tio que está internado, Mário Sérgio de Moraes de Melo, na cura do câncer. Também rezamos pela Patrícia Fernandes em Campina Grande, Paraíba, Leia do Guarujá, litoral de São Paulo, e também a Frânia Cruz de Fortaleza, no Ceará. Fortaleza também rezamos pela Suzete Monte e família. Vamos também ouvir as intenções, agradecendo já que a participação de Dani Saraiva em Fortaleza. Bom dia.
1: Santo dia a todos, salve Maria Imaculada. Hoje o Santo Evangelho nos mostra a pecadora que lavou os pés de Jesus com suas lágrimas, enxugou-lhe com seus cabelos e depois embalsamou os pés do Senhor com perfume. E ao final disso tudo, ele olhou para ela e disse: tua fé te salvou, vá em paz. Irmãos e irmãs, que nesse dia possamos aumentar ainda mais a nossa fé em Cristo, tendo a certeza de que Ele está conosco nas nossas dores e dificuldades. E que possamos sim abrir o nosso coração e permitir Ele entrar e fazer a obra na nossa vida. E que Nossa Senhora, Nossa Virgem de Guadalupe, Nossa Virgem Imaculada, sempre nos envolva com seu manto sagrado. Santo dia a todos. Salve Maria Imaculada, Dani, Fortaleza, Ceará.
0: Santo dia, muito obrigado, Dani. Obrigado. Também nós vamos acompanhar a intenção de Adalmir em Divinópolis. Bom dia.
2: Bom dia, Leandro. Bom dia, Rivaldo. Seja bem-vindo à minha casa. Adalmir de Divinópolis. Em primeiro lugar, agradecer a Deus pelo dom da vida. Peço orações pela minha saúde, saúde da minha esposa, meus filhos, meus netos, meus irmãos, enfim, toda a minha família. Peço oração por você, Leandro, sua família, rival de família. Peço por uma causa especial, pela paz do mundo, pelas almas do purgatório. Salve Maria Imaculada.
0: Salve Maria Imaculada, muito obrigado, Adalmir. E vamos ao telefone. Alô, bom dia. Alô, bom dia. Acho que não conseguimos essa ligação. Telefone 4397-6520, tá bom? 0 operadora 11 4397-6520. Vamos então juntos rezar, pedindo por todos os agonizantes desta hora e deste dia, por todos os enfermos e por todos que estão também celebrando o dom da vida, aqueles que estão nascendo, todas as crianças. Vamos pedir a misericórdia divina, meditando sobre a oração em agonia de Nosso Senhor Jesus Cristo no Horto das Oliveiras. Temos ligação. Alô, bom dia. Alô, bom dia. Alô, bom dia. Tente novamente, por gentileza, espero que dê certo. Rezemos. Eterno Pai, eu vos ofereço corpo e sangue, alma e divindade de vosso diletíssimo Filho, Nosso Senhor Jesus Cristo, em expiação dos nossos pecados e os do mundo inteiro, pela sua dolorosa paixão. Tende misericórdia de nós e do mundo inteiro. Pela sua dolorosa paixão, tende misericórdia de nós e do mundo inteiro. Pela sua dolorosa paixão, tende misericórdia de nós e do mundo inteiro. Pela sua dolorosa paixão, tende misericórdia de nós e do mundo inteiro. Pela sua dolorosa paixão, tende misericórdia de nós e do mundo inteiro. Pela sua dolorosa paixão, tende misericórdia de nós e do mundo inteiro. Pela sua dolorosa paixão, tende misericórdia de nós e do mundo inteiro. pela sua dolorosa paixão, tende misericórdia de nós e do mundo inteiro. Pela sua dolorosa paixão, tende misericórdia de nós e do mundo inteiro. Pela sua dolorosa paixão, tende misericórdia de nós e do mundo inteiro. Ó sangue e água, que jorrastes do coração de Jesus, como fonte de misericórdia para nós, eu confio em vós.

0: também participe, tente ligar pra gente no 0 operadora 11 4397 6520. Rezemos com confiança pelas intenções da Andréia de Düsseldorf, na Alemanha. 12 graus, uau, 12 graus. E aqui tá 13 graus, hein? Estamos perto aí de frio. Então, bom frio, Andréia. Rezamos também pelo Cláudio Nogueira, de Fortaleza, no Ceará. Pela sua família também. Pelas intenções do Elcio Neves, de São Bernardo do Campo, São Paulo. Misericórdia divina. Então, para você, para a família, que Deus abençoe, concedendo a sua força para todos nós. Amém. Também rezamos com a Tereza Cristina, de Conselheiro Lafayette, em Minas Gerais, especialmente pela saúde de Haroldo, Alzira, Moisés e Maria Aparecida. Também rezamos com nosso ouvinte Luiz Paiva Filho, de Belém do Pará. Deus abençoe. Também a Milite. Estão em oração por toda a família, viu? Rezamos por Nair de Souza Paiva, Marli Paiva, Rômulo, Aline, o Orlando. Ah tá, a Aline está em Orlando, nos Estados Unidos. A Margarida. E também muitos anos que a Milit, que Deus abençoe, ilumine todas as suas intenções. Pelas intenções também de Minou de Osasco, São Paulo, pela alma do Papa Francisco, e de Cida Maria, pela saúde de Eva Sueli de Pacaembu, no interior de São Paulo, que também mandou aqui o seu bom dia, está rezando também com a gente, Eva Sueli. A Luciene Santiago em Fortaleza, no Ceará, e família, pela paz mundial, pela família. Também rezamos pela Lúcia Macedo, de Fortaleza, no Ceará, que reza por toda a sua família, pelos amigos, e pela dona Eronice de Carvalho, que é ouvinte assídua do programa. Também Robério de Cubatão, no litoral de São Paulo, pela saúde, pelas dívidas, pela saúde da Fabiana, cura da sua anemia, e pelo Brasil. Agradecemos ainda a participação do José Xavier em Itaíba, Pernambuco. Bom dia.
1: Bom dia, Leandro. Bom dia a todos da Imaculada. Quero pedir orações para mim, para minha família, para todos que estão ouvindo, as pessoas doentes, morando de hoje, as empregadas, para todos vocês da área, da alma do meu pai, a alma da minha mãe. Resta também pelo cunhado meu que está internado, José Xavier, Lagoa da Laranja, município Itaíba. Reze pela dona Massimília, dona Maria Antônia, sua filha, seu Astério, a dona Maria Salete e o senhor César Teles.
0: Amém. Obrigado também, o Ronaldo, em Fortaleza.
2: Bom dia, Leandro Bassan. Aqui é Ronaldo Costa, de Fortaleza, Ceará. E as minhas intenções para o texto da misericórdia de hoje é, em especial, para que eu alcance a graça de um emprego de carteira assinada, pois tenho 55 anos e tenho uma dificuldade muito grande. Também pedi pela minha vida financeira, que eu estou passando por uma certa dificuldade. Também pedi pelo seu Ademir, José Ademir, que está com suspeita de CA, que é um grande amigo da gente, da família. Gostaria também de pedir por todas as almas do purgatório, por todas as almas moribundas, por todas as pessoas agonizantes dessa hora, por todos vocês que fazem a ministra da Imaculada, por todos os mírites e por todas as pessoas que necessitam de oração nesse exato momento. Salve Maria Imaculada.
0: Salve Maria Imaculada, obrigado. Então vamos ao telefone. Alô, bom dia.
3: Alô, bom dia, salve Maria Imaculada, bom dia Leandro Bassan, que é o Francisco Xavier de Caraí, Calcaia, amigo. Graças a Deus eu consegui hoje, né, que não é fácil.
0: Graças a Deus, bom dia Francisco Xavier. Oi. Vamos ouvir suas intenções, meu irmão.
3: A minha intenção, eu quero agradecer a Deus pelo dom da vida da minha esposa, dos meus netos, dos meus filhos. E eu peço por uma colega, que eu faço parte de um coral, né, que ela teve um AVC. Mas graças a Deus já está se recuperando, que Nossa Senhora continue abençoando a vida dela, que ela volta a cantar com a gente. Então, por você, né, pela sua saúde, você que entra em nossas casas trazendo Maria para os nossos lares. Peço também pelo Brasil, peço pelas campanhas que estão acontecendo, né, que tudo corra em paz e que Deus nos conceda inteligência para a gente escolher os nossos candidatos que vai, né, administrar o país durante mais 4 anos, se Deus quiser, que tudo corra em paz.
0: Amém, assim vamos seja. Rezar. Vamos rezar. Francisco, então rezemos por todos que estão conosco agora. Vamos pedir a misericórdia divina, meditando sobre a flagelação de nosso Senhor Jesus Cristo. Eterno Pai, eu vos ofereço o corpo e sangue, alma e divindade de vosso diletíssimo Filho, nosso Senhor Jesus Cristo, em expiação dos nossos pecados e os do mundo inteiro, pela sua dolorosa paixão.
3: Tende misericórdia de nós e do mundo inteiro.
0: Pela sua dolorosa paixão.
3: Tende misericórdia de nós e do mundo inteiro.
0: Pela sua dolorosa paixão.
3: Tende misericórdia de nós e do mundo inteiro.
0: Pela sua dolorosa paixão.
3: E tende misericórdia de nós e do mundo inteiro.
0: Pela sua dolorosa paixão.
3: Tende misericórdia de nós e do mundo inteiro.
0: Pela sua dolorosa paixão.
3: Tende misericórdia de nós e do mundo inteiro.
0: Pela sua dolorosa paixão.
3: Tende misericórdia de nós e do mundo inteiro.
0: Pela sua dolorosa paixão.
3: Tende misericórdia de nós e do mundo inteiro.
0: Pela sua dolorosa paixão.
3: Tende misericórdia de nós e do mundo inteiro.
0: Pela sua dolorosa paixão.
3: E tende misericórdia de nós e do mundo inteiro.
0: Ó sangue e água, que jorrastes do coração de Jesus como fonte de misericórdia para nós, eu confio em vós. Francisco Xavier, um ótimo dia, obrigado. Que Jesus misericordioso, por intercessão de Nossa Senhora e de São Maximiliano Kolbe, abençoe a você e toda a sua família.

0: Rezemos. Participe no 0 operadora 11 4397 6520, tá bom? Rezemos pelas intenções, saúde pelo seu trabalho, pela família, Margarete de Teófilo Toni, Minas Gerais, Rosemeire da Vila Rica em São Paulo, saúde, família, Teles e por todos os Mirites, pela Gorete de Campina Grande na Paraíba, rezando por todas as suas intenções, pela família, também a Cícera Ramos de Santana do Ipanema, Alagoas, João César em Fartura no interior de São Paulo, reza então por toda a família, por nós da rádio, por todos os ouvintes, pelo Alexandre e Cláudia de Rebouças, no Paraná, pelo Camilo Moraes de Pindoretama, no Ceará, pela Milena Rosângela de São Paulo, capital, e sua família, intenções do Oscar e Zenilda de Cafelândia, no Paraná, família Bussolaro Santim, Prestes Correia dos Santos. Intenções também de Lucidalva Monteiro, de Belém do Pará, rezando conosco por toda a sua família, saúde, paz e proteção. Também a Liliane Lobato, de Ananindeua, no Pará, alma do esposo Otávio Carvalho, saúde, paz, proteção para a família. E vamos ouvir as intenções do Isaías Marques, em Diadema. Bom dia.
1: Bom dia a todos da Milícia da Imaculada. Louvado seja nosso Senhor Jesus Cristo, para sempre seja louvado. Peço oração por todos os empregados que têm dependentes, todos os doentes, por todos os incrédulos, por todos os encarcerados, pelas catástrofes que acontecem em todos os países, pelo Papa, bispos, padres e todos os líderes religiosos, por todo o clero, por todos que precisam de orações, todos que estão necessitados de mantimentos por falta de verbas. Salve Maria Imaculada, Isaías de Diadema, São Paulo, ABC. Jesus, eu confio em vós. Paróquia Bom Jesus de Piraporinha. Amém.
0: Amém. Deus abençoe Isaías. E vamos ouvir a Marlene Bento, em Dois Riachos, Alagoas. Bom dia.
2: Bom dia. Salve Maria Imaculada. Estou mandando mensagem de agradecimento ao nosso Deus por mais um dia de nossas vidas e também pela hora da misericórdia. Peço oração por mim, pela minha saúde e pela minha conversão. Pela conversão de toda a minha família. Especialmente por você que está rezando nesse momento e pelas almas dos meus pais, Gabriel Tete e Julia Bento. Meu muito obrigado. Salve Maria Imaculada.
0: Salve Maria Imaculada. Muito obrigado. Então rezemos, vamos ao telefone. Alô, bom dia. Perdemos a ligação. Então rezemos por você que está tentando ligar, pelas intenções de todos que não podem participar também, né? Pedimos a misericórdia divina e agora meditando sobre a coroação de espinhos de nosso Senhor Jesus Cristo. Eterno Pai, eu vos ofereço corpo e sangue, alma e divindade de vosso diletíssimo Filho, nosso Senhor Jesus Cristo, em expiação dos nossos pecados e os do mundo inteiro. Pela sua dolorosa paixão, tende misericórdia de nós e do mundo inteiro. Pela sua dolorosa paixão, tende misericórdia de nós e do mundo inteiro. Pela sua dolorosa paixão, tende misericórdia de nós e do mundo inteiro. Pela sua dolorosa paixão, tende misericórdia de nós e do mundo inteiro. Pela sua dolorosa paixão, tende misericórdia de nós e do mundo inteiro. Pela sua dolorosa paixão, tende misericórdia de nós e do mundo inteiro. Pela sua dolorosa paixão, tende misericórdia de nós e do mundo inteiro. Pela sua dolorosa paixão, tende misericórdia de nós e do mundo inteiro. Pela sua dolorosa paixão, tende misericórdia de nós e do mundo inteiro. Pela sua dolorosa paixão, tende misericórdia de nós e do mundo inteiro. Pela sua dolorosa paixão, tende misericórdia de nós e do mundo inteiro. Ó sangue e água, que jorrastes do coração de Jesus como fonte de misericórdia para nós, eu confio em vós.

0: Reze conosco, você que pode ligar, telefone é o 4397-6520. E fora de São Paulo, 0 operadora 11-4397-6520. Em oração, colocando em oração todos os desempregados, por você que trabalha, pelo seu trabalho, pelo Sebastião Banin de Mauá, São Paulo, pela Maria Gomes de São Vicente, São Paulo, pela Clemilda de Coqueiro Seco, Alagoas, pelo Amadeu de Atibaia, São Paulo. Também rezamos por Pedro Chaves em Concórdia, do Pará, Milton Gomes, da Praia Grande, litoral de São Paulo, intenções do Adolfo de Santos, São Paulo, Neide de Mauá, São Paulo, Paulo César em Tabira, Pernambuco, pela Maria Eliette de Guajará, Amazonas, pela Neuza Maria de Londrina, no Paraná, pelo Ico de Calcaia, no Ceará, também pela Neide de Pará de Minas, em Minas Gerais, intenções do Gilson Cândido, de Santos, litoral de São Paulo, Maria Lúcia, de São Vicente, São Paulo, pela Lilian, de Curitiba, no Paraná, pela Iraci, do Guarujá, no litoral de São Paulo, também pelo Geraldo Pires, de Governador Valadares, em Minas Gerais. Muito obrigado a todos pela participação. Vamos ouvir agora a intenção do Adelmes, em Divinópolis. Bom dia.
1: Bom dia, Leandro. Bom dia, Rivaldo. Salve Maria Imaculada. Reze esse texto pela minha saúde, atenção particular, para você, para todos da rádio, Frei Sebastião, pelos padres aqui da paróquia São José Corário, padre Pedro Henrique, padre Bruno, todos os padres, pelo Papa Leão XIV, por Beto Machado, sua família, Samuel, Adalmi, todos de Divinópolis, para Andréia da Alemanha, Maximilio, seu neto Zé Pedro, Santo Conselheiro Lafayette, teus mestres enfermeiros, cuidadores de idosos, e pelo fim da guerra, e todos que nós é um texto neste momento. Salve Maria Imaculada.
0: Amém. Salve Maria Imaculada. Obrigado, Adelmes. E vamos ao telefone. Alô, bom dia. Alô, bom dia.
2: Bom dia. Salve Maria Imaculada.
0: Salve Maria Imaculada. Quem fala?
2: É a Páscoa do Sacomã.
0: Páscoa, Sacomã, São Paulo, seja bem-vinda. Vamos ouvir suas intenções, Páscoa.
2: Eu quero agradecer o dom da vida, pedir perdão pelos meus pecados. Quero agradecer, quero pedir por todos os agonizantes da hora, por todos que passam por dificuldade econômica, pelo nosso país, pelos governantes, pela minha saúde, pela saúde dos meus filhos, pelo meu trabalho, pelo trabalho dos meus filhos, trabalho de todos os que estão empregados, pelos agonizantes da hora, pelos que sofrem, pelos que estão em clínicas de recuperação, pelos moradores de rua nesses dias tão frios, por todos aqueles que precisam de oração, pelo Papa Leão XIV, pela nossa igreja, pelo nosso país, enfim, por todos que necessitam de oração.
0: Amém, Páscoa. Então rezemos por você, sua saúde, sua família, todos que nos acompanham. Vamos pedir a misericórdia divina, meditando sobre Jesus carregando a cruz para o Calvário. Eterno Pai, eu vos ofereço o corpo e sangue, alma e divindade de vosso diletíssimo Filho, nosso Senhor Jesus Cristo, em expiação dos nossos pecados e os do mundo inteiro, pela sua dolorosa paixão.
2: Tenha misericórdia de nós e do mundo inteiro.
0: Pela sua dolorosa paixão.
2: Tenha misericórdia de nós e do mundo inteiro.
0: Pela sua dolorosa paixão.
2: Tenha misericórdia de nós e do mundo inteiro.
0: Pela sua dolorosa paixão.
2: Tenha misericórdia de nós e do mundo inteiro.
0: Pela sua dolorosa paixão.
2: Tenha misericórdia de nós e do mundo inteiro.
0: Pela sua dolorosa paixão.
2: Tenha misericórdia de nós e do mundo inteiro.
0: Pela sua dolorosa paixão.
2: Tenha misericórdia de nós e do mundo inteiro.
0: Pela sua dolorosa paixão.
2: Tenha misericórdia de nós e do mundo inteiro.
0: Pela sua dolorosa paixão.
2: Tenha misericórdia de nós e do mundo inteiro.
0: Pela sua dolorosa paixão.
2: Tenha misericórdia de nós e do mundo inteiro.
0: Ó sangue e água, que jorrastes do coração de Jesus, como fonte de misericórdia para nós, eu confio em vós. Muito obrigado, Páscoa, pela sua participação. Um ótimo dia. E que Jesus misericordioso, por intercessão de Nossa Senhora e de São Maximiliano Kolbe, abençoe a você e toda a sua família.

0: família, por todos que necessitam de orações. Rezamos com a Ana Araújo em Giraldo Ponciano, Alagoas. Saúde também e proteção pelo trabalho, pela Andréia Conceição de Barreiros, Pernambuco. Todos seus familiares, a Lilian de Curitiba, no Paraná. Intenção da Maria Lúcia de São Vicente, litoral de São Paulo. Neuza Maria de Londrina, no Paraná. Eleni Mota de Fortaleza, no Ceará. Pela Jussiara de Jequié, na Bahia. E também as intenções... Agradecemos aqui a participação de Wagner, que é da Praia Grande, litoral de São Paulo. Bom dia, pela sua família, pelo seu trabalho. Vamos ouvir a intenção de Antônio Marcos, em Pará de Minas. Bom dia.
1: Bom dia, meu amigo Leandro Bassan. Queria rezar pela minha família, meus amigos Éder do Valeiro, Carlos Santana, Marinho, Antônio Pereira Bolão, Danilo Caçapalmo, o poderoso Gabriel e todos os caminhoneiros que estão na escuta. Salve Mãe Maria Imaculada, Antônio Marcos Soares, Pará de Minas.
0: Salve Maria Imaculada, obrigado. Vamos ouvir também Raimundo Alves em Esmeraldas, Minas Gerais.
2: Bom dia, Leandro. Aqui peço, pelo amor de Deus, que reza para mim. Minha perna está inflamada, está com princípio de trombose, está muito dando febre. Peço a Deus, Nossa Senhora, que amenize para mim, pelo amor de Deus, encaminhe um bom médico para me curar. Tá? Mas primeiro quem me cura é Deus, Nossa Senhora. Salve Maria Imaculada.
0: Amém.
2: Raimundo Alves Esmeralda.
0: Obrigado, Raimundo. Salve Maria Imaculada. Também a Elaine Carla, de Divinópolis.
3: Bom dia. Peço cura e libertação para Gabriel Vinícius Alves Ernesto Coelho. Salve Maria Imaculada. Elaine, de Divinópolis, Minas Gerais.
0: Salve Maria Imaculada. Também rezamos pelo Hamilton Ramos, de Pamplona, na Espanha, e toda a sua família, enfermos, intenções particulares. Faltou aqui a Erenilda de Cruzeiro do Oeste, no Paraná, e o Edinaldo Lins de Belém do Pará. Muito obrigado a todos pela participação. Vamos ao telefone. Alô, bom dia.
4: Alô, bom dia.
0: Quem fala?
4: É Marina Betim, Parque Santa Madalena.
0: Ah, eu tô louco, vamos falar,
4: será que vai dar pra rezar?
0: Sim, Marina Betim, seja bem-vinda. Vamos ouvir suas intenções, irmã.
4: É, eu quero pedir para Nossa Senhora para que ela me ajude a passar por esse luto que está doendo demais. E preciso tomar uma decisão também pela minha mãe, por todos que estão ouvindo e pela saúde do Ednei. Para vocês da rádio.
0: Sim, Marina, Deus conforte, ilumine você, toda a família. Sua mãe está sempre na escuta, né? Então rezamos por ela também. Lembra o nome dela?
4: Eurides,
0: né?
4: Isso.
0: Então um abraço para a dona Eurides, está sempre ouvindo. Então que Deus abençoe cada um dos nossos ouvintes. E inclua aqui a Nenê de Moita Bonita, na Sergipe, está rezando com a gente também. Vamos pedir a misericórdia divina, meditando sobre a morte na cruz de nosso Senhor Jesus Cristo. Eterno Pai, eu vos ofereço corpo e sangue, alma e divindade de vosso diletíssimo Filho, nosso Senhor Jesus Cristo, em expiação dos nossos pecados e os do mundo inteiro, pela sua dolorosa paixão.
4: Tenha misericórdia de nós e do mundo inteiro.
0: Pela sua dolorosa paixão.
4: Tenha misericórdia de nós e do mundo inteiro.
0: Pela sua dolorosa paixão.
4: Tenha misericórdia de nós e do mundo inteiro.
0: Pela sua dolorosa paixão.
4: Tenha misericórdia de nós e do mundo inteiro.
0: Pela sua dolorosa paixão.
4: Tenha misericórdia de nós e do mundo inteiro.
0: Pela sua dolorosa paixão.
4: Tende misericórdia de nós e do mundo inteiro.
0: Pela sua dolorosa paixão.
4: Tende misericórdia de nós e do mundo inteiro.
0: Pela sua dolorosa paixão.
4: Tende misericórdia de nós e do mundo inteiro.
0: Pela sua dolorosa paixão.
4: Tende misericórdia de nós e do mundo inteiro.
0: Pela sua dolorosa paixão.
4: Tende misericórdia de nós e do mundo inteiro.
0: Ó sangue e água, que jorrastes do coração de Jesus como fonte.

Monte de misericórdia para nós, eu confio em vós. Muito obrigado, Marina, um ótimo dia e que Jesus misericordioso, por intercessão de Nossa Senhora e de São Maximiliano Kolbe, abençoe a você e toda a sua família. Rezemos juntos. Deus Santo, Deus Forte, Deus Imortal, tende piedade de nós e do mundo inteiro. Deus Santo, Deus Forte, Deus Imortal, tende piedade de nós e do mundo inteiro. Deus Santo, Deus Forte, Deus Imortal, tende piedade de nós e do mundo inteiro. Louvemos a misericórdia divina. Misericórdia divina, que brota do seio do Pai, eu confio em vós. Misericórdia divina, atributo máximo de Deus, eu confio em vós. Misericórdia divina, mistério inefável, eu confio em vós. Misericórdia divina, fonte que brota do mistério da Santíssima Trindade, eu confio em vós. Misericórdia divina, que nenhuma mente, nem humana, nem angélica pode perscrutar, eu confio em vós. Misericórdia divina, da qual provém toda vida e felicidade, eu confio em vós. Misericórdia divina, mais sublime do que os céus, eu confio em vós. Misericórdia divina, fonte de milagres e prodígios, eu confio em vós. Misericórdia divina, que envolve o universo todo, eu confio em vós. Misericórdia divina, que desce ao mundo na pessoa do Verbo encarnado, eu confio em vós. Misericórdia divina, que brotou da chaga aberta do coração de Jesus, eu confio em vós. Misericórdia divina, encerrada no coração de Jesus para nós e sobretudo para os pecadores, eu confio em vós. Misericórdia divina, imperscrutável na instituição da Eucaristia, eu confio em vós. Misericórdia divina, na instituição da Santa Igreja, eu confio em vós. Misericórdia divina, no sacramento do Santo Batismo, eu confio em vós. Misericórdia divina, na nossa justificação por Jesus Cristo, eu confio em vós. Misericórdia divina, que nos acompanha por toda a vida, eu confio em vós. Misericórdia divina, que nos envolve de modo particular na hora da morte, eu confio em vós. Misericórdia divina, que nos concede a vida imortal, eu confio em vós. Misericórdia divina, que nos acompanha em todos os momentos da vida, eu confio em vós. Misericórdia divina, que nos defende do fogo do inferno, eu confio em vós. Misericórdia divina, na conversão dos pecadores endurecidos, eu confio em vós. Misericórdia divina, enlevo para os anjos, inefável para os santos, eu confio em vós. Misericórdia divina, insondável em todos os mistérios divinos, eu confio em vós. Misericórdia divina, que nos eleva de toda a miséria, eu confio em vós. Misericórdia divina, fonte de nossa felicidade e alegria, eu confio em vós. Misericórdia divina, que do nada nos chama para a existência, eu confio em vós. Misericórdia divina, que abrange todas as obras das suas mãos, eu confio em vós. Misericórdia divina, que coroa tudo o que existe e que existirá, eu confio em vós. Misericórdia divina, na qual todos somos imersos, eu confio em vós. Misericórdia divina, doce consolo para os corações atormentados, eu confio em vós. Misericórdia divina, única esperança dos desesperados, eu confio em vós. Misericórdia divina, repouso dos corações, paz em meio ao terror, eu confio em vós. Misericórdia divina, delícia e êxtase dos santos, eu confio em vós. Misericórdia divina, que desperta confiança onde não há esperança, eu confio em vós. Encerrando agora este momento de oração, vamos suplicar para todos a misericórdia de Deus, que é infinitamente amoroso,
para com todos os seus filhos e filhas. Oremos. Ó Deus eterno, em quem a misericórdia é insondável e o tesouro da compaixão é inesgotável, olhai propício para nós e multiplicai em nós a vossa misericórdia, para que não desesperemos nos momentos difíceis, nem esmoreçamos, mas nos submetamos com grande confiança à vossa santa vontade, que é amor e a própria misericórdia. Amém. Louvado seja nosso Senhor Jesus Cristo, para sempre seja louvado. Salve.

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1: Olá, você que está aqui com a gente na Rede Imaculada de Comunicação. Eu sou Angélica Lima e este é o Conexão CNBB. Hoje nós continuamos o nosso bate-papo com o Bispo de Santo André em São Paulo, Dom Pedro Carlos Cipollini. Nós estamos falando sobre a caminhada de comunhão e sinodalidade da Milícia da Imaculada com a Diocese de Santo André. Hoje nós falamos sobre testemunho, a importância de colocar Jesus no centro sempre e os desafios desta caminhada para a evangelização. E quais são os maiores desafios, Dom Pedro, na sua percepção, para que Milícia da Imaculada e Diocese de Santo André caminhem juntas?
2: Eu penso que tem muitos desafios, né? Mas não por parte dos leigos. Eu acho que os leigos têm abertura para caminhar junto, mesmo porque muitos dos milites participam das paróquias aqui da Diocese. E muitos que estão lá ajudando, trabalhando, né, vieram de outras igrejas particulares e têm essa mentalidade de uma ligação com a própria igreja. A evangelização, ela parte, né, de um envio, enviados para evangelizar. E sempre quem envia é uma igreja. Eu penso que nós temos um caminho a percorrer de união para a evangelização. A causa do evangelho deve unir dentro da igreja os vários grupos, as várias pastorais, as várias entidades. A causa deve nos unir. E a causa é levar o evangelho. E evangelizar quer dizer conquistar o mundo para Cristo. Através de Maria, como o primeiro milagre que Jesus fez foi através de Maria. Ela intercedeu, ele transformou a água em vinho, né? Mas é um caminhar junto que se faz

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5: Hora certa, capital.
6: Estelante, capital brasileira do vestuário, 5 horas e 5 minutos, horário de Brasília.
7: Bom dia!
6: Oi, bom dia, Cianorte, bom dia a toda a região. Que prazer, que alegria estar junto com vocês mais uma vez aqui na sua. A partir de agora tem uma alegria, tem a música, a informação, tem a sua participação. Se é pra ser feliz, me chama que eu vou. Impossível parar de ouvir Milionário e José Rico.

nós começar mais um dia de trabalho. Ter a presença de Deus em nossa vida é fundamental. Buscar a sua presença é algo essencial em nossa vida. Você que está aí me ouvindo agora, não sei qual é o teu problema, não sei quais são as suas alegrias, mas em tudo dê graças a Deus. Eu convido você a juntos vivermos esse momento ímpar na presença de Deus. Eu convido você a meditar comigo em Êxodo, no capítulo 14, versículo também 14, é minúsculo, mas de uma essência muito grande para a nossa vida. O Senhor lutará por vocês, fiquem calmos. Vamos repetir? O Senhor lutará por vocês, fiquem calmos. O povo de Israel estava encurralado entre o mar e o exército egípcio, sem nenhuma saída visível. Nesse momento de pânico, a ordem de Moisés não foi para reagir ou traçar uma estratégia, foi para ficarem calmos. A razão é simples e poderosa. A luta não dependia das forças deles, dependia de quem estava lutando por eles. Em Deuteronômios, no capítulo 20, versículo 4, diz assim: pois o Senhor teu Deus o acompanhará e lutará por você contra os seus inimigos para dar-lhe a vitória. Antes de qualquer batalha, o povo recebia esse lembrete: Deus não os enviva sozinho. Ele o acompanhará em todas as suas batalhas. A presença dele não era um detalhe simbólico, era a diferença entre enfrentar o inimigo com medo ou com a certeza de que a vitória não dependia apenas da própria força. Lutar ao lado de Deus muda completamente o peso de qualquer batalha. Que diremos, pois, diante dessas coisas? Se Deus é por nós, quem será contra nós? Romanos, capítulo 8, versículo 31. Paulo faz essa pergunta, pois, depois de descrever os sofrimentos reais, perseguições e também dificuldades que os primeiros cristãos enfrentaram, a resposta não elimina os adversários, mas coloca na proporção certa. Nenhum inimigo tem peso suficiente diante de quem está ao nosso lado. Se Deus é por nós, a pergunta deixa de ser sobre o tamanho da luta e passa a ser sobre quem realmente está lutando nela. Do Mar Vermelho às batalhas de Israel, até a pergunta retórica de Paulo, a mensagem se mantém a mesma. Você nunca luta sozinho. Quem está do seu lado na luta é o próprio Deus, e isso muda tudo. Buscar a presença dele significa estar amparado na presença daquele que te amou primeiro. Excelente manhã para você. 5 horas e 13 minutos. Bom dia.

0: para você, a alegria do amanhecer está aqui na capital. Bom dia, meu amigo, bom dia, minha amiga. Só temos hoje para amar. Você viu Michel Teló e Rodrigo Ferreira. Tivemos também, neste mesmo bloco, começando bem demais o programa de hoje, Milionário José Rico Denguinho. Bom dia para você, trabalhador, minha amiga trabalhadora. Onde quer que vocês estejam ligados, sintonizados conosco, o nosso melhor. Muito obrigado. Claudemir Daniel está chegando e junto nós iremos ficar até as 8 horas da manhã, levando a música sertaneja, levando a palavra amiga, levando a emoção de mais um dia, acordando você para um novo dia de promessas, para um novo dia de muitas lutas, mas com certeza também de muitas vitórias. Se você tem Deus como referência, com certeza a vitória é certa. Você pode até ter batalhas, você pode ter até dificuldades, mas a vitória com certeza vem. No mundo tereis aflição, mas tem de bom ânimo, eu venci o mundo, é uma promessa de Jesus Cristo para cada um de nós. Abraço meu amigo, abraço minha amiga, hoje é quinta-feira, já ultrapassamos a metade da semana e ultrapassamos também a metade do mês, porque hoje já é o dia 17 de setembro de 2026. Para você que está aniversariando hoje, parabéns, felicidades, muita paz, muita saúde, muitas alegrias, coisas boas acontecendo na sua vida, onde quer que vocês estejam aí sintonizados, conectados com a nossa capital. Eu quero a sua participação, 998-55-7007, à sua inteira disposição. Você grava áudio, manda mensagem de texto e faz a festa junto conosco aqui na nossa 91. E aí, como é que tá você hoje? Tá de boa? Tá tranquilo? Já levantou? Tá tomando aquele café gostoso? Ah, já tá trabalhando. Um bom trabalho pra você. Se tiver tomando café, um bom apetite. E se tiver deitado, bora levantar, porque o dia não espera ninguém e as oportunidades passam muito rápido. Portanto, tem que levantar, tem que correr atrás. Bom dia pra você, meu amigo. Bom dia pra você, minha amiga. É um novo dia que começa. 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
0: A Polícia Civil do Paraná colheu um depoimento que altera na linha da investigação do grave acidente ocorrido na tarde de sexta-feira, dia 11 de setembro, no trecho da rodovia PR-323 em Cianorte. A passageira do automóvel Toyota Corolla, que sobreviveu à colisão contra uma carreta, relatou às autoridades que o condutor do veículo jogou o carro intencionalmente na pista contrária para provocar o impacto. O motorista morreu no local, enquanto a mulher e o filho do casal de 5 anos sofreram ferimentos graves. A oitava foi realizada na manhã da terça-feira, dia 15 de setembro, no hospital, onde a mulher permanece internada sem risco de morte. A criança segue internada em estado grave no Hospital Universitário de Maringá. O delegado operacional da Subdivisão Policial 21ª de Cianorte, Luiz Fernando Alves Silva, detalhou os elementos colhidos na entrevista. A colisão frontal ocorreu por volta das 13h55. Na última sexta-feira, o automóvel transitava no sentido de Cianorte a Tapejara, quando invadiu a faixa oposta e atingiu a carreta, que trafegava em sentido contrário. Com força do impacto, o automóvel teve a perda total e o condutor do caminhão não se feriu e tentou desviar antes da batida, que estourou um pneu dianteiro e o veículo de carga e fez parar na vegetação do acostamento. A Polícia Civil aguarda a conclusão dos laudos periciais elaborados pela Polícia Científica para corroborar com o depoimento prestado e confirmar a dinâmica técnica dos fatos e isentar fortemente o motorista da carreta de responsabilidade no trânsito.
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8: Hora certa, capital. 5:26, bom dia.
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8: 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Chitãozinho e Chororó, 60 dias apaixonado. Bom dia, dona Clotilde, tá ouvindo o nosso programa. Abraço muito especial pro meu amigo Valdemar. Tá lá em Jabotão.

Quinta-feira, cowboy de rodeio, você ouviu aí? Manda Cheiro da Terra, teve também Chitãozinho e Chororó, 60 dias apaixonado, e vamos seguindo com o nosso programa, com a alegria deste amanhecer, com esse dia maravilhoso. Bom dia pra você, que quinta-feira gostosa, clima super agradável. Eu tenho a sensação de que Deus está tentando agradar a gregos e troianos nessa manhã, nesse dia que começa. E bora lá ser feliz, gente. Bora lá buscar alegria onde quer que vocês estejam mais sintonizados conosco. Nosso carinho, o nosso muito obrigado pela participação de cada um de vocês. 998-55-7007, à sua inteira disposição. Você manda áudio para cá, você manda mensagem para cá e vive grandes e fortes emoções aqui na nossa capital. Abraço para você, meu amigo, que está pelas rodovias, pilotando o seu bruto. Boa viagem para você, que São Cristóvão te proteja e que você possa ir chegando no seu destino com total segurança e a proteção de São Cristóvão. Para você, meu amigo, que está aí no sítio, na chácara, na fazenda, ordenhando as vacas, já trabalhando aí no curral, para você que está preparando o maquinário para daqui a pouco, 6:30 da manhã, já está aí trabalhando. Abraço carinhoso para você, obrigado imensamente pelo seu carinho, obrigado imensamente pela sua sintonia, pelo carinho de cada um de vocês. 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

0: 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Bom dia, João Santana. Bom dia, Bárbara. 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E vamos seguindo, caminhando por essa manhã. Diz aí pra mim como é que está o seu dia hoje. Tá perfeito? Pode ficar melhor ainda. A Cida lá de Floresta tá sintonizada conosco. Bom dia, Cida. Obrigado pelo seu carinho, pela sua sintonia. Lá da lanchonete do Português e Restaurante. Ei, povo bacana. Bom dia, Fran. Como é que você tá, menina?
1: Bom dia, Claudemir. Tudo bem?
0: Eu tô ótimo.
1: Uma música da Paula Fernandes aí pra nós. Deus abençoe a semana de todo mundo. Boa quinta-feira, abençoada para todo mundo de trabalho.
0: Amém.
1: Obrigada, fica com Deus.
0: Que Deus abençoe o seu dia, Fran. Todas as meninas que trabalham aí no restaurante e lanchonete do Português, ali na PR-082, sentido para Indianópolis, ali no município de São Tomé. Ô, dona Fátima, bom dia para a senhora. Excelente quinta-feira, que o dia de vocês seja um abençoado. Wellington, abraço para toda essa equipe, tá bom? Que Deus abençoe aí. 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Bom dia para todo aquele pessoal lá do restaurante e lanchonete do Português. Quem mais está sintonizado? Ana Lúcia está ouvindo o nosso programa. Bom dia, meu amigo Carrapicho. Como é que você está,
2: meu amigo? Amir, beleza?
0: Eu tô ótimo, joia, graças a Deus.
2: Toca aquela música lá do Chico Rei Paraná. Você não sabe amar. Esse aqui pro meus funcionários, fez pra minha sogra, pra minha prima Vanessa. E pra todos os ouvintes, pra vocês da rádio aí.
0: Valeu, Carrapicho.
2: Fica com Deus.
0: Assim seja, que Deus abençoe o seu dia. Eronides, como é que você tá,
3: meu amigo? Bom dia, Academia. Tamo ligado. Vim aqui a capital, aqui da Galo. Eronides, manda pra nós aí com o Chitão e Chororó, 60 dias apaixonados.
0: Já ouviu, meu amigo Eronides?
3: Pra todos que vem ouvindo, pro Luiz Grampola, pro Ailton, pro Tião, pro Gilberto, pro Molina, né? Os parentes de banana também lá no Cruzeiro do Oeste.
0: Alô, né? Cruzeiro do
3: Deus
0: Oeste!
3: Abençoe essa quinta-feira santa, abençoada, maravilhosa. Sua, sua família.
0: Amém.
3: Minha família, meus companheiros de trabalho. Deus põe as mãos para que nada de ruim aconteça.
0: Amém. Abraço pra você, meu amigo Ironides. Obrigado pelo seu carinho. Dona Clotilde, tá ouvindo o nosso programa. Mercedes, bom dia. Dia.
4: Meu nome é Mercedes Alves Pereira, aqui dessa feirinha da capital. Tal como do João Mineiro e Marciano, capital 90 impossível para Adolveu, a quinta-feira abençoada, mais um dia de trabalho.
0: Aí sim, Mercedes, abraço pra você. Obrigado pela sintonia. 5h41.
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0: Olha, nesta quinta-feira os ventos provenientes do oceano mantêm as tempestades e a umidade para o interior do Paraná, favorecendo a maior cobertura de nuvens baixas entre o leste, Campos Gerais e Centro-Sul. Nestas áreas há possibilidade da redução de visibilidade e ocorrência de chuviscos ocasionais, especialmente entre os trechos da Serra do Mar no amanhecer. As temperaturas permanecem baixas na metade sul e na região norte do estado, com valores ligeiramente baixos aí a dos 10 graus. À tarde, o sol predomina em todas as regiões, sem previsão de chuva no interior. Aqui na capital brasileira do vestuário, neste momento 14 graus, sensação térmica de 13. Os ventos atingem rajadas de até 9 quilômetros horários, a máxima prevista para hoje é de 24 e a mínima é de 13. A umidade relativa do ar está entre 69 e 99% e não há probabilidade de chuva para o dia de hoje. O sol vai nascer às 6h27 e se põe às 18h25.

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11: Hora certa, capital. 5:46.
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11: Pra minha amiga, a Fran tá sintonizada, dona Fátima, pessoal do restaurante do português, Paula Fernandes.

0: Paula Fernandes. Foi lá para minha amiga, a Fran, lá no restaurante Lanchonete do Português. E vamos seguindo, gente. 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Alô, meu amigo Pato, bom dia para você, meu amigo. Que Deus abençoe. Pessoal da Tapejara sintonizado conosco lá em São Jorge do Ivaí. Quem está nos acompanhando é o meu amigo cadê o nome dele aqui? O Gaúcho. Ô, Gaúcho, bom dia pra você, meu amigo. Ali no bairro Três Vendas, meu amigo Celso Gambim já passou aquele café, tá tomando aquele café e ouvindo a nossa programação. Obrigado pelo carinho. Tá alinhando os pensamentos para o dia de hoje. Ei, meu amigo Celso, abraço pra você. Ludinha, bom dia, minha amiga. Como é que você tá, Ludinha?
1: Bom dia, Claudemir Daniel. Quero oferecer o seu programa, a música da Andréia. A minha vizinha que tá fazendo 90 anos hoje.
0: Rapaz, 90 anos, coisa bonita.
1: Tá? Um abraço, Claudemir Daniel.
0: Valeu, Ludinha. Abraço pra você, obrigado pelo carinho. Meu amigo José Carlos, bom dia.
2: Ô, Claudemir Daniel, meu amigo, bom dia. Graças a Deus, né? Um ótimo dia. Então tá bom demais. Toca a música pra nós aí, Morena do Rodeio. Capital 91. Impossível parar de ouvir. Tchau, obrigado.
0: Valeu, Zé Carlos. Abraço pra você, meu amigo. 6:57.
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3: Hora certa, capital. 6 horas.

0: 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Eu vou convidar o padre Reginaldo Manzotti para fazer a nossa oração da manhã. 6 horas, bom dia, padre Reginaldo.
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2: Bom dia, povo de Deus amado! É quinta-feira, o olhar é eucarístico. E nesta quinta, vamos pedir, Jesus, dai-nos força, esperança, dai-nos fé, Senhor. Amado povo de Deus, é pedindo exatamente esta firmeza que vem do Senhor, que vamos nos colocar em oração, acolhendo todos os pedidos nestas primeiras horas da quinta-feira. Rezemos juntos, em nome do Pai, do Filho e do Espírito Santo. Amém. Senhor Jesus, por tuas chagas fomos curados, por tua cruz fomos libertados. Jesus, no início deste dia, eu venho pedir a vós, Senhor, que em vosso próprio corpo levou nossos pecados ao madeiro, a fim de que morrêssemos para os pecados e vivêssemos para a justiça. Por tuas chagas fomos curados. Jesus, pela cruz bendita, nós vos pedimos, dai-nos a graça de viver os frutos da tua redenção. Jesus, dai-nos a graça de viver hoje os frutos da tua redenção. Salve, ó cruz, doce esperança, concede aos réus remissão. Dai-nos o fruto da graça que floresceu na paixão. Louvor a vós, ó Trindade, fonte de todo perdão. Aos que na cruz foram salvos, dai a celeste mansão. Ó Santa Cruz bendita, no início deste dia, ajudai-me a levar firme a minha cruz. Ó Santa Cruz, instrumento de morte e de castigo, mas que pelo sangue redentor se tornou sinal de nossa salvação. Jesus, contigo quero viver. Contigo quero morrer, para contigo ressuscitar. Jesus, dai-nos a graça de viver hoje os frutos da tua redenção. Pai nosso, que estais no céu, santificado seja o vosso nome. Venha nosso vosso reino, seja feita a vossa vontade, assim na terra como no céu. O pão nosso de cada dia nos dai hoje, perdoai-nos as nossas ofensas, assim como nós perdoamos a quem nos tem ofendido. E não nos deixeis cair em tentação, mas livrai-nos do mal. Amém. Nossa Senhora das Dores, ajude-me a viver. Dai-me forças para saber sofrer. Nossa Senhora das Dores, ajudai-me nas tribulações, que eu possa carregar a minha cruz, como Cristo, o teu Filho amado, fez. Amém. Bom dia a todos.
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Angelina Borges, presença marcante depois da nossa oração da manhã. Tudo posso, neste amanhecer lindo, o dia vem surgindo, os primeiros raios, o sol já vai dando ar da graça e você vai perceber na presença de Deus em nossa vida. Como é bom ter a certeza de que eu tenho um Deus que vela por cada um de nós, que nos dá a certeza da vitória. Basta crer. Basta acreditar. Tivemos também a nossa oração da manhã com o nosso querido padre Reginaldo Manzotti. 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E vamos

0: vem surgindo lá no horizonte e Deus vem te abraçando carinhosamente e dando mais disposição para você. Bom dia para você, meu amigo. Bom dia para você, minha amiga. Ô, Luiz, bom dia. Como é que você tá? Tá sumido, hein, Luiz?
1: Bom dia, capital. Bom dia, ouvintes. Como vocês estão? Só na paz de Deus.
0: Na luta,
1: graças,
0: meu parceiro.
1: A Deus, mais um dia de pé em casa. Mas já tô me preparando para sair de novo. É assim. Que Deus abençoe o nosso dia, né?
0: Amém.
1: Toca pra nós aí, Chico Rei Paraná. Meu amor tá com raiva de mim. Ofereço pra minha esposa Grampola, Grampolinha. Os nossos amigos aí, o Claudinei da Monte Solda, Eronildo, Zailton, Gilberto, Angélica, Regina, Estela, Almir. É o povo aí que gosta aí, seu José, entendeu? Aquele do táxi lá, ordinário também. Tá Porto Seguro, até a planagem, os boca aberta. Daqui a pouco eu tô aí, seus boca aberta. Pega o celular aí e manda mensagem também.
0: Rapaz, tá, você vai apanhar uma hora, Luiz. Você vai apanhar, tô avisando você.
1: E você também. E viva Nossa Senhora das Graças.
0: E viva Nossa Senhora das Graças. Bom dia, Aldete Marques, está ouvindo o nosso programa. Um abraço muito especial pro meu amigo Daniel Marques, Marcos Saque. Ô, Zilda, bom dia.
2: Bom dia, Academia, aqui é a Zilda Cidade Gaúcha. Vladimir, toca pra mim uma música bem bonita com o Baitaca, Fundo da Grota, tá bom?
0: Valeu, minha amiga.
2: Beijo pra todos que estão curtindo. Vladimir, toca minha música, viu? Nunca mais você tocou a música que eu peço, Vladimir.
0: Que bom isso! Dia. Ô, Zilda, abraço pra você, minha amiga. Obrigado pelo seu carinho. Também sintonizado conosco, Iracema, lá em Manuel Ribas. Abraço pra vocês, obrigado pelo carinho. Tânia Ferreira tá na sintonia, tá no sorteio. Tânia Rosária, também sintonizada conosco. Obrigado imensamente pela sintonia de cada um de vocês. 6:16.
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13: Hora Certa, Capital.
0: 6:20, bom dia!

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0: obrigado pelo carinho, obrigado pela sua sintonia. 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E a gente vai seguindo com o nosso programa. 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Um abraço pro senhor, meu amigo, lá na rua Gavião, número 200. Quem está sintonizada conosco é a minha amiga lá na cidade de Marialva. Bom dia, Marialva. Abraço para vocês, a Ana Maria Pelizer. Ô, Ana Maria, abraço para você, minha amiga. Que Deus abençoe lá na cidade de Marialva, terra da uva, né? Rapaz, se tem uma pessoa que gosta de uva, esse alguém sou eu. Amo a uva, bom demais da conta. E lá em Marialva é a terra da uva. Bom dia, Vitória Carolina. Obrigado pelo seu carinho, obrigado pela sua participação. Meu amigo João Miranda, bom dia.
1: Bom dia, Claudemir.
0: João Miranda. Bom dia, grande João Miranda.
1: Tomando um cafezinho por dia.
0: Rapaz, coisa boa, hein?
1: Se for possível, destinos iguais com Lourenço Lorival. Manda pro Luizão Biasotto, Jorge Faria, o Badaró, que não perde seu programa.
0: Badaró.
1: Todos os ouvintes aí, beleza? Tchau e obrigado, benção do pai.
0: Ô, benção do pai, bom dia pra você, João Miranda, obrigado pelo seu carinho, obrigado pela sua participação, Helena também ouvindo o nosso programa, um bom dia muito especial pra minha amiga, estamos aqui trabalhando e ouvindo a capital em São Jorge do Ivaí, e eu e meu esposo, o João Ramon, Marionilde, ô Marionilde, obrigado pelo carinho, obrigado pela sua participação. A Cleusa está sintonizada, Claudemir Pereira Evaristo, meu amigo.

0: aconteceu na manhã desta quarta-feira. Conforme a Polícia Civil do Paraná, Wellington José Santana e Israela Messias Santana atraíam as vítimas com anúncios de ar-condicionado pelas redes sociais. Os aparelhos eram de marca famosa, com preços até 3 vezes menores que o mercado. A polícia não divulgou a quantidade de vítimas. E os golpistas entravam em contato com as vítimas. Para justificar o preço, o casal afirmava que os equipamentos eram de leilões e de parcerias com seguradoras. Na negociação, os suspeitos usavam prints falsos de uma possível conversa com a distribuidora para justificar o atraso das entregas e atrair cobrança dos clientes. Após o pagamento, os equipamentos não eram entregues. Quando os suspeitos eram questionados pelos clientes, eles se recusavam a fazer o ressarcimento do dinheiro e, conforme a polícia, faziam aí intimidações verbais e apresentavam dados falsos para as vítimas. O casal deve se responder pela prática continuada de crime de estelionato e também concurso pessoal. Olha só, até no ar-condicionado o pessoal anda aplicando golpe. Cara, é cada coisa que acontece, o mundo tá perdido mesmo.
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A gente vai seguindo por essa manhã gostosa. Olha, gente, que dia lindo, né? Com essa visão panorâmica aqui do estúdio agora. Ficou bacana demais. O sol aparece, o astro reaparece e dá todo aquele brilho especial pro nosso dia. Abraço para todos vocês. 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Obrigado pelo carinho, obrigado pela sua sintonia. 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

0: bom dia, ouvintes da Rádio Capital. Claudemir.
1: Oi.
0: Com a música aí do Teixeirinha, se você tiver hoje.
1: Vou ver se vai dar tempo.
0: Oferece aí pra todos que estão ouvindo. Quero oferecer em especial pro meu esposo Dirceu.
1: Ô, tá Dirceu, bom dia.
0: Agora, pro meu filho Diego, pra Valdenice lá no Seis Conjunto, pra Zezé no ateliê. Pra Odetinha, pra Saletinha.
1: Ô, Odete, Salete.
0: Cida Alves, da Vila Operária. Pro Sérgio, pra Simone. Pra você e pra Jacir.
1: Valeu!
0: Rádio Capital, impossível parar de ouvir. Um abraço, Claudemir.
1: Valeu, Daci. Obrigado pelo
0: ótima
1: carinho.
0: Quinta.
1: Pra todos. A Lídia lá do Mafra tá sintonizada. Domingas também ouvindo o nosso programa. Bom dia, Claudemir. Quero participar do sorteio do café da manhã. O café da manhã é mais tarde, tá bom, Vitória? Abraço pra você. Meu amigo Valdecir, bom dia.
2: Bom dia, meu grande amigo Claudemir Daniel.
1: Bom dia.
2: Tá bom, rapaz?
1: Eu tô ótimo, graças
2: aqui
1: a Deus.
2: Alvorada do Sul aqui.
1: Alvorada do Sul.
2: A Capital FM. Manda um alô pros nossos amigos aí, o Pato, Paulo Eduardo.
1: Pato, um abraço pra você.
2: Aí, quinta-feira nossa aí, Capital, top demais, senhor.
1: É coisa boa. Abraço, obrigado pelo carinho, pela sintonia de todos vocês. A minha amiga sempre acompanhando o nosso programa, Tânia Ferreira. Ô, Tânia, abraço pra você, meu amigo. Obrigado pela sua sintonia, por estar sempre junto conosco. 6h45.

0: Confira agora como ficam o tempo e a temperatura aqui na capital.
1: Olha, durante esta quinta-feira, os ventos preventivos e provenientes do oceano mantenha o transporte de umidade para o interior do estado, favorecendo maior cobertura de nuvens nas faixas entre o leste, Campos Gerais e Centro-Sul. Nestas áreas, há possibilidade da redução de visibilidade e ocorrência de chuviscos ocasionais, especialmente nos trechos da Serra do Mar. Aqui na capital brasileira do vestuário, neste momento 13 graus, sensação térmica também é de 13 graus. Os ventos atingem rajadas de até 11 km horários, máxima prevista para hoje é de 24 e a mínima é de 13 graus. A umidade relativa do ar é entre 50% e 85%. Não há previsão de chuva para a nossa região. O sol nasceu às 6h27 e se põe às 18h25. Tempo.

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10: Hora certa, Capital.
11: 6h49.
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11: Daniel marcando presença, participação especial de Rick Rio.

0: Daniel, a participação especial de Rick Renner na Avenida Boiadeira, e vamos seguindo com o nosso programa, todo esse pessoal maravilhoso aí sintonizado conosco. E olha, gente, tem a feirinha da capital. E aí, tá vindo levar pra casa a feirinha da capital? Faz o seguinte, manda sua mensagem para cá, 998-55-7007, e você vai tentar levar para casa a feirinha da capital. Cirlei Bonifácio, tá afim de levar a feirinha da capital? Ô, Cirlei, abraço para você, Suelen, também sintonizado conosco. Joaquim Ribeiro, da Vila Operária, tá sintonizado conosco. Um bom dia muito especial para Marta Estrioto, lá de Terra Boa. Um abraço para você, obrigado pelo carinho, obrigado pela sua participação. Deixa eu ver, quero dar um presente para minha filha que está fazendo aniversário este mês, na rua Fernando de Noronha. Quem é que participou? Minha amiga, a Marta Estrioto. Marta, abraço para você. Cleonice, bom dia. Darcy também sintonizado conosco. Abraço carinhoso para vocês. Obrigado imensamente pelo carinho e pela sintonia de cada um de vocês. 998-55-7007, a sua inteira disposição. Você manda áudio, você participa junto conosco aqui da nossa 91, tá bom? E quem mais está sintonizado aqui com a nossa capital? Abraço carinhoso para a Marcelene, está sintonizada aqui na nossa 91. Um bom dia muito especial, pessoal bacana lá da Vila Operária. Márcia, obrigado pelo carinho. A Ruth de Lourdes, também ouvindo a nossa 91. 998-55-7007, a sua inteira disposição. Manda seu áudio, manda sua mensagem pra cá. Daqui a pouquinho a gente vai fazer o sorteio da Feirinha da Capital. 6h56.
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0: Umas 7 horas e 58 minutos. Atenção, olha aí. Luiz Eduardo da Silva. Atenção, Luiz Eduardo da Silva. Seus documentos foram encontrados, tá? Luiz Eduardo da Silva, ele perdeu uma carteira contendo aqui cartões de banco, contendo aqui carteirinhas, tem todos os documentos pessoais dele, foi encontrado. Se você conhece aí o Luiz Eduardo da Silva, por favor, entre em contato com ele, tem habilitação, tem muitos documentos aqui. Então, olha, se você, cartões de banco, se você conhece aí o Luiz Eduardo da Silva, foi encontrado ali perto do SESI, né? É a pessoa que encontrou, trouxe aqui na rádio e tá aí. Se você conhece o Luiz Eduardo da Silva, é só dar um toque pra ele, passar aqui na rádio, que os documentos dele estão aqui na Rádio Capital. Gente, agora nós vamos fazer o horário gratuito político. Eu retorno logo na sequência. 6h59.
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19: Em Cianorte, capital brasileira do vestuário, 7 horas e 29 minutos, horário de Brasília.

tarde, ouvinte. Segue o nosso programa, retornando com você. Bora junto até as 8 da manhã, com o melhor da música sertaneja, com alegria, na emoção de um novo dia. Aliás, Deus é maravilhoso. Que dia lindo, gente. Que dia perfeito. Olha, é hora de você ser feliz. Ah, tá com problema? E daí? Dane-se o problema. Olha, supera tudo. Quem tem Deus na frente não tem que se preocupar com nada. Chega de vitimismo. Você já parou pra pensar que às vezes, ou na maioria das vezes, nós nos fazemos de vítima, né? Começamos aí só falar de coisas ruins, fazer de vítima. Para com isso, rapaz. Levanta a cabeça. Bora pra cima. Você tem um Deus maravilhoso. Tudo posso naquilo que me fortalece. Você já ouviu dizer isso? Então bora ser feliz, bora de alegria. Bom dia pra você. É a alegria do amanhecer. Bora de alegria, bora de emoção. 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Gustavo Lima, se eu não tivesse ido.

Lima aqui na nossa 91. Você ouviu aí, se eu não tivesse ido. E bora junto. Gente, olha, são os últimos minutos para você mandar o seu áudio, para você mandar a sua mensagem de texto, participar junto conosco e fazer aí a sua participação e tentar levar para casa a filhinha da capital. O Geni Januário está sintonizado conosco, a Ana Gabriel. Ô, Cristina Garcia Pianta, tá ouvindo o nosso programa. Obrigado pela sua participação. A Olímpia está sintonizada conosco lá na rua Belo Horizonte, aliás, no Jardim Belo Horizonte, na rua Peroba. Rosângela, abraço para você lá na rua Bentivi, beijo no coração, gente, obrigado pelo carinho. A Eliane Aparecida, estamos ouvindo vocês, quero participar do sorteio. Abraço na Avenida João Francisco Jordão, 140. Quem mais está sintonizado? Lá na cidade de Marialva. Bom dia, Marialva. Quem é que está sintonizado conosco lá? Deixa eu ver o nome da pessoa aqui. Ana Maria Pelizer. Ana Maria, abraço para você. Meu amigo Valdeci, lá em Itapejara, está sintonizado com a nossa capital. Obrigado pelo carinho. Laísa Rodrigues, Eliane Diniz Ferreira, também sintonizado. Bom dia para Vera, Mercedes, a Paula e também a Márcia. Todo mundo sintonizado com a nossa capital 91. 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Abraço pro meu amigo Ederson e também João, sintonizados com

0: Nosso programa 7:37.
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4: 7h41, bom dia.
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de ouvir, segue o nosso programa Alegria do Rádio. Olha, gente, só tá faltando aí 18 minutos para você participar junto conosco e tentar fazer aí a Feirinha da Capital chegar na sua casa. 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

uma manhã maravilhosa pra você de quinta-feira. Jorge Matheus Antônio, teve também Truque da Moeda, Mike Lian. Abraço pra Anne, tá sintonizado conosco, obrigado pelo carinho, obrigado pela sua participação. Marcos também sintonizado com a nossa Capital 91. Abraço carinhoso pra todos vocês, gente, obrigado pelo carinho. Quem é que está na sintonia? Lucineide Martins. Ô, Lucineide, abraço pra você, meu amigo, obrigado por estar sempre junto com a nossa Capital 91. Andréia, bom dia pra você, Andréia, que Deus abençoe o seu dia, muita paz, muita luz, tá lá ouvindo o nosso programa, né? Abraço carinhoso pra Andréia, pra toda a família, que Deus ilumine sempre a vida de todos vocês. A Flávia Santos Aguiar, também sintonizado, Lucineide Martins, quem mais? Nossa, tem muita gente. Adriana, bom dia pra você, Adriana tá no sorteio da feirinha, Adriana. Olha, se você não ganhar hoje, meu amigo, não ganhar amanhã, vai tentando, um dia você ganha, tá? Lucimara, porque é muita gente, né? Muita gente. Olha, tem 70 pessoas ainda pra mim abrir a mensagem aqui, que chegaram depois do horário político gratuito, não vai dar tempo de abrir todas as mensagens, não. Abraço pro Pedro Nunes, lá da rua Roxinol, 101. Ô Pedro, abraço pra você, Pedro Nunes, obrigado pelo carinho. A Cida, lá de Floresta, tá sintonizada conosco. Abraço Vanderlei Gomes Almeida, estou aqui em São Jorge do Ivaí, é o meu amigo lá, o vigilante de pesca, né? Abraço pra você, Sueli, também a Jéssica ouvindo o nosso programa, quero ganhar essa feirinha, tô aqui na Vila 7. Abraço, pessoal lá da rua Jordão. Ô Jéssica, abraço pra você, minha amiga, que Deus abençoe o seu dia, muita paz, muita saúde, muitas alegrias. Minha última de hoje, fazer o bem, Jades e Jadson.

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1: Bora lá então, vamos sortear agora a feirinha da capital, porque não dá tempo pra mais nada, né? Vamos lá, vamos ver quem é que vai levar pra casa a feirinha da capital. Olha, gente, só pra você ter uma ideia, ficaram aí 28 pessoas aí que eu não consegui abrir a mensagem. Consegui falar o nome aqui rapidão de várias pessoas, mas ainda ficaram pra trás. Mas fica triste não, porque todos vão participar do sorteio da feirinha da capital. Independentemente aí se eu mandei a mensagem pra você, se eu respondi a sua mensagem ou não, você vai concorrer à feirinha da capital. Final do telefone 9410. Bom dia, Claudemir. Marcos dos Seis Conjuntos, eu quero participar da feirinha da capital. Marcos, parabéns, vai receber em casa a feirinha da capital.
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1: Que pena que acabou, eu tô indo embora, mas eu volto com vocês amanhã, tá bom? 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Obrigado pelo carinho, obrigado pela sua sintonia, foi maravilhoso estar junto com você. Faltando apenas 4 minutos para as 8 da manhã, Chitãozinho e Chororó, pra você ligado aqui na nossa 91. Bom dia! Na sequência tem Reginaldo Ramos no nosso Bom Dia Capital.

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7: E é de segunda a sábado que estamos aqui juntos na nossa manhã. Conto com a sua companhia até às 10. Às 10 chega Padre Reginaldo Manzotti, hein? Quinta-feira hoje vamos receber a visita do Dr. Bruno da Odonto Company. Começamos mais um dia. Bom dia.

0: 10 aqui na nossa capital. Deus te quer sorrindo. 998-55-7007. Começou o nosso programa. E aí, já mandou seu áudio lá, sua pergunta, sua mensagem? Hoje temos a visita do Dr. Bruno da Odont Company. Daqui a pouquinho também nós vamos sortear um presentão hoje. Onde?
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0: de quem?
1: 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Laredo. Tá aqui.
0: Hoje você vai passar lá no Tino. Daqui a pouquinho eu vou falar as promoções do Tino. Você vai pegar lá uma comida gostosa pra fazer aqui nessa panela linda, essa caçarola, 4,5 litros hoje, hein?

0: Natal, bom dia.
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0: Bora pro aqui, 998-55-70-07. Já deixou sua mensagem? Participou por aí, 998-55-70-07. Vai lá, vai deixando seu áudio também. Hoje nós temos aqui essa caçarola, essa panelona, 4,5 litros. Um presente da Laredo. Obrigado, viu, Valéria? Obrigado, viu, Eduardo? Muito obrigado aí por essa panela linda, viu? 4 litros. São 4 litros aí? Deixa eu ver aqui. 4 litros, isso? 4 litros. Que legal, não é? 4 litros, então, essa panela aí pra você, ó. Mandar essa mensagem, dizer: eu quero essa panela da Laredo. Isso! Pra fazer aquela feijoada gostosa, fazer aquele arrozinho da Leduan.
2: Bom dia,
0: que maravilha, hein? Bom dia, bom dia.
2: Que seja muito iluminada e abençoada por Deus, Nossa Senhora. Abençoe sua esposa maravilhosa, linda, e o pessoal da Rádio Capital.
0: Obrigado. Tá bom.
2: Quero ganhar essa caçarola aí, hein? Hoje é aniversário do meu esposo, hoje ele tá ficando velhinho.
0: Parabéns pra ele.
2: Outro posto. É. Portal,
0: um abraço.
2: Eu quero ganhar essa caçarola hoje, hein?
0: Tá bom.
2: Hoje é aniversário dele, quero desejar um feliz aniversário pra ele, pro Roseval, lá do Alto Posto Portal.
0: Um abraço para todo mundo do Alto Posto
2: Portal. Tá? Bora ganhar essa caçarola, Reginaldo.
0: Bora.
2: Sou a Juliana, aqui do Conjunto Canto Verde.
0: Tá bom,
2: ligadinha na capital, hein? Todos
0: tamo
2: os dias,
0: junto,
2: hein? Um abraço, fique com Deus.
0: Tamo junto, Solange. Obrigado, valeu.
3: Bom dia, Reginaldo. Um abençoado dia para todos nós. Reginaldo, eu gostaria de ouvir a música hoje com Rick Renner, filha, oferecendo para meus filhos, para minhas filhas, meus genros, minhas noras, minhas netas e meus netos. E para todos os ouvintes dessa rádio maravilhosa, que a gente não consegue amanhecer o dia não sintonizar nela. Rádio Capital.
0: Verdade.
3: Impossível parar de ouvir. Um abençoado dia pra todos nós. É Diomar Ribeiro, Rua Penha 400.
0: Tá bom, Diomar.
2: Essa panela da Laredo.
0: Ei, Nilda, tá em Cruzeiro do Oeste. Abraço a Cruzeiro do Oeste. Obrigado pelo carinho de vocês. Ô, Eduardo Almeida, você tá bem, né? Tá no Restaurante Rosa. Um abraço pra vocês na Europa. 1069. Tá participando do sorteio, não é, Geni?
3: Geni.
0: Dia. Tá no sorteio.
3: Beleza?
0: Obrigado. Tá bom, Amado Batista. No Nova Itália, estamos por aqui, Patrícia Suemi. Ô, Patrícia, Nova Itália tá bem? Tudo certo, Rosenilda? Deus abençoe você também. Quero essa caçarola. Ah, meu Deus, no Santa Mônica. Vai lá, 998-55-7007. 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
0: Às vezes eu me pergunto, meu Deus, por que esses dias difíceis estão acontecendo comigo? Por que logo agora? Por que só comigo? Por que eu estou passando por isso? Senhor, talvez eu esteja fazendo essa pergunta hoje, mas nem sempre eu consigo entender, não é? Nem sempre eu consigo entender o que Deus está fazendo enquanto estamos atravessando a tempestade. Há momentos em que a nossa fé não é provar que tudo está bem, que eu estou sorridente, que eu estou feliz, ou que eu estou vivendo em plenitude, é continuar confiando mesmo quando não conseguimos enxergar uma saída. Mesmo nesses momentos de perguntas. Deus, ele não prometeu que a nossa caminhada seria sem dificuldades, mas eu continuo questionando. Por que, Senhor, esses dias difíceis só comigo? Parece que as coisas só acontecem comigo. Por que agora aconteceu? Deus prometeu que nós não estaremos sozinhos diante das dificuldades. Então, se hoje o seu coração está cansado, não desista. E se você está chorando, Deus vê as suas lágrimas. Se você está sem força, peça: Senhor, segura a minha mão mais uma vez. Porque hoje eu não consigo entender o que está acontecendo comigo. E continue confiando, viu? Continue seguindo. Mesmo dizendo: Senhor, eu não estou entendendo nada. Porque justamente agora eu estava tentando colocar a minha vida no lugar, tentando ser forte, tentando seguir em frente, mas parece que veio tantas coisas, ou vieram tantas coisas só de uma vez, e eu não estou suportando. Senhor, hoje eu estou cansado. Tem dias em que um sorriso para as pessoas, tem dia em que eu sorrio para as pessoas, digo que está tudo bem, mas só o Senhor sabe quando fico sozinho, meu coração aperta. E aí eu pergunto, até quando, Deus? Até quando? Quando essa dor vai passar? Quando vou voltar a ter paz? E talvez essa paz chegue logo ou não. E Deus responde: meu filho, eu sei, estou vendo cada lágrima que você está escondendo, estou ouvindo cada batida do seu coração, eu consigo contá-las e você nem percebe. Eu consigo ouvir o seu coração quando você está no barulho. Eu consigo ouvir o seu coração quando tem gente ou não por perto. Eu não estou em silêncio. É você que está olhando para a tempestade e não consegue perceber que eu continuo no controle da sua vida. São tantas perguntas. Nem toda dor é uma explicação que você vai entender agora. Algumas você vai entender só depois. Enxugue suas lágrimas. Eu já estou. E quando você chorou, eu estava. E quando você pensou em desistir, eu estava. E quando você achou que ninguém entendia a sua dor, eu também estava. E quando você pensou que caminhava sozinho, que estava sozinho, eu estava. Respire fundo. Você ainda não chegou ao fim. Nós continuamos escrevendo a história juntos, mesmo nos dias difíceis. Obrigado, Senhor, por ser sempre a minha luz. Obrigado por ser sempre o meu amparo. Obrigado por estar comigo nos meus dias difíceis. Obrigado por

0: Caio Frei e Gilson aqui na nossa Rádio Capital, na nossa manhã. Ontem eu tô procurando aqui, gente, eu recebi um áudio aqui ontem que me emocionou muito. Eu não tenho permissão para rodar esse áudio no ar, mas vou rodar, tá? Porque eu acho que nós precisamos fazer uma corrente de oração, não é, para essa mãe. Deixa eu encontrar aqui o áudio. Ontem recebi aqui no nosso grupo de WhatsApp, não é? E chegou para mim, né? E aqui calado eu ouvi, né? Fiz as minhas orações. E peço para você, você intercessor, você que é pai, você que tem aí, né, sempre à disposição, não é, o terço em mãos, não é, que tem o seu altar em casa, que possa estar fazendo oração para essa mãe que pediu ontem aqui. Deixa eu ouvir aqui o áudio. Pera aí que eu quero colocar no ar. Aqui, ó. A voz dessa mãe que dizia no grupo de WhatsApp, ó.
1: Oi, Gi, tudo bem? Tô te mandando mensagem. O Guilherme tá internado na UTI, Gi. Pede oração aí pra todo mundo da Santa Rita. Pelo meu filho, Gi. Ele tá entubado lá em Maringá. Ele não vai poder usar a roupinha que você fez pra ele. Pede oração, Gi, por favor. Pede pelo Guilherme pra mim. Que agora é só Deus. É pela mão de Deus.
0: Tá aí. É o Guilherme, né? Se você puder tirar o momento, né, do seu tempo para fazer uma oração ao Guilherminho, né, que está internado. Guilherme Alves Farias. A corrente de oração. É uma força. É gigante.

0: nossa capital. 8h29, bom dia, já voltamos após o intervalo comercial.
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0: Bora por aqui, 998-5570-07. É o Vera, obrigado, Solange, deixou a mensagem pra gente. Obrigado, obrigado, obrigado, obrigado, Solange Luna. Maria, Deus abençoe você sempre, sempre, sempre. É, obrigado, senhor, por nunca me abandonar. Isso mesmo, nunca, jamais, jamais ele nos abandona, viu? É, nós abandonamos ele, mas ele não abandona a gente, não. Bom dia, dia, dia.
2: É Cris do Cianortinho.
0: Ô, Cris.
2: Queria estar participando do sorteio.
0: Tá bom.
2: Uma ótima quinta-feira para todos nós.
0: Obrigado.
2: Que Deus abençoe.
0: Amém, amém. Deus
2: Rádio
0: abençoe.
2: Capital. É impossível parar de ouvir.
0: Bora por aqui, gente. 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
0: 998-5570-07. 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Gente, tá chegando a hora da nossa festa do padroeiro, hein? 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Padre Michel convidando a você, toda a equipe ali. 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Pra esse final de semana, viu? 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
1: Sempre por aqui até as 10:08:39. O tempo tá voando, hein? Vai deixando seu áudio por aí. 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
2: 8h46, bora. Fala aí, Silvanei, bom dia. Como é que você tá, meu irmão?
3: Silvanei, que Davi da Sete.
2: Ei, Silvanei.
3: Um abraço, Deus abençoe você, Deus abençoe seu trabalho.
2: Amém.
3: Quero ver essa panela aí pra fazer uma feijoada, hein?
2: Bora.
3: Segura aí, fazer feijoada, vou chamar você pra vir comer aqui.
2: Ixi,
3: tá bom?
2: Nós vamos,
3: Eu toco a música por causa de você, de Christian Ralph, tá?
2: Tá.
3: Eu ofereço pra minha esposa. Um abraço, meu irmão.
2: Um abraço, valeu, obrigado pelo seu carinho. Um abraço pra todo mundo aí.

0: Cristiane Ralph, Thaís Silvanei, pediu e curtiu com a gente. Valeu. 91. Gente, tem mais uma cartela pra gente sortear pra você também, porque vamos ter aí aquela ação entre amigos, né? Aquele momento de confraternização ali na paróquia São Vicente de Paulo, nesse final de semana já. A festa sábado e domingo, uma cartela. Manda o zap aí, eu quero essa cartela também, viu? Sábado tem a quermesse, barracas com comidas variadas, bebidas variadas, show ao vivo, diversão pra criançada, viu? Domingo almoço, kit costela assada, sorteio da ação entre amigos, esse aqui que você vai concorrer. Uma cartela, viu? Pra concorrer a muitos prêmios. Tem iFry, tem celulares, tem muito mais. O sorteio do cartão da costela também vai ser depois, tem a música ao vivo, tem leilão de gado, então no domingão, tudo isso, viu, gente? Sábado e domingo agora é a festa ali na São Vicente de Paulo. Pega lá o seu kit costela, R$80 só, R$80 essa costela assada deliciosa, chega da água na boca, hein? Ó, um kit costela, vem uma porção de arroz, porção de salada, porção de mandioca, farofa, viu? E o número da cartela, o seu cartão, vai concorrer a R$500 no dia da festa, então vai antecipando. Dá tempo ainda, viu? Isso mesmo, maravilha, hein? Final de semana agora, ali na São Vicente de Paulo com o Padre Michel, você é convidado especial. Valendo também essa panela da lareira, essa caçarola maravilhosa pra fazer aquela feijoada e chamar a gente, viu, Silene? Um abraço, Silene Malta. Obrigado, dona Zilda. Tá tudo bem, dona Zilda? Tudo na paz por aí? Um abraço, bom dia. Amém, amém.
1: Quero ver essa panela aí, tá?
0: Tá bom,
1: senhor. Meu nome no sorteio. Zilda de Almeida do Aquiles.
0: Combinado. Valeu. Obrigado. Deus abençoe.
2: Bom dia, bom dia, bom dia. Reginaldo Ramos.
0: Dia, Marcinho. Marcinho.
2: Seus meninos, Marcelo Cuscelo, tomando muita e muita, muita vitamina D.
0: Hoje tem.
2: Manda essa caçarola pra mim aí. Você sabe que eu gosto de fazer uma feijoadinha, né?
0: Opa,
2: você foi até chamado pra uma feijoada, mas depois não foi, né? E eu fui obrigado a comer ela, né,
0: Saldinha? Marcião, marca outra aí.
2: Aí, põe esse sorteio dessa caçarola aí. Valeu.
0: Marca outra, Marcião, que nós vamos nessa aí, viu? A outra, ixi, nossa, não deu. Era muita dificuldade, né? Tava com alguns problemas. Não deu pra ir, mas nessa nós
1: bom
0: vamos.
1: Dia,
0: nós vamos,
1: Reginaldo.
0: Nós vamos.
1: Né?
0: Dia.
1: Então, tudo bem?
0: Ixi, nossa senhora, bom demais.
1: Essa panela da Lareira.
0: Tá bom.
1: Vou participar do sorteio, tá bom?
0: Combinado.
1: Tudo de bom pra você, que você tá aqui na federação, tá abençoado. Deus abençoe você com tudo. Tchau, abraço.
0: Rosa, amém, Rosa.
1: Bom dia, Reginaldo. É Fernanda do Marcelo, tudo bem?
0: Como é que você tá? Eu tô ótimo.
1: Que Deus te dê um abençoado dia.
0: Amém.
1: E quero essa
0: amém.
1: Panela da Lareira. Coloca eu aí no sorteio.
0: Tá certo. Tchau, tchau. Valeu.
3: Eu quero ganhar essa panela que você aí. Por volta do tanto que ele gosta do seu irmão.
0: Ei, Devanir, um abraço, meu querido. Gente, ó, a partir de hoje ou amanhã, já vamos começar também uma divulgação do sorteio para o Dia das Crianças, viu? Você vai entrar nas redes sociais, vai acompanhar certinho, mas a partir de amanhã, nós vamos estar divulgando as empresas também, que estão junto com a gente nessa promoção para o Dia das Crianças. Vamos dar aí uma bicicleta, fone de ouvido, mochila, né? Isso, uma bicicleta maravilhosa, hein? Presentão aí da Capital, os nossos patrocinadores, viu? Para você aí. Então, você vai participar para o seu filho, na verdade, para sua filha, tá? 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Vamos já falar certinho, mas tem uma promoção rolando que começa já a partir de hoje ou amanhã no ar aí pra você que tá participando, tá bom? Então fique atento à maneira de você participar pra ganhar essa bicicleta pro seu filho, fone de ouvido top ou uma mochila, são três presentes. Romilda, você quer a panela da Laredo, né, Romilda? Obrigado, valeu. É muito presente na capital, que a gente fica até
1: perdido. Bom dia, Reginaldo, tudo bem? Sou a Luz aqui do Guarité.
0: Ô, Luz, Guarité.
1: Reginaldo, como você tá pra mim do Padre Ezequiel, do Dom Amor?
0: Tá bom.
1: Coloca o meu nome no sorteio, quero ganhar essa panela hoje, tá, Reginaldo?
0: Certo, obrigado.
1: Um abraço pra vocês, uma ótima quinta-feira, abençoada pra nós todos. Fica com Deus, tchau, tchau, Reginaldo.
0: Amém, valeu, bom dia.
2: Bom dia, Reginaldo.
0: Dia, Antônio.
2: Uma ótima quinta-feira a você, todos os ouvintes e toda a sua família.
0: Tamo junto.
2: Um grande abraço, amigo. Quero ganhar essa caçarola aí pra fazer aquela feijoada.
0: Boa.
2: Gostosa.
0: E a da Larida, hein?
2: Atlântico, toca uma música aí pra nós.
0: Qual?
2: Titãozinho, Chororó, Evidências. Um abençoado dia e um ótimo programa. Fica com Deus.

6 para as 9 da manhã, Chitãozinho e Chororó. Tá aí, você pediu e curtiu com a gente Evidências e também teve Christian Ralph. 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E claro, hein? Para fazer o almoço com essa caçarola bonita, hoje tem o sorteio da Laredo. Vai deixando a sua mensagem. Eu quero essa panela da Laredo para fazer a feijoada, fazer aquele arrozinho, cozinhar o feijãozinho também. Por que não, não é? Isso. 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Amanhã nós vamos sortear outro produto, hein? Eu tenho tanta coisa pra sortear. Valéria, obrigado, viu? Trouxe forma pra pudim, trouxe mais o que, ó, cuscuzeira, caçarola, obrigado, viu? Copos, parabéns a Laredo. Valeu, fica ali na PR-323, próximo ao posto São Jorge, WhatsApp 999054476. 9 horas e 2, bom dia.

0: Padre Aguinaldo José. Manda teus anjos. Hélio, obrigado. Já voltamos após o intervalo.
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12: 998-5570-07, daí tudo certinho, deixou sua mensagem aí. Vamos ver, nossa, quantas mensagens para ganhar essa caçarola aqui, hein? Que legal, esse presentão, ali da Laredo, essa panela para fazer aquele arrozinho, aquele feijãozinho,
13: Reginaldo, né? Bom dia.
12: Aquela carinha de panela.
13: Meu nome sorteio, cara.
12: Ô, Marcos, bom dia.
13: Mas aí, matar saudade, a música da Legião Urbana, é Monte Castelo.
12: Monte Castelo, tá bom.
13: Um abraço,
12: um abraço, valeu, valeu. Quem mais? A Flávia também passou por aqui, obrigado, obrigado, Quitéria, obrigado, Juliana. Ah, eu quero esse almoço, olha, sorteio do almoço, tá bom, Juliana, já foi almoçar lá? Alguma vez lá no Paladares, hein? Ei, Juliana, conhece lá? Geni Januário, obrigado, Maria Isabel, na Vila 7, Capital Impossível parar de ouvir, tá bom, a Lurdinha também chegando,
14: bom dia,
12: bom dia,
14: bom dia.
12: Bom dia,
14: bom dia.
12: Bom dia.
14: Quero agradecer pra todas as meninas na nossa excursão que nós fomos de Pai Eterno, tá?
12: Você foi lá?
14: Um abraço, Reginaldo.
12: Pro Divino Pai Eterno? Eita, obrigado. Ouvimos aqui na Four Boys, Reginaldo, da Paraíba. Um abraço pra vocês. Ô, Márcia, Márcia da Silva. Valeu, Márcia da Silva, Morcelli. Terra Boa, tamo ligado por aqui. Fátima Almeida, você tá bem, Fatiminha? Um abraço, obrigado.
15: Bom dia, Reginaldo. Bom dia, Rita. Dr. Camargo.
12: Como é que tá por aí, Dr. Camargo? Eu
15: tô com essa panela. Tô de olho nela, hein?
12: Na estoque, obrigado. Um abraço pra vocês, Dr. Camargo. Bruno e Marrone, toca favo de mel pra nós, Reginaldo. Reginaldo, bom dia.
15: Bom dia, Reginaldo. Yeah. Gostaria muito de ganhar essa panela ou a cartela. Um abençoado dia pra todos. Beijo, minha penha, 400. Coloca meu nome no sorteio aí.
12: Obrigado, valeu. Tem também a cartela da Ação Entre Amigos ali, da paróquia São Vicente de Paulo, Padre Michel. Essa cartela, hein, gente? Essa cartela, se você ganhar aqui, é o seguinte, eu vou anotar o seu nome certinho, viu? Você vai pegar direto na secretaria paroquial, Tá bom? Direto na Secretaria Paroquial. Fácil, não é? Aí o seu nome já vai pra Secretaria Paroquial, as meninas vão anotar lá e você vai concorrer lá aos prêmios desse final de semana. Vamos ter a festa, hein? Vamos estar marcando presença. Você é nosso convidado. Com chuva, sem chuva, vamos ter a festa ali. E foi adiada agora pra esse final de semana na São Vicente de Paulo. Sábado e domingo agora. 14h já começa, hein, gente? Esse evento maravilhoso. Compre sua cartela, ajude. Marque presença, compre lá aquela costelada. Não vai fazer almoço domingo, não, hein? Domingo, vamos pegar a costela assada lá, ajudar a paróquia. R$80 vai arroz, vai as porções, acompanhamento, gente. Isso. Já vamos ajudar lá a São Vicente, viu? De repente você não vai almoçar lá, vai chegar a visita. Vai lá, pega lá umas 2, 3, 4, 5 costelas lá, ué.
15: Dia. Do bairro Água Branca.
12: Ô, Sueli, abraço.
15: Eu quero participar do sorteio sexta-feira da manhã.
12: Certo.
15: E coloca meu nome no sorteio de Sapanela.
12: Obrigado, valeu.
15: Capital, impossível
12: parar de ouvir.
15: Uma ótima quinta-feira pra todos nós.
12: Tem tanto prêmio que eu até esqueço. Tem o café da manhã, tem o almoço do Paladares em restaurante, hein? Meu Deus do céu, tanta coisa boa na nossa manhã. E daqui a pouquinho tem o Padre Reginaldo Mazotti trazendo aí a mensagem de fé e esperança para as nossas famílias, não é? Choram as rosas, Bruno e Marrone.

0: 9:17, bom dia, Bruno e Marrone.
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0: 98-55-7007, vai deixando essa mensagem. Ô, Sueli, obrigado. Estamos aqui na Estrada Santana. Ô, Lucilene Bonifácio, obrigado, Lucilene. Tá tudo na paz, querida, valeu.
2: Tudo bem, aqui é o Ronaldo. Ronaldo.
0: Ei, Ronaldo. Opa, como é que você tá aí?
2: Com certeza você vai ser nosso convidado.
0: Abraço, Ronaldo. Um abraço, meu irmão. Como é que você tá? Tá aqui na região ou não? Ei, Ronaldo, um abraço. Obrigado pelo carinho, viu? É meu compadre. Eita, saudade da família toda aí, viu? Saudade, hein? Saudade. Tem que marcar encontro aí de novo, hein? Como é que tá o Forte Plus aí? Tá indo bem? Como é que tá a venda, hein? Você que tá aí, ó, meio cansadão, derrubadão, tá meio, meio borocochô. 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Reginaldo, quero essa panela. Obrigado, valeu. Quem é que mandou essa mensagem aí? Demir. Ô, Demir, valeu, Demir. Como é que você tá, meu irmão? Tudo na paz, né? Dia, dia.
3: É, essa mulher pediu oração pro menino aí, eu até chorei junto. Que pena, Senhor Jesus, tô matando. Coloca as mãos sobre ele. Coloca nós no sorteio aí, tá bom? Pode ser da caçarola, do bingo, do churrascão da Santa Massa amanhã. Todos no sorteio, amanhã liga o favorito.
0: Tá se certo,
3: possível, toca pra nós o feijos. Deus te abençoe. Paz e bem, abençoada quinta-feira. Com a gente, graças de Deus a todos nós.
0: Pra você também, obrigado pelo carinho. Eu tô devendo uma música aqui do ouvinte que pediu no bloco passado. Deixa eu ver aqui, se eu encontrar essa música aqui. Nossa, pedindo no bloco passado essa aqui. Eu falei que eu ia tocar.

0: 23 minutos. Ô, Dona Maria, obrigado, Eliane, minha sobrinha querida. Amo você, viu? Demais. Amo você demais, viu, Eliane? Um abraço à vozinha de 95 anos, a Dona Maria, que nos ouve em Terra Boa, né, Dona Maria? Obrigado, viu? Um abraço, Dona Maria. Deus abençoe a senhora. E quiçá nós chegaremos aí nessa idade, viu, ô, Dona Maria? Que bom. Um abraço. Parabéns pela idade, viu? Obrigado por ouvir a gente. Quem passou por aqui? Obrigado. A Flávia deu uma luzinha pra gente. Obrigado, viu? Obrigado mesmo, tá? A Hilda Favorito passou e falou, Ginaldo, emocionante o áudio da mãe, né? Pedindo oração pro filhinho que tá na UTI. Foi esse áudio aqui. Deixa eu ver se eu encontro esse áudio aqui que eu rodei de manhã, ó. É, a gente precisa fazer uma corrente e ajudar as pessoas, não é? É o Guilherme Alves de Farias que está na UTI, não é? Precisando das nossas orações. E a mãe mandou essa mensagem no grupo. E eu trouxe aqui no ar essa mensagem aqui, ó.
1: Tô te mandando mensagem. O Guilherme tá internado na UTI, gente. Pede oração aí pra todo mundo da Santa Rita. Pelo meu filho, Gi. Ele tá entubado lá em Maringá. Ele não vai poder usar a roupinha que você fez pra ele. Pede oração, Gi, por favor. Pede pelo Guilherme pra mim. E agora é só Deus. Pelo amor de Deus.

0: Tony Alisson, gente. Quero convidar a todas as mulheres. Atenção, mulheres, viu? Ó, pra vocês, dia 26 agora, às 2 da tarde, vamos ter um café da tarde pras mulheres, viu? Com o tema A Importância da Mulher para o Bem Material e Espiritual da Família, com a Renata Gusson. Vai ser ali no Residencial na BAM, viu? É só pras mulheres, valor R$120, um momento especial, uma formação para as mulheres, tá bom? Vai ser um café da tarde, dia 26, sábado, a partir das 2 horas da tarde, ali no Residencial na BAM. Você pode fazer a sua inscrição na Secretaria Paroquial do Santuário. Impossível parar de ouvir. Seguimos por aqui na nossa manhã, 998-5570-07, valendo a nossa cesta do café da manhã. A cesta que você já conhece, ela é deliciosa. E também nós temos essa panela maravilhosa, caçarola, 4 litros aqui, ó. Tá aqui, ó. 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Obrigado, viu? Ô Valéria, obrigado. Ô Eduardo, por essa caçarola, essa panela maravilhosa, viu? 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Me ajuda a fazer o programa aí, hein? Vamos lá, dentes amarelos, dor de dente, implante, vamos falar sobre isso daqui a pouquinho. 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
2: 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Bom dia.
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3: Maravilha! 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
2: O doutor, mesmo fazendo a escovação diária todos os dias, eu posso ter aí um tártaro ou algo parecido no meu dente ou não? Esse cuidado.
3: Pode.
2: Tô livre ou não?
3: Nunca tá livre. Por quê? Porque nós somos falhos, né, Reginaldo? Então, por exemplo, se a gente tá falando de disciplina, nós somos indisciplinados como seres humanos, concorda?
2: Verdade.
3: Então, se a gente não consegue fazer a passagem de fio dental de qualidade 3 vezes ao dia, que é o correto, e com escovação correta e com enxaguante bucal, nós teremos cálculos dentais, que é o famoso tártaro aí que você comentou. E as chances da gente ter cárie ou infecções são grandes também. Por quê? Porque a nossa supervisão, a nossa atenção na boca, ela é, como eu vou dizer, atrapalhada ou influenciada pelas nossas ações diárias. E as nossas ações diárias, elas estão muito conturbadas. Então, o estilo de vida hoje nosso, ele é muito conturbado, ele é muito cheio de estímulos, né? Então a gente tem estímulos da nossa mulher comentando com a gente tal coisa que tá acontecendo. A gente tem o estímulo do nosso celular, a gente tem o estímulo do nosso trabalho tá acontecendo a toda hora. Hoje a gente pode estar em qualquer lugar, a qualquer hora, por quanto tempo a gente quiser, via internet, via Zoom, a gente liga para as pessoas, a gente tá lá conversando com uma pessoa que tá na Itália lá, a gente tá podendo fazer transações via banco, a gente consegue pagar nossas contas via celular. Então a gente pode fazer um monte de coisas ao mesmo tempo, mas nós não fomos feitos para isso. Nós temos que lembrar que nós não somos digitais, que nós somos humanos, que nós somos orgânicos, de carne e osso. E a gente tem uma limitação nessa, vamos dizer assim, nesse gasto de energia. Se a gente tem essa limitação, quando a gente está gastando muita energia, a gente vai lá e negligencia alguma atitude nossa. Às vezes nós estamos ligados muito lá no celular ou no computador e deixa de criar relacionamento com a nossa esposa, com nossos filhos, com nossos amigos, com os nossos clientes, pacientes, no meu caso, né? A gente deixa de fazer a nossa higienização bucal, a gente deixa de fazer nossa atividade física, a gente deixa de cozinhar, a gente deixa de parar para reparar a natureza, para poder entender o ambiente que estamos inseridos. Então a gente às vezes negligencia a passagem de fio dental, escovação e enxaguante bucal 3 vezes ao dia, direto. Por isso, a visita no dentista não tem um padrão. O Reginaldo vai de 4 em 4 meses lá no dentista. O Bruno vai de 3 em 3 meses. Por quê? Porque ele é mais indisciplinado que o Reginaldo. Ele é pior que o Reginaldo? Vai ter mais problemas que o Reginaldo? Claro que não. Isso é muito relativo. Mas conseguir ser disciplinado e ter uma frequência, né, uma periodicidade muito legal no dentista e no médico, faz com que a prevenção das doenças seja uma atitude muito importante para sua qualidade de vida ser mantida.
2: A Lídia pergunta, gostaria de saber do doutor se o dente de juízo causa dor no osso subindo pro ouvido.
3: Isso mesmo, com certeza, tá? Cabe aí uma reflexão, como é o nome dela? Lídia.
2: Lídia.
3: Ô Lídia, obrigado pela pergunta. Olha, tem uma estrutura muito nobre ali na nossa face chamada articulação temporomandibular, que é o carrinho que as pessoas falam, sabe?
2: Certo.
3: Esse lugar onde fica mexendo a nossa mandíbula, que é o nosso queixo, e onde está inserida a parte superior, onde ficam os dentes de cima, é chamada de articulação temporomandibular. A articulação temporomandibular, ela tem uma ligação direta com os dentes dos sisos. Então, tanto os dois superiores, que são os de cima, quanto os dois de baixo. E toda aquela parte ali tá em íntimo contato com a parte muscular e neural. Então, às vezes, quando a gente tem uma inflamação no siso, inflama a articulação temporomandibular e inflama a parte muscular e também neural. E todos os músculos da nossa cabeça dependem da harmonia da nossa boca. Então, se a gente tá fazendo um esforço muito forte, né? Desculpe o pleonasmo, claro, o esforço é forte, mas quando a gente tá fazendo um esforço além do que deveria na parte da boca, a gente tá piorando a condição muscular facial e que vai dar dor no ouvido e na cabeça. Então, uma das minhas especialidades é a disfunção temporomandibular, que é a dor oro de boca facial. Quando você tem uma dor facial, ou uma dor de ouvido, ou uma dor no olho, ou uma dor no nariz, tudo está vinculado ou relacionado ou influenciado pela boca. Por isso é tão importante a gente fazer as consultas periódicas lá no dentista, fazer uma panorâmica simples, viu, Lídia? A gente consegue avaliar e consegue ver qual é a relação, se ela é leve, se ela é grave, se ela é moderada, para que você tenha uma resolutividade simples e muito efetiva, beleza?
2: Obrigado pela presença.
3: Obrigado você, Reginaldo. Obrigado. Valeu. Sempre pelo Espaço Capital FM. Você que está nos acompanhando também ao vivo, pode mandar sua pergunta lá na clínica ou mande aqui pro Reginaldo pra gente responder todas as terças e quintas às 9h40. 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Muito obrigado sempre pela confiança e sorria que dá.
2: Valeu, abraço!
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2: 998-5570-07 Capital 91. Já deixou sua mensagem, participou por aí. Obrigado você. 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Vamos ver quem vai levar os prêmios da nossa manhã? Vamos conferir.
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2: Quem leva o almoço do paladar em restaurante? Alô, Patrícia Cristina. Patrícia, você vai lá almoçar. 3 dias pra você tirar lá o seu almoço, tá bom? Lá no Paladar Zen Restaurante. Quem leva a cartela? Deixa eu ver aqui a cartela da Ação Entre Amigos. Cartela, alô, Vânia. Vânia Magalhães, deixa eu marcar aqui a cartela pra você. Deixa eu dar um bodinho e colocar a cartela, tá bom, Vânia? Você leva a cartela da Ação Entre Amigos ali da paróquia São Vicente de Paulo, tá? Você vai direto lá, tá bom? Direto na paróquia lá pra você pegar a sua cartela. Temos mais o que? O almoço do Paladar Zen Restaurante. Ah, quem leva esse almoço delicioso, deixa eu ver aqui, é a Michele Soyuri. Michele, você leva o almoço, é isso? O almoço do Paladar Zen? É isso, né? Não, é outro prêmio, peraí, o almoço quem levou aqui foi a Patrícia, tô ficando louco. A Vânia leva a panela. Nós temos o que? Ah, nós temos ainda a cesta do café da manhã. Isso, a cesta do café da manhã. Quem leva a cesta do café da manhã? Deixa eu ver. É a Andressa Novaes de Oliveira. Andressa, cesta do café da manhã. E quem leva? A panela da lareda. É isso, aí sim. E aí sim, foi a panela. Quem levou a panela? Deixa eu ver. Quem leva essa panela maravilhosa e especial? Aí sim, é a Michele. Alô, Michele Soyuri. Deixa eu marcar aqui, Michele. Você leva a panela, tá bom? Certinho, correto. Aí, nosso sorteio. Valeu, você que deixou sua mensagem pelo 998-55-7007. Você participou, interagiu na nossa manhã. Nosso muito obrigado. Tá chegando o Padre Reginaldo Manzotti, trazendo a mensagem de fé e esperança pra todos nós, né? Você que participou, não falei o seu nome, mas entrou no sorteio, viu? Valeu, gente. São muitas as participações que ficaram aqui pra gente abrir os áudios, não é? Muita gente mandando mensagem aí. Ah, legal a nossa mensagem da manhã, não é? Um ótimo dia, Reginaldo. Obrigado a cada um de vocês por esse carinho gigante que vocês têm com a gente, tá bom? 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Tá chegando o Padre Reginaldo.
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0: Louvado seja nosso Senhor Jesus Cristo, para sempre seja louvado. Queridos irmãos e irmãs, hoje é quinta-feira, é quinta eucarística. Graças e louvores se deem a todo momento ao Santíssimo e Diviníssimo Sacramento. E você sabe que você tem um lugar em nosso coração. Nós queremos rezar por você e com você. Mande as suas intenções para a Quinta Eucarística pelo QR Code 0800-410-6060-41, 3221-6060. Filhos e filhas, é Quinta Eucarística, mas nós estamos no quarto dia desta novena de grande força. São Pio de Pietreutina, rogai por nós. São Pio de Pietreutina, intercedei por nós. Eu quero saudar a todos. Quero saudar a partir da Rádio Evangelizar, de onde tudo começa. Saúdo as rádios irmãs, cujos nomes cito neste momento.
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0: 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Nós fizemos agora a novena de São Miguel Arcanjo e você já fez, se não, faça depois. Quaresma de São Miguel Arcanjo. Filhos amados, povo querido, nós estamos reunidos na Trindade Santa. Pai, Filho e Espírito Santo. Amém. Naquele tempo, um fariseu convidou Jesus para uma refeição em sua casa. Jesus entrou na casa do fariseu e pôs-se à mesa. Certa mulher, conhecida na cidade como pecadora, soube que Jesus estava à mesa na casa do fariseu. Ela trouxe frasco de alabastro com perfume e, ficando por detrás, chorava aos pés de Jesus. Com lágrimas, começou a banhar-lhes os pés, enxugava-os com seus cabelos e cobria-os de beijo e os ungia com perfume. Vendo isso, o fariseu que o havia convidado ficou pensando: se este homem fosse um profeta, saberia que tipo de mulher está tocando nele, pois é uma pecadora. Jesus disse ao fariseu: Simão, o fariseu, tenho uma coisa para te dizer. Simão respondeu: fala, mestre. Certo credor tinha dois devedores, um lhe devia 50 moedas de prata e outro 500 moedas de prata e outro 50. Como não tivessem com que pagar, o homem perdoou os dois. Qual deles o amará mais? Simão, o fariseu, respondeu: acho que é aquele ao qual perdoou mais. Jesus lhe disse: tu julgaste corretamente. Então, Jesus virou-se para a mulher e disse a Simão: estás vendo esta mulher? Quando eu entrei em tua casa, tu não me ofereceste água para lavar os pés. Ela, porém, banhou meus pés com lágrimas e enxugou-os com os cabelos. Tu não me deste o beijo de saudação. Ela, porém, desde que entrei, não parou de beijar os meus pés. Tu não derramaste óleo na minha cabeça. Ela, porém, ungiu meus pés com perfume. Por essa razão eu te declaro: os muitos pecados que ela cometeu estão perdoados, porque ela mostrou muito amor. Aquele a quem se perdoa pouco mostra pouco amor. E Jesus disse à mulher: teus pecados estão perdoados. Então, os convidados começaram a pensar: Quem é este que até perdoa pecados? Mas Jesus disse à mulher: tua fé te salvou. Vá em paz. Jesus vai à casa de um fariseu chamado Simão. Jesus se põe à mesa. E o texto fala de uma mulher que era conhecida como pecadora, entra. E por detrás de Jesus, nem ousa estar na frente de Jesus. Chora seus pecados. Enxuga os pés de Jesus com seus cabelos, o unge com perfume e beija os pés de Jesus. Sim, ela era pecadora, mas profundamente arrependida, profundamente consciente da sua miséria humana, mas desejosa de ser reparada em suas faltas. E reconhece em Jesus o Messias. E reconhece nele o preenchimento do seu vazio, a razão de sua mudança. Seu desejo de conversão está ali explícito. Enquanto Simão convidou Jesus, é verdade, mas não tomou atitudes de arrependimento ou de acreditar em Jesus. Eis aqui o ponto para mim e para você. Às vezes convidamos Jesus para entrar em nossa vida. Convidamos Jesus para entrar em nossa família. E Jesus aceita. Mas não nos dispusemos. Não há disposição interior de mudança. Não há arrependimento. Por isso hoje, nesta quinta eucarística, hoje, quinta eucarística, Jesus sacramentado, corpo, sangue, alma, divindade de nosso Senhor Jesus Cristo, Jesus aceita o convite de entrar em nossa vida. Ele aceita. Se você o convidar e diga: vem Jesus, entra na minha vida, vem Jesus, entra na minha casa, mas eu quero, Senhor, que diante do teu aceite ao convite, aceitá-lo por completo, transformar minha vida, chorar meus pecados, reconhecê-lo como o Senhor e Deus, o único Deus da minha história. Jesus Eucarístico, ao entrar em minha casa, ao entrar na minha vida, perceberás doenças, fragilidades, pecado, vida errônea, depressão, problemas financeiros. E eu peço, Jesus, me ajude a ordenar a minha vida em conformidade contigo. Me ajude, Senhor, a ordenar os meus pensamentos, os meus sentimentos, o meu querer, o meu pensar, o meu agir. Jesus Eucarístico, fica comigo, Senhor, fica comigo. Fica durante todo este programa, acolhe os pedidos de oração, eu volto já, volte comigo.
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0: Querido povo de Deus, e com alegria que digo que faltam 4 dias para o início da festa de Jesus das Santas Chagas. Sim, faltam 4 dias. Eu quero lembrar que você tem a programação completa no evangelizareprecioso.com.br, padrereginaldomanzotti.com.br. Todos os dias, a partir de segunda, nós teremos atividades externas na rua lateral do santuário. Quero convidar a toda Curitiba, região metropolitana, mas você de todo o Brasil, escolha uma data e venha para participar. E teremos alguns destaques. Na segunda-feira, às 11h30, missa de abertura da festa das Santas Chagas. Às 18 horas, noite de louvor com Padre Rodrigo e Tony Alisson. Terça-feira, às 11h30, Santa Missa com a novena de Jesus das Santas Chagas. Às 19 horas, encontro dos devotos de Jesus das Santas Chagas. Quarta-feira, às 11h30, missa solene em honra a São Pio de Pietreutina. Uma missa mais que solene, lindíssima na quarta-feira. Venha, Curitiba, venha. Nós temos um facsímile. Nós temos uma imagem facsímile do corpo incorrupto de São Pio de Pietreutina. Às 15h30, teremos aberto ao público Rede Vida Evangeliza, participação do público com a participação da cantora Taeme. Às 19 horas, show com Padre Ezequiel Dalpozo. Quinta-feira de Jesus das Santas Chagas, às 11h30, início do trido em honra a Jesus das Santas Chagas, às 19h, missa, horário alternativo, também às 16h, às 17h30 na quinta-feira, e às 19h, adoração com o Santíssimo Sacramento. Sexta-feira, segundo dia do trido, às 11h30, às 19h, dentro do santuário, conduzirei um show de Jesus das Santas Chagas, no sábado, às 11h30, terceiro dia do trido, às 18h, missa, às 19h, procissão e via sacra encenada, tragam velas pelas ruas de Curitiba. Nós faremos a procissão contemplando a via sacra, as chagas dolorosas de Nosso Senhor, isto no sábado. E domingo, missa 9, 11 e 18, com encerramento e coroação da imagem de Jesus das Santas Chagas. Se organize, venha, passe a semana conosco, vale a pena. Um ano você vem pedir, o outro ano você vem agradecer. Rosa, que a paz de Jesus esteja com você, Rosa.
1: Bom dia, Padre, e o amor de Maria com todos nós.
0: Seja bem-vinda. Você fala de
1: Obrigada.
0: Onde?
1: Cruzeiro do Sul, Padre.
0: Cruzeiro do Sul, fica onde?
1: No Acre.
0: No Acre. Como é que você me acompanha ali no Acre?
1: Pelo YouTube, Padre. Antes a gente acompanhava também pela Rádio Verde Floresta, 95.7, só reprise à noite, 8 horas da noite, mas agora não passa mais, mas eu acompanho sempre pelo YouTube.
0: Tá certo, e passa ali para a equipe da expansão, por favor, essa demanda com a Rádio Verdes Florestas. Pois não, Rosa?
1: Padre, eu quero testemunhar uma bênção bem grande, uma experiência espiritual das mais lindas que eu vivi com o Padre São Pio.
0: Conte, nós estamos
1: divina,
0: em plena
1: padre,
0: novena,
1: divina.
0: Estamos em plena novena de São
1: Sim.
0: Pio de Pietreutina. É propício a sua ligação.
1: Assim, os eventos, assim, porque nosso coração é lindo, assim, é uma experiência espiritualmente a mais linda que a gente tem vivido. Padre, eu fiquei viúva há 16 anos, daí fiquei com 2 crianças pequenas e minha mãe queria muito que eu fosse para perto dela, e eu fui. E a gente acabou na fragilidade, não desfazendo da nossa casa em Cruzeiro do Sul, né? A gente vendeu na época. E depois eu passei a enfrentar a estrada todo dia para vir trabalhar e trazer meus filhos para a escola. Eu cheguei a uma situação de coluna, que eu tenho problema de coluna muito sério, que eu já não estava podendo dirigir.
0: Sim.
1: E eu fazia novenas e novenas, pedindo a Deus que nos desse um outro espaço aqui em Cruzeiro do Sul para que eu não fizesse aluguel, porque por não poder dirigir por muito tempo, eu tinha que pagar aluguel.
0: Entendi.
1: E era muito difícil, difícil, sabe assim, financeiramente muito apertado. Aí minha filha fez todo o ensino médio, a gente pagando aluguel, quase todo o ensino médio. E a gente viu nenhuma das suas experiências, a gente assistindo, o senhor pediu que pedisse a Padre São Pio, mas pedisse grande. Aí, Padre, aquilo entrou no meu coração, assim, é grande, só um milagre me conseguir um espaço aqui para minha filha poder estudar e eu trabalhar, sim, sem ter que enfrentar a estrada.
0: Certo.
1: Aí, Padre, eu comecei a me pegar com São Pio, me peguei com São Pio, assim, pesquisava sobre São Pio, estudei São Pio.
0: Olha aí.
1: E passei a fazer as novenas na madrugada também, Padre. Opa. Eu fui com muita sede.
0: Que maravilha.
1: Eu passei a fazer as experiências também de madrugada, as novenas, de joelho, Padre, em 2024, quando a minha filha já estava terminando o ensino médio. São Pio, assim, nos abraçou com toda a força. Ele nos abufelou, Padre, porque a gente conseguiu um espaço em Cruzeiro do Sul, pequenininho, não, mas
0: importa.
1: É nosso.
0: É claro, não importa.
1: Não estou pagando aluguel, Padre.
0: Sim.
1: E, assim, não está terminado, mas a gente já está dentro e é tão aconchegante.
0: Que
1: tão
0: maravilha,
1: bom.
0: Que coisa boa,
1: não tô,
0: querida.
1: Não estou pagando aluguel, Padre. Padre São Pio agiu na nossa vida, assim, além do que a gente esperava, muito além.
0: Eu,
1: Padre,
0: acredito.
1: É inexplicável, assim, a gente sente, não consegue explicar tanta alegria, assim.
0: É verdade.
1: A gente construiu, Padre.
0: Que coisa linda.
1: Compramos um terreno pequenininho, construímos e hoje estamos dentro. E mais, São Pio nos abençoou também, com a minha saúde está muito fragilizada, depois que a gente estava dentro do nosso espacinho, eu consegui, Padre, nunca tinha conseguido, há mais de 18 anos com problema de coluna, que tem dia que eu consigo, tem dia que eu não consigo fazer nada, que eu tô até sem conseguir me suportar com tanta dor.
0: Sim.
1: E eu consegui, Padre, pedindo para São Pio um benefício também. Hoje eu tô cuidando da minha saúde, tô no meu cantinho sem pagar aluguel, minha filha fazendo faculdade perto da UFAC, Padre,
0: certo.
1: São tantas bênçãos.
0: Então,
1: eu tinha que testemunhar.
0: Isso.
1: São Pio é divino.
0: Então diga, graça recebida.
1: Graça recebida,
0: é graça testemunhada.
1: Toca o sino, São Cristão. Toca o sofá, toca o que tiver direito para São Pio, para Jesus das Santas Chagas, porque eles são bons demais, são pais.
0: Não é por acaso que eu estava enfatizando que semana que vem é a festa das Santas Chagas e convido você a acompanhar. Sim. Pela televisão, pelo YouTube, e na quarta-feira nós teremos...
1: Acompanho desde 2019, sou associada com muito prazer, porque
0: amém.
1: Depois disso são só bênçãos em cima de bênçãos, são muitas bênçãos na nossa
0: isso.
1: vida.
0: Quarta-feira é dia de São Pio e nós temos uma imagem facsímile do corpo de São Pio de Pietrelcina, que está na nossa capela, e nós teremos uma entrada solene nesse dia muito especial de São Pio. Eu também sou muito devoto de São Pio. Então, louvado seja Deus por tanta graça e obrigado por ser
1: Deus
0: associado
1: ainda vai me
0: da
1: dar
0: obra.
1: Graça, Padre, por decisão de São Pio de poder chegar nesse corpo na capela aí.
0: Amém.
1: Em Santa Catarina.
0: No Guadalupe.
1: Isso.
0: Em Curitiba, tá
1: eu
0: certo.
1: Eu acompanho, Padre, com muita alegria.
0: Tá certo, querida. Deus abençoe. Rosa, que maravilha, né? De Cruzeiro do Sul, Acre. Acompanha pelo YouTube. E minha saudação ao Bispo de Cruzeiro do Sul, Dom Flávio Giovenale. E tá aí, meus irmãos, como eu disse, estamos na novena de São Pio, semana que vem é a semana das Santas Chagas, eu vou estar, se Deus permitir, todos os dias, abertura na segunda-feira e segue na quarta-feira, nós teremos uma entrada solene desta imagem facsímile do corpo de São Pio de Pietrelcina, depois vem o trido, vem shows, vale a pena você se programar para estar conosco. Eu gostaria de lembrar que na quaresma de São Miguel, hoje, Deus colocou no coração a necessidade de rezar por quem nos machucou, por quem nos feriu, por quem nos ofendeu. Porque nosso Senhor pediu, rezai pelos inimigos. E eu convido, se você não fez ainda a quaresma de São Miguel, faça depois, logo depois do programa. Mas faça a quaresma de São Miguel. Eu vou para o intervalo, eu volto já, volte comigo.
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0: E nós estamos na leitura orante dos profetas. E nós continuaremos com Samuel num salto grande. Eu já convido você a abrir tua Bíblia no capítulo 12, 1 Samuel, capítulo 12. Você tem gostado da leitura dos profetas? Mande um áudio 41-3221-6060. Solte lá, sacristão.
1: Olá, Padre Reginaldo. Quem está falando aqui é a Meigna, de Conselheiro Lafayette, Minas Gerais. Sou associada desde 2014.
0: Obrigado.
1: Amo seu programa. Ouço todos os dias. E eu gostaria de falar com o senhor a respeito da leitura orante dos profetas.
0: Opa.
1: Que o senhor começou, né? Você sabia que o senhor realizou o meu sonho? Eu tinha muita vontade que o senhor fizesse a leitura dos profetas, porque por mais que a gente lê, a gente não entende direito. Aí estou amando. Continue com essa leitura. Fica com Deus. Um abraço.
0: Abraço, querida. E se você também se sentiu tocado por algum aspecto do profeta Samuel, depois viram outros, mande um áudio 41-3221-6060. Quem nos mandou foi a Neidina, de Conselheiro Lafayette, Minas Gerais, Rádio Que Luz FM, Dom Ayrton José dos Santos, de Mariana. Vamos juntos? Bíblia aberta, cartilha de oração.

primeiro é preciso, dentro da leitura orante, um contexto. E deixo para você ler depois o capítulo 8. Deixo como uma tarefa de casa. O contexto é o seguinte: o povo de Israel está saindo dos juízes. Samuel é tido como um profeta e é a voz de Deus no povo. Mas o povo, olhando para os seus vizinhos, veem que eles têm um rei. E eles vão a Samuel e pedem um rei. Samuel consulta a Deus e Deus diz: mas como? Vocês não estão contentes por ter-me como vosso rei? Vocês querem um rei? O povo insiste: sim, queremos um rei. Na verdade, Deus reluta. Este é o capítulo 8, capítulo 9 de 1 Samuel. E diz: eu vos darei, mas vocês vão se arrepender. Mas rezarei por vocês. Este é o contexto. Agora, vamos ao texto do dia, já com Samuel idoso. Nós vimos ele muito jovem, crescendo, o profeta, mas já vamos para a fase de Samuel idoso. 1 Samuel, capítulo 12, versículo 1. Então, Samuel disse aos israelitas: eu fiz o que me pediram e dei a vocês um rei para governá-los. Agora, versículo 2: vocês têm um rei que os guiará. Quanto a mim, já estou velho, de cabelos brancos, e meus filhos estão com vocês. Fui o seu líder desde a minha mocidade até hoje. Versículo 3: aqui estou eu. Se fiz alguma coisa errada, me acusem agora na presença do Senhor Deus e do rei que ele escolheu. Por acaso, tomei o boi ou o jumento de alguém? Enganei ou persegui alguém? Recebi dinheiro de alguém para torcer a justiça? Se fiz alguma coisa dessas, eu devolverei o que tirei. O povo respondeu, versículo 4: o Senhor não nos enganou, nem nos perseguiu, e não tomou nada de ninguém. Samuel disse, versículo 5 do capítulo 12: o Senhor e o rei que ele escolheu são testemunhas de que hoje vocês acharam que eu estou completamente inocente de qualquer acusação. Façamos um salto por versículo 19. 18. Samuel orou. E no mesmo dia o Senhor mandou trovões e chuvas, então todo o povo ficou com medo do Senhor e de Samuel. Versículo 19. Eles disseram a Samuel: por favor, ore por nós ao Senhor. Então o povo disse a Samuel: por favor, Samuel, ore por nós ao Senhor seu Deus, e assim nós não morreremos. Além de todos os nossos pecados, ainda pecamos ao pedir um rei. Versículo 20. Samuel respondeu: não fiquem com medo, respondeu Samuel. Embora vocês tenham feito uma coisa tão má, não deixem de adorar o Senhor nosso Deus, mas o sirvam com todo o coração. Repito: não fiquem com medo. Apesar de vocês terem feito uma coisa tão má,
não deixem de adorar o Senhor nosso Deus, mas sirvam a Ele com todo o coração. E Ele continua orientando. No versículo 21, não andem atrás dos deuses falsos. Eles não podem ajudar nem salvar vocês, pois não são verdadeiros. Versículo 22, Deus, o Senhor, pela honra do seu nome, prometeu que não vai abandoná-los. Por isso, resolveu fazer com que vocês sejam um povo dele. Quanto a mim, não deixarei de orar por vocês, pois do contrário estaria pecando contra o Senhor.

0: eu rezarei. Se eu não rezasse, eu estaria faltando com o Senhor, meu Deus, mas eu tenho algo a lhes dizer. E as orientações de Samuel servem para nós hoje, para nós que dizemos, ao menos, que servimos ao Senhor. Primeiro, não deixe de adorar o Senhor seu Deus. Segundo, sirvam a Ele com todo o coração. Ele continua: Deus nunca os abandonará. Ele prometeu: Ele estará sempre convosco. Eu os ensinei o caminho do bem, o caminho do direito. Temam ao Senhor, sirvam ao Senhor de todo o coração. Fique com estas palavras e nós voltamos rezando. Volte comigo.
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Eu peço a vossa atenção um pouco mais quando se trata de livros dos profetas históricos, requer um pouco mais de explicação, porque não é tão

0: fácil de entender o contexto. Eu falei sobre o pedido do rei, mas o que se destaca no texto de hoje? Eu diria 1 Samuel, capítulo 12, versículo 20. Não temas. A palavra, não temas. Para eles e para nós. O povo reconhece que fica com medo das consequências. Samuel diz, não temas. Isso não significa que o pecado não tenha importância. Grave. Diante do pecado, o não temas significa que o arrependimento não deve conduzir ao desespero. Existe uma diferença entre eu errei, escute isto, e preciso voltar para Deus, ou eu errei, não tem mais jeito. Sempre tem jeito para quem se arrepende. A primeira atitude, preciso voltar para Deus, é conversão. Eu errei, não tem mais jeito, é paralisia. Deus não quer que o reconhecimento do pecado nos afaste dele. Ele quer que o pecado reconhecido se transforme em caminho de retorno. O perigo maior é permanecer longe de Deus depois de perceber o pecado. Quando caímos, a pergunta não pode ser só, como eu pude fazer isto? Ela deveria ser, para onde eu vou agora? Não temas. O Senhor perdoa. Voltemo-nos para Deus. Uma outra palavra importante é aquilo que Samuel diz a eles e a nós. Nos dias atuais em que vemos tantas crises em todas as áreas da sociedade, você poderia correr o risco de pensar, o Senhor nos abandonou, não. Deus diz ao povo, por meio de Samuel, o Senhor não abandonará seu povo. A fidelidade de Deus é maior do que a infidelidade do homem. Quando reconhecemos nosso pecado e voltamos para Ele, a porta está sempre aberta. E fica também os conselhos. Não deixe de adorar o Senhor. Sirvam a Deus de todo o coração. Ele não te abandona. Siga o caminho do bem. Siga o caminho do direito. Sirvam a Deus de todo o coração e lembre-se das maravilhas que Deus faz. Esta foi a leitura orante de hoje e acredito que é uma resposta a tantas indagações que carregamos dentro de nós. Deus nos perdoa e Deus nunca nos abandona. Por falar nisso, a Quaresma de São Miguel hoje eu propus e eu até me surpreendi a pouca adesão de rezar por aqueles que nos feriram. Eu fico pensando duas coisas. Uma, você não tem nenhuma mágoa, nenhum ressentimento? Ou a segunda opção, que eu acho que seja a mais... a mais válida. Não está disposto a rezar pelos teus inimigos? Não está disposto a rezar por quem te ofendeu? Mas isso é uma opção ou um mandamento do Senhor? Rezai por aqueles que falaram mal de você. Quaresma de São Miguel, faça depois. Elizabeth, que a paz de Jesus esteja com você.
1: Amém, Padre.
0: Deus abençoe, Deus abençoe.
1: Amém,
0: você fala de onde?
1: De Cariacica, Espírito Santo.
0: Meu abraço, Cariacica, Espírito Santo. E como é que você me acompanha ali em Cariacica?
1: É pela Rádio América 91.1.
0: Meu abraço a Cariacica. Diga lá, Elizabeth.
1: Padre, eu quero pedir oração para minha mãe.
0: Alô? Alô? Elizabeth?
1: Encontra internada, que ela está com uma infecção urinária e uma bactéria. E o antibiótico não está resolvendo.
0: Entendi.
1: A situação da bactéria. Entendi. Aí eu quero pedir oração para que os médicos encontrem um remédio que vai fazer o efeito que precisa. Ela está assim, dormindo muito, muito sonolenta. Ela não está conseguindo alimentar direito por causa de que ela está dormindo muito. E também... Oi.
0: Oi, estou ouvindo. Padre? Pode falar. Pode falar, eu estou te ouvindo. Estou ouvindo. Filha, continua.
1: É que eu estou ouvindo o rádio também.
0: Então não deveria. Foi o quê? Não.
1: Deixa eu sair de perto do rádio.
0: Não. É o contrário. Você tem que desligar o rádio, só me ouvir pelo telefone. É o contrário.
1: Alexa, desliga.
0: Diga
1: então,
0: lá.
1: Padre, aí, se eu entendi o que eu falei, que ela está internada desde a madrugada de sábado, com infecção urinária e deu uma bactéria.
0: Tá.
1: E a bactéria não está sendo combatida com o antibiótico que estão usando nela.
0: Sim.
1: Já trocou uma vez e estão para ver de novo. Qual antibiótico, se não fazer o efeito que precisa, que não tinha feito ainda, o segundo, ver qual antibiótico vão colocar para ver se faz o efeito para combater a bactéria.
0: Entendi.
1: Aí eu quero pedir oração ao senhor.
0: Como é que é o nome dela, por favor?
1: Maria de Lourdes Prates.
0: Maria de Lourdes Prates. Você pode ter certeza que nós levaremos na missa e levaremos na adoração ao Santíssimo Sacramento. Hoje eu celebro duas missas em horário alternativo. Convido Curitiba, região metropolitana, às 16h e 17h30. E levarei o nome Maria de Lourdes do quê?
1: Prates.
0: Vamos pedir que o Divino Espírito Santo reze comigo agora. Divino Espírito Santo, iluminai os médicos.
1: Iluminai os médicos.
0: Dai-lhes discernimento.
1: Dai-lhes discernimento.
0: No antibiótico.
1: No antibiótico.
0: No remédio.
1: No remédio.
0: Para curar essa bactéria.
1: Para curar essa bactéria.
0: Jesus das Santas Chagas.
1: Jesus das Santas Chagas.
0: Por intercessão de São Pio.
1: Por intercessão de São Pio.
0: Curai a minha mãe.
1: Orai a minha
0: que está
1: mãe,
0: na UTI.
1: Não, ela não está na UTI, ela está na enfermaria.
0: Que seja.
1: Mas sim, tá.
0: Amém.
1: Orai a minha mãe que está. Amém, Padre.
0: Deus abençoe, Elizabeth, de Cariacica, Espírito Santo. Mais uma vez eu digo, levarei Maria de Lourdes Prates e peço que os intercessores anotem. Rádio América MFM de Vitória, Espírito Santo, Dom Ângelo Ademir Messari, arcebispo de Vitória. Querido povo de Deus, nós vamos para a novena de São Pio de Pietrelcina. É o quarto dia. Então volte comigo rezando. Eu volto já.
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0: Queridos filhos e filhas, hoje, aniversário da rádio Aricanduva FM, Aricanduva, Minas Gerais, Estéreo Sul FM, Serrania, Minas Gerais. Você percebe que quando eu falo da peregrinação, inclusive, não sei se você já pediu informações da peregrinação que faremos no jubileu dos 60 anos da renovação carismática. Eu já digo o número para você entrar em contato: 419-8753-3300 ou peregrinações@evangelizareprecisso.com.br. Eu vou falar depois de novo. Nós falamos que vamos a Nápoles, no Tesouro de São Januário, e estamos prestes a vivenciar, você pode acompanhar pelas redes sociais, um rito da liquefação que ocorre 3 vezes ao ano. No sábado precedente ao primeiro domingo de maio, dia 19 de setembro e 16 de dezembro. Está vendo as imagens ali. Está prestes a acontecer. Agora, dia 19 de setembro. E o que acontece? É a famosa liquefação, e o próprio Papa Leão foi quem na última vez fez este momento. O sangue que remonta ao santo do século III, através de uma agitação da ampola, um sangue seco, ele se liquefaz e, portanto, se torna líquido. E é um sinal de bênçãos de Deus. E nós iremos visitar o Tesouro de São Januário. Quero então lembrar, peça informações e feche o pacote. Vamos juntos, gente. 60 anos. Nós iremos começar por Palermo, depois iremos a Cefalu, iremos até a terra de Santa Luzia. Oh, que viagem maravilhosa! Na Basílica de Santa Luzia, onde ela foi martirizada e tem as relíquias. Siracusa, vamos a Taormina, vamos a Tirreno, Messina. Iremos também a Pompeia, Nossa Senhora do Rosário do Pompeia. Vamos à Costa Amalfitana. Em Amalfi, nós vamos ao Sepulcro de Santo André, também nunca fiz. E vamos fazer juntos a Ilha de Capri, também é desconhecida. Vamos a Anacapri, na Igreja de São Miguel Arcanjo, como eu falei, em Nápoles, para visitar o Tesouro de São Januário, que exatamente eu explicava antes e está por acontecer dia 19 de setembro. Chegamos em Assis e lá participamos do Congresso de Pentecostes. E além de participar do congresso, celebramos com São Francisco de Assis, Santa Clara. Visitaremos o corpo incorrupto do santo jovem São Carlo Acutis, que é algo impressionante, único. Depois iremos a Roma, nas Basílicas Papais. E está programado, ainda não confirmado, uma audiência particular na Sala Paulo VI com Papa Leão XIV. Seria a primeira vez que eu viria também com você de perto, o Papa Leão XIV, depois que assumiu o pontificado. 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Vamos à novena? São Pio de Pietrelcina, quarto dia.
1: Padre Pio, Santo Pio,
0: tu... E eu tomo o Jornal do Evangelizador, por favor. Página 7. Ó Jesus, fonte de amor e misericórdia, nós vos agradecemos por nos terdes dado São Pio de Pietrelcina como sinal de vossa paixão, morte e ressurreição. E a ele destes as vossas próprias chagas, que São Pio carregou com serenidade, força, comunicando ao mundo a vossa compaixão. Por isso, por intercessão deste grande santo, São Pio de Pietrelcina, dai-nos a graça de que tanto necessitamos. Coloque a sua intenção. Jesus, a exemplo de São Pio, dai-nos a graça de nos unir à vossa paixão, nos abrigar em suas chagas e desfrutar sua gloriosa ressurreição. Jesus, por intercessão de São Pio, concedei-nos a graça de que necessitamos para realizar neste mundo a nossa vocação e nossa missão. São Pio de Pietrelcina, ajudai-nos a viver como cristãos e buscar o perdão, a cura de nossas feridas. Faça mais uma vez o seu pedido. Faça mais uma vez e peça grande. São Pio de Pietrelcina, dai-nos mais amor à Eucaristia. São Pio de Pietrelcina, curai nossas feridas pela confissão. São Pio de Pietrelcina, fortalecei os enfermos. São Pio de Pietrelcina, animai a nossa vida de oração. São Pio de Pietrelcina, rogai por nós. São Pio de Pietrelcina, rogai por nós. O Senhor esteja convosco. Ele está no meio de nós. Abençoai, Senhor, a água que será tomada, levada aos doentes. Abençoai os remédios, as roupas dos enfermos, as fotos de família. Por intercessão de São Pio, Nossa Senhora do Carmo, nos méritos das Santas Chagas, em nome do Pai, do Filho e do Espírito Santo. Amém. Eu me despeço com o clipe Templo Vivo. Não esqueça de rezar pelos seus inimigos. Quaresma de São Miguel. 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
7: Hora certa, Capital.
8: 11:04.
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9: Oi,

muito boa, claro, com a participação do Padre Fábio de Melo e a Fernanda Takai, assim, muito bacana essa música, né, gente? Vamos falar a verdade. E lembrando que você pode entrar no YouTube, no canal Thiago Brado TV, e aí você vai acompanhar alguns clássicos católicos que muitos cantores da nossa região, a convite do Thiago Brado, estão gravando, né, uns episódios bem bacanas, assim, uma série bem bacana de músicas católicas. E é bem interessante que tem essa canção, tá? E a gente vai estar lançando essa canção ainda. Eu gravei ela, regravei com o Deré, piano e voz. Ficou bem diferente também. E a gente vai estar apresentando pra você. Mas você pode já entrar lá no YouTube e já conhecer algumas canções bem, bem bacanas. Todos os dias tem lançamento lá, viu? E olha só, o pessoal chegando com a gente. A Lucineide já tá aqui. A Tatiane, a Geni acabou de dar enter, né? Oh, que maravilha! Vamos lá, chegando com a gente. 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Mais um dia. Obrigado, Senhor. Hoje é quinta-feira. Quinta-feira eucarística. Então vai participando com a gente pelo 998-557007. Lembrando que aqui no Santuário Eucarístico Nossa Senhora de Fátima e em algumas paróquias aqui de Cianorte, o Santíssimo está exposto, tá? Ele está exposto. É só chegar lá,

0: viu? É uma bênção. Tenho certeza que você vai encontrar muita paz. E olha, não é só pra você que é católico, não. Chega lá, pode entrar, a porta está aberta, viu? Entra, a porta está aberta. Pode entrar, porque você é bem-vindo. Você é bem-vindo. É um convite que eu faço a você hoje. É um apelo no seu coração. Jesus quer falar algo. Então vai lá nessa igreja linda, maravilhosa, perto de você, aí no Santuário Eucarístico Nossa Senhora de Fátima, ou na sua cidade. Eu tenho certeza que você vai ter um momento muito especial. Deus fala, e a gente precisa estar atento, né? Ai, não acontece mais milagre, Andréia, não acontece mais nada. Deus não fala com ninguém. Peraí, não fala com você. Ai, ai, ai, ai, ai, não fala com você, porque comigo, meu amigo, é cada uma que eu escuto. Vou falar a verdade, eu tenho que ficar assim, bem na linha mesmo, porque principalmente quando eu saio da linha, aí que eu levo aquelas tapinhas de luva assim, sabe? Do Senhor. Ai, ai, a gente volta de novo, a gente sai da linha, volta de novo, porque o Senhor fala, viu? Ele fala quando a gente está com o coração aberto. Bom, vamos lá para nossa enquete de hoje, para você levar esse fone de ouvido maravilhoso. Ah, essa pergunta é bem, sabe, bacana, porque é o seguinte, tem gente que passa a vida inteira tentando parecer forte, como que é aqui, mas por dentro, olha só, está cansada, machucada e precisando de ajuda. Eu sou desse tipo aí também, é, confesso. A gente foi ensinado a chorar, né, que chorar é sinal de fraqueza, que pedir ajuda é humilhação, que pedir perdão é se diminuir, não é verdade? E que recomeçar é admitir que perdeu. É, não é assim? Mas escuta bem, vergonha não é chorar, viu? Vergonha não é pedir ajuda. Vergonha não é reconhecer o próprio erro. E muito menos ter coragem de começar de novo. Vergonha é deixar o orgulho impedir você de viver, de amar, de perdoar e de ser feliz. Agora eu quero saber de você, né? Fiz essa introdução toda aqui pra fazer essa pergunta pra você, nosso ouvinte da capital. Qual dessas coisas ninguém deveria ter vergonha de fazer? Primeiro, chorar. B, pedir ajuda. C, pedir perdão. D, recomeçar. Essa eu quero saber, mas vai participando com a gente. Agora 11h21, eu já volto com mais música.
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0: da primeira ouvida, o primeiro áudio, a primeira música, porque aqui você tá muito bem tratado, viu? A gente cuida de você. Deixa a gente cuidar do seu ouvido, do seu emocional. Deixa eu cuidar de você hoje, sabe? Levando música, levando alegria. Cuidar aí do seu interior, porque olha, lembra que nós estamos naquele setembro amarelo, né? Um alerta aí pra gente cuidar do lado emocional, porque às vezes a gente vai caminhando todo dia, trabalhando, e a gente não vê, de repente tá tudo machucado lá dentro, tá cheio de coisa, precisa fazer uma limpeza boa lá dentro do coração. E aí, a Rádio Capital tá aqui pra isso, pra te ajudar, pra te levantar, pra te dar esperança, pra te levar pra frente. Vamos lá, pega no arado, olha pra frente. Vamos que vamos. Eu sou a Andrea Salles, esse é o nosso programa Entre Amigos, então participe. Se é nosso, então você também tá convidado a mandar seu áudio, que a gente vai colocar aqui no ar, viu? Pelo 998-557007, você participa com a gente. É uma alegria muito grande. Vô, Divaldo tá aqui com a gente. Vamos ver nossos ouvintes, o que que eles estão falando, hein? Porque a nossa enquete de hoje é o seguinte: você que chegou agora, caiu de paraquedas, olha lá, hein? Qual dessas coisas ninguém deveria ter vergonha de fazer? Chorar, pedir ajuda, pedir perdão, recomeçar. Essa é a nossa pergunta de hoje, pra você levar o fone de ouvido maravilhoso da loja Formiguinha. Mas o Edivaldo vai falar aqui também. Vamos lá, Edivaldo. Tudo bem? Como que você tá? Peraí. Vamos colocar o áudio bem certinho pra ele falar com tranquilidade, Edivaldo.
1: Bom dia, André Salles. Tudo bem com você?
0: Tudo?
1: É o Edivaldo aqui de Senortinho.
0: Opa, André, um abraço pro pessoal de Senortinho.
1: Eu queria participar do programa e do sorteio também.
0: Tá concorrendo.
1: Eu queria oferecer, se possível, for uma música, tá? Qualquer um do Pio de Abelha.
0: Opa, daqui a pouquinho vou colocar, agradeço, claro.
1: Tá? Capital, é impossível.
0: A gente gosta aqui de
1: André,
0: abelha.
1: Eu acho que a gente não pode ter vergonha de nada. Eu acho que eu fico com a solução número 2, tá? A resposta 2 pra mim, tá bom?
0: Tá certo, a gente não pode ter vergonha de nada, segundo o Edivaldo. E a Tami, o que a Tami fala pra gente, hein?
2: Bom dia, André.
0: Dia!
2: Eu apertaria o botão de perdão, porque evitaria muita desavença. Quero muito ganhar esse fone de ouvido, faz tempo que eu tô tentando e não consigo.
0: Deus do céu, não tá conseguindo, vai conseguir, uma hora vai. Todo dia a gente vai, né, tá sorteando. 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Todo dia tem prêmios pra vocês aqui no nosso programa da loja Formiguinha, viu? Vai participando, Tami. Você uma hora consegue, viu? Quem confia, né, alcança aí. Vamos lá. O que que eu ia fazer mesmo? Ah, eu quero falar. Você vai ouvir uma música linda agora que vai tocar seu coração. Essa música é pra quem tá assim, sem saber pra onde ir. E Deus vai falar assim: vem, vem que eu mostrarei pra você, hein?
3: Essa música é Jesus falando com você.

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9, muito bom dia. Entre amigos acontecendo ainda, hein? Vai participando pelo 998-557-007 pra você concorrer a esse fone de ouvido maravilhoso. E responda a nossa enquete de hoje, que é o seguinte: qual dessas coisas ninguém deveria ter vergonha de fazer? Chorar, pedir ajuda, pedir perdão, recomeçar. Essa eu quero saber de você. Vai participando. Estou

0: tem visitante na nossa cidade, isso mesmo. Que bacana, né, gente? É a oportunidade que a Igreja Católica aqui do Santuário Eucarístico Nossa Senhora de Fátima está dando pra gente aí de conhecer o professor Rogério Goldoni, que está aqui no estúdio, vai falar com a gente. Também a Rosiane, que está aqui participando também, que acabaram de gravar um podcast, gente. Muito bom dia, Rosiane, professor, sejam bem-vindos.
1: Bom dia, Andréia, bom dia, tudo bem? Bom dia a todos que estão nos ouvindo. Aí, nós acabamos de gravar um mais Pode Me Deixar Ser Mulher, com o professor de Londrina. Mas o engraçado, assim, engraçado não, né? A gente fala, é muito, Deus é maravilhoso, né? O tema que você falou hoje tem tudo a ver com o professor.
0: Sério?
1: Foi o que a gente conversou ali no podcast, mas deixa ele falar um pouquinho sobre essa pergunta e já responde.
0: Ah, essa eu quero saber. Agora eu fiquei super curiosa, hein, professor? Professor Rogério, seja muito bem-vindo.
2: Gratidão, gratidão. Excelente dia para ti. Um abençoado dia para você, para todos os teus ouvintes.
0: Amém.
2: Tem tudo a ver porque, além de ser teólogo e biblista, eu sou hipnoterapeuta. Eu trabalho com hipnose.
0: Menino!
2: Acredita?
0: Acredito.
2: Calma que você não vai passar a senha do seu banco pra mim, não funciona assim.
0: Então pode, a coisa é seguro, não é, professor?
2: Não, é totalmente seguro. A galera fala, Rogério, você hipnotiza? E sinceramente, eu sempre digo, eu sou hipnólogo, mas eu não hipnotizo ninguém. O que eu faço é tirar a pessoa da hipnose. Porque hipnotizados a gente já está. Qual foi a pergunta que você fez pra galera votar?
0: Então, qual dessas coisas ninguém deveria ter vergonha de fazer? Que é chorar, pedir ajuda, pedir perdão, recomeçar.
2: Eu não quero jogar água no seu chope não, tá? Mas eu vou dizer assim, eu não tinha que ter vergonha.
1: Ai, é nada.
0: O problema ali é a vergonha, então.
2: Nem a vergonha disso ou daquilo, é a vergonha. Porque
1: ganhou o fone,
2: são
1: ganhou
2: coisas
1: o fone.
2: Que a gente aprende ao longo da vida, isso aí.
1: Ganhou quando? O fone já, ganhou.
0: Ô, Sebastião, loja formiguinha, por favor, hein? O professor já vai levar um fone de ouvido da loja formiguinha pra Londrina, que ele é de Londrina, gente.
2: Mas eu sei que essas coisas, assim, fazem sofrer e tem gente que sofre mais com uma, com outra. Mas a gente aprende isso ao longo da vida, sabe? Então eu trabalho justamente com isso, não é tanto sobre, o que me faz ficar envergonhado, mas é o sentido que a minha mente dá e que me faz ficar envergonhado. Meu trabalho com a hipnose é por aí.
0: Aí, gente, quem quiser o telefone do professor, a gente daqui a pouquinho vai passar aqui no particular, quem quiser, ou o senhor pode também passar, né, pra quem quiser entrar em contato. Professor, o senhor também está atendendo aqui em Cianorte ou está aqui para, especialmente para o curso sobre o livro de Daniel, que ele está fazendo aqui, né, na nossa comunidade, aqui no Santuário Eucarístico Nossa Senhora de Fátima. Fala um pouquinho pro pessoal, por favor.
2: Eu tô aqui especificamente por conta da formação da Semana Bíblica, fui convidado e super bem acolhido pelo Padre Danilo, hein? Mas muito
0: pois
2: bem acolhido
0: falando
2: mesmo.
0: Falando nisso, Padre Danilo chegando aqui no estúdio Capital. Bom dia, Padre.
3: Bom dia, Andréia. Bom dia, povo de Deus. Deus abençoe. Estamos com visita, vim buscar a visita, né? Pra almoçar.
0: Não, mas tira ele daqui não,
3: por favor. Cuidado com ele, hein? Hipnoterapeuta. Ele fica observando as reações.
0: Ele analisa a gente. Assim,
3: lógico.
0: Quem fez podcast. E a Rosane tá com medo agora.
3: Sabe
0: aqui,
3: de nada, né, Rogério? Brincadeira.
0: Tá certo. Então, fala um pouquinho mais, né, o que tá acontecendo, então.
3: Sim, nós iniciamos ontem, né, nossa Semana Bíblica com o professor Rogério. Esse ano a Igreja do Brasil propõe o estudo do livro de Daniel. Então nós propomos por meio do Centro de Estudos esses 3 dias formativos. Foi muito bom ontem. Se você não veio ontem e ainda quer participar, ainda é possível. Pode vir, né? Perdeu a introdução ali, tudo. Ontem foi muito lindo, muito bonito. Mas ainda dá tempo, né? Venha participar conosco desses 2 dias, está sendo lá no nosso salão paroquial. Estamos aí em torno de 110 pessoas estudando o livro, rezando também com o livro de Daniel, guiados aqui pelo professor Rogério.
0: Tá certo. A gente tem pouco tempo porque a gente vai entrar no horário eleitoral, né? Mas eu gostaria que o senhor falasse um pouquinho mais do seu trabalho, né? Pra gente conhecer. Sim. Um pouquinho mais.
2: Além disso, da hipnose, eu sou professor na PUC Paraná, sou professor de Sagradas Escrituras já há mais de 15 anos. Mas hoje eu também, o meu forte é o trabalho clínico com a hipnose. A gente brinca com essas coisas da hipnose, mas a verdade é que a hipnose ajuda a reverter quadros de ansiedade, insônia, pânico. E ajuda a gente também parar de ter justificativa e conversinha pra todo mundo, né? Que tem gente que sofre pra caramba, sempre tem uma justificativazinha bonita. E eu nem julgo, porque isso são coisas que estão lá no profundo da nossa mente, que a gente aprendeu, a gente foi sendo hipnotizado ao longo da vida. E o meu trabalho é um pouco por aí. Você perguntou, ah, você atende aqui? Não atendo, mas a gente pode atender, porque gente com ansiedade, pânico, insônia, a gente tem em todo lugar, infelizmente.
3: Acha que não tem isso. Imagina. Se a Norte, não.
0: Principalmente aqui no Santuário.
3: Não, imagina.
0: Tá certo, gente. Muito obrigado pelo, né, pela presença. Obrigado por ter vindo também ao podcast. Tenho certeza que ficou maravilhoso. E a gente vai acompanhar. Logo, logo a gente vai estar lançando no Instagram, no YouTube também, né, Rosiane? E parabéns pelo trabalho, pela dedicação, pela missão. E obrigado por ter, né, se dedicado a estar aqui com a gente, né, padre?
3: Opa, bom demais, hein? Seja sempre bem-vindo.
2: Valeu, gratidão. E ó, sigam lá depois o podcast, que foi emocionante, hein? A Rosiane me fez chorar no final.
0: Ah, é?
2: Sem cebola.
0: Tá certo, gente. Muito obrigada. Deus abençoe. Padre, pra aproveitar a sua presença, nos dá uma bênção sacerdotal para as pessoas que estão aí, né, precisando de um recado direto do céu, né?
3: Vamos lá, então. O Senhor seja convosco.
0: Ele está no meio de nós.
3: Bom, a você que está em casa ou a viagem, no carro, às vezes vindo do trabalho, indo para o almoço, nos coloquemos na presença de Deus e peçamos a bênção e a proteção dele para a nossa continuidade das nossas atividades, a continuidade do nosso dia. A nossa proteção está no nome do Senhor,
0: que fez o céu e a terra.
3: Pela intercessão da Virgem Maria, desça sobre vós a bênção de Deus, que é Pai e Filho e Espírito Santo.
0: Amém.
3: Louvado seja nosso Senhor Jesus Cristo.
0: Para sempre seja louvado.
3: Um abençoado dia a todos.
0: Amém, obrigada. Valeu, gente. Bom, a gente vai seguindo aqui com a programação. Vamos já entrar no horário eleitoral, mas voltamos depois com mais músicas para vocês, viu?
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9: Meio-dia 28.
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9: Vai participando com a gente, 12h35. Bom almoço pra você. 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Obrigada.

0: dia 17, quinta-feira, 11h55. O programa já tá quase terminando, né? Aliás, meio-dia e de 38, olhei errado aqui. Calma. É meio-dia e 38, gente. Já foi, né? Ó, a gente já volta com mais músicas.
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5: E agora, direto de Minas Gerais, isso mesmo, ó, os mineirinhos lá, o paranaense mineiro, virou mineiro esse povo, olha só, hein? O Paulo Brambila está com a pessoa, surpresa, ó, ouça o áudio comigo aqui e você vai saber de quem eu estou falando. Vamos lá pra Minas, oi Paulo!
6: Oi Andréia, bom dia ouvintes da Rádio Capital.
5: Que maravilha,
6: mais uma
5: hein,
6: vez
5: Paulo?
6: Falando pra você e hoje de Tiradentes, aqui em

0: boa demais, senhor. 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
7: No evangelho de hoje nós vamos ver uma mulher que lava os pés de Cristo. Em outro evangelho nós vamos ver Cristo lavando os pés dos discípulos, mas nesse evangelho uma mulher lava os seus pés. Só que detalhe, ela lava os seus pés de Jesus com as suas lágrimas. Você imagina essa cena, uma mulher que chega aos pés de Jesus e começa a chorar, chorar, chorar, e as lágrimas vão caindo nos seus pés, e as lágrimas vão caindo nos seus pés. E ainda diz a Bíblia que ela começa a enxugar com os seus próprios cabelos. E não bastava isso, ela ainda beijava aqueles pés e ela ainda ungia aqueles pés. Que ato de amor. Será que eu e você também não deveríamos lavar os pés de Cristo? O que significa lavar os pés de Cristo? Em nome do Pai, do Filho e do Espírito Santo. Amém. Lucas 7, de 36 a 50. Naquele tempo, um fariseu convidou Jesus para uma refeição em sua casa. Jesus entrou na casa do fariseu e pôs-se à mesa. Certa mulher conhecida na cidade como pecadora soube que Jesus estava à mesa na casa do fariseu. Ela trouxe um frasco de alabastro com perfume e, ficando por detrás, chorava aos pés de Jesus. Com as lágrimas, começou a banhar-lhe os pés, enxugava-os com os cabelos, cobria-os de beijos e os ungia com perfume. Vendo isso, o fariseu que o havia convidado ficou pensando: se este homem fosse um profeta, saberia que tipo de mulher está tocando nele, pois é uma pecadora. Jesus disse então ao fariseu: Simão, eu tenho uma coisa para te dizer. Simão respondeu: fala, mestre. Certo credor tinha dois devedores, um lhe devia 500 moedas de prata, o outro 50. Como não tivessem com o que pagar, o homem perdoou os dois. Qual deles o amará mais? Simão respondeu: acho que é aquele a qual perdoou mais. Jesus lhe disse: tu julgaste corretamente. Então Jesus virou-se para a mulher e disse a Simão: estás vendo esta mulher? Quando eu entrei em tua casa, tu não me ofereceste água para lavar os pés. Ela, porém, banhou meus pés com lágrimas e enxugou-os com os cabelos. Tu não me deste o beijo de saudação. Ela, porém, desde que entrei, não parou de beijar meus pés. Tu não derramaste óleo na minha cabeça. Ela, porém, ungiu meus pés com perfume. Por esta razão, eu te declaro, os muitos pecados que ela cometeu estão perdoados, porque ela mostrou muito amor. Aquele a quem se perdoa pouco, mostra pouco amor. E Jesus disse à mulher, teus pecados estão perdoados. Então os convidados começaram a pensar, quem é este que até perdoa pecados? Mas Jesus disse à mulher, tua fé te salvou, vá em paz. Palavra da salvação. Pai, Filho, Espírito Santo. Amém.

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0: aqui, o intervalo é rapidinho.
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4: Agora meio-dia e 58, vamos pro ganhador aqui desse fone de ouvido da loja Formiguinha. Amanhã tem mais, viu? Amanhã, sexta-feira, tem churrascão da Santa Massa. Mas amanhã vocês começam a participar com a gente, viu? Olha lá, vamos lá. Quem será que levou esse fone de ouvido maravilhoso, sem fio? Ó, você vai encontrar lá na loja Formiguinha, no Shopping dos Importados e Nacionais aqui em Cianorte, hein? Foi a Vitória Carolina, final do telefone 5990. E Vitória, parabéns, foi uma vitória pra você, né? Parabéns, e Deus abençoe muito. Gente, muito obrigada, Dona Marirene, a Abigail, a Eliana.

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4: Este é o Norte Capital Brasileira do Vestuário, 13 horas e 6 minutos, horário de Brasília.
5: Boa tarde.
4: Oi, boa tarde, Cianorte. Boa tarde, região. Eu tô de volta com você aqui na sua
5: capital.
4: A partir de agora tem muita música, alegria. Muita coisa boa vai rolar aqui na sua melhor da tarde. Impossível parar de ouvir. Bora começar bem o nosso programa. Frank David, aqui na nossa 91.

nós começarmos bem demais o nosso Melhor da Tarde de hoje. Você ouviu aí o Woods aqui na nossa 91. Excelente tarde para você, meu amigo. Claudemir Daniel tá chegando juntos. Nós iremos ficar até as 16 horas, levando para você o melhor da música, levando a alegria, levando a emoção, onde quer que vocês estejam ligados, sintonizados, conectados com a nossa Capital 91. 998557007, à sua inteira disposição. Manda para cá seu áudio, manda para cá sua mensagem. Bora juntos ser feliz. Hoje, quinta-feira, 17 de setembro de 2020. Para você que aniversaria hoje, parabéns, felicidades, muita paz, muita saúde, coisas boas acontecendo na sua vida, onde quer que você esteja, em casa, no trabalho, para você que está fazendo vários nada também, aquele abraço muito, mas muito carinhoso. Bora ser feliz, eu, você e a capital, fazendo de simples instantes grandes momentos acontecendo nessa tarde linda, nessa tarde maravilhosa, gente. Que tarde é essa? Que tarde espetacular é essa? O sol brilhando forte lá no céu. E aquele clima gostoso, aquela temperatura agradabilíssima. Olha, mais uma vez eu percebo que Deus quer agradar a gregos e troianos com tanta coisa boa para nós. Abraço carinhoso para você. Tô aguardando a sua participação, a sua música. Prêmios Café da Tarde vai acontecer a partir de agora aqui na nossa capital. E eu, você e, é claro, o nosso Melhor da Tarde. 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
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Obrigado pelo carinho. 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

É pra você ligado aqui na nossa 91,20 ou Ventania. Começamos bem demais o programa de hoje, nesta quinta-feira maravilhosa. Vou fazer um rápido intervalo e já tem música. 13:19

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10: Hora certa, capital. 13:23.

0: aquela maravilhosa, espetacular, sensacional cesta de café da tarde. Pode parar aí na sua casa, pode parar aí no seu trabalho. Então, portanto, venha pra cá, venha participar junto comigo, bora fazer a festa junto, onde quer que você esteja, em casa, no trabalho, viajando aí pelas rodovias da nossa região, pelas ruas da cidade, daqueles topzinhos, pega o celular, grava áudio, manda mensagem de texto, participa junto conosco, para que a gente possa fazer a festa acontecer aqui na nossa 91. 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E bora atender esse povo maravilhoso, esse povo espetacular. O Quilar está sintonizado conosco. O Quilar, obrigado pelo carinho. A Elaine da Zona 2 está sintonizada. Elaine, obrigado pelo seu carinho, obrigado pela sua sintonia. Luci também ouvindo a nossa capital. Quero participar do sorteio do Café da Tarde, a Márcia Aranda da Avenida Mato Grosso. No Alegria de Viver. Abraço para você, gente. Obrigado pela sua sintonia. Olívia, também sintonizado conosco. Alô, boa tarde. Quem é que vai mandar bem? Diz aí.
1: Lorival Silva. Olha pra Camila também aí. Lorival Silva, tá? Tudo bom, tá?
0: Valeu, abraço pra você, obrigado pelo seu carinho. Tânia Ferreira, como é que você tá, Tânia? Obrigado pela participação lá da Avenida Francisco Jordão, 140, tá sintonizada conosco também. Geni Januário, Helena também ouvindo a nossa Capital 91. E bora de música aqui na nossa capital. Aqui é bom demais, aqui uma música melhor do que a outra. É a sua participação, é você junto comigo. Bora ser feliz.

demais, hein? Projota, aqui na nossa 91. Uma letra incrível dessa música do Projota, juntamente com a Nanda. Abraço pra você, gente. Obrigado pelo carinho. Participação especial de Negra ali nessa música. Bora juntos até a 1 da tarde com o melhor da... Até uma nada. Hoje nós vamos até às 16 horas. Até às 16 com o melhor da música pra você. 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E bora juntos, vou fazer um rápido intervalo e já tem muita música. 13:30

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4: 13h39.
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basta você participar junto comigo, tá bom? Bora juntos até às 16 daqui a pouquinho, valendo aquela deliciosa, maravilhosa cesta de café da tarde, no oferecimento da panificadora Creme e Café. 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

pela participação, pessoal ali da Trianorte, tá ouvindo o nosso programa. Alô, Júnior, abraço pra você, também Valdenir, meu amigo Djalma, toda aquela galera maravilhosa lá da Trianorte, sintonizado conosco. Edileuza Tartari Cardoso tá sintonizado. Ô, Clodomiro, tô trabalhando aqui na Jorge Nacre 140, coloca meu nome no sorteio aí. Abraço pra você, tá no sorteio, Edileuza. Maria de Lu

0: áudio de novo, porque tava muito acelerado. Deixa eu ver aqui, deixa eu desacelerar um pouquinho.
1: Aqui é a Maria Luísa Babano da rua Aparecido 839.
0: Valeu, menina.
1: Participar do café da tarde.
0: Tá no sorteio, tá bom?
1: Tá com uma música pra mim.
0: Valeu, um abraço pra você, obrigado pelo carinho. Meu amigo Djalma pediu, vai curtir junto comigo. Style.

0: Gostosa ainda, Raça Negra, A Culpa é Sua. E teve a primeira do bloco Oingo Boingo aqui. Stai, essa foi pra matar a saudade, hein? Essa faz tempo que eu não tocava. Foi lá pro meu amigo Djalma, sintonizado conosco. Obrigado imensamente pelo carinho e pela sua participação. O Edinho lá da Trianorte também está sintonizado conosco, né, Edinho? Abraço pra você, meu amigo. Obrigado imensamente pelo carinho. Diz aí, meu parceiro.
1: Boa tarde, Claudemir.
0: Boa tarde, Claudemir, meu amigo.
1: Essa música que acabou de tocar aí é do Corinthians? É lá do Memphis Depay? Tô escutando aí, ó. Gol, não fiz o gol.
0: Ah, meu Deus do céu. Pra fora, eu não aguento esse povo, não. Ah, Jesus amado. Edinho, um abraço pra você, meu amigo. Obrigado pelo carinho, obrigado pela sua participação aqui na nossa 91. Olha, aqui é diversão, é alegria, é coisa boa pra você. Que Deus abençoe sempre a vida de todos vocês. Pessoal bacana da Trianorte, sempre curtindo a nossa 91. Paz, amor, alegria no coração. Silene Malta tá sintonizada conosco. Obrigado pela participação. O Éder também tá ouvindo o nosso programa. É o de Pintor, né? Estamos ouvindo a capital aqui no trabalho na Avenida São Paulo com a Avenida América 1717. Claudinei Favarin também ouvindo o nosso programa. Andréia Ribeiro de Souza. Ô, Miguel, como é que você tá, meu parceiro?
2: Oi, meu chegado.
0: Você tá bom, Miguel?
2: Esquerdinha da Rocha.
0: Grande esquerdinha.
2: Perto do Bar de Arte aqui. Se tiver prêmio aí, eu quero participar também. Falou, meu chegado.
0: Valeu, meu amigo.
2: Escuta aqui, ó. E o mais, Deus abençoe vocês aí, ó.
0: Amém a todos nós.
2: E vamos, né?
0: Bora pra cima, meu parceiro. Obrigado pelo carinho, obrigado pela sua sintonia junto conosco aqui na nossa 91. 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
10: Hora Certa, Capital.
11: 13h36. E a gente vai seguindo com o programa. Abraço pra todo esse pessoal maravilhoso. E aí, tá fazendo o que agora, meu amigo? Olha, faz o seguinte, tá fazendo vários nadas aí? Tá trabalhando? Dá um stopzinho e manda seu áudio pra cá. Bora lá, participação. Alô, boa tarde, quem vai mandar bem? Diz aí, boa tarde.
12: Oi, Claudemir.
11: Oi.
12: Daniel, boa tarde.
11: Excelente tarde bem? Pra você também, eu tô ótimo.
12: Toca uma música pra mim.
11: Qual delas?
12: Do Renan e Raí. Ofereço pra todos os ouvintes, ofereço pros meus amigos, amigas, minha família, ofereço pra você também, pra
11: valeu,
12: vocês
11: obrigado.
12: Aí da rádio, tá bom? Rádio Capital, impossível de parar de ouvir.
11: Valeu, obrigado, Ivone, obrigado pelo seu carinho. Andressa lá de Japurá, Andressa Japurá Martim, obrigado pelo carinho, Deus abençoe vocês aí, obrigado pela sua participação aqui na nossa 91. Quem mais está sintonizado conosco? A Silene está sintonizada também, abraço Silene, obrigado por você estar acompanhando o nosso programa aí. Boa tarde, Claudemir, olha, quero ouvir uma música do Bruno e Marrone, Favo de Mel, está oferecendo para todos, obrigado pelo carinho, gente, obrigado pela sua participação. Dino Fonseca e Renato Viana.

0: ser Dino Fonseca e também o Renato Viana. Essa música é boa. Lá do meu passadão, tempo de criança, e agora tá aqui fazendo o maior sucesso. Uma roupagem nova, mas tá bom demais. Pra você ligado aqui na nossa 91, bora junto até às 16 horas com o melhor da música e com aquela alegria que só você sabe fazer. Abraço, gente. Obrigado pela participação. Vânia Magalhães está sintonizada.
1: Boa
0: diz
1: tarde,
0: aí.
1: Ademir.
0: Excelente tarde pra você. Amém.
1: Aí eu tô na rua Solimões 47, ouvindo a capital, quero ganhar um prêmio desse aí, tá?
0: Valeu, abraço pra você.
1: Não consigo parar de ouvir.
0: E a gente segue com o nosso programa. 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E também um abraço muito especial lá pro nosso pessoal, o Diego, tá ouvindo nossa 91. Abraço, Diegão. Obrigado pelo seu carinho, obrigado pela sua participação. Quem mais está sintonizado conosco, abraço para Viviane. Darcy, seja bem-vinda, Darcy.
2: Oi, Claudemir.
0: Oi.
2: Boa tarde.
0: Boa tarde, Darcy.
2: Oferece pra Gislaine.
0: Oi, Gislaine.
2: Lúcia, que está aqui em casa. Para todos os ouvintes, para você, para a Jacira.
0: Valeu, menina!
2: Para a Simone, para o Sérgio, para o Dirceu lá no serviço, para o Diego, meu filho. Enfim, para todos que estão ouvindo. Rádio Capital, impossível parar de ouvir.
0: Abraço para você.
2: Abraço, Claudemir.
0: Abraço, Darcy. Obrigado pelo seu carinho, obrigado pela participação aqui na nossa 91. Bora de música. Aqui está agora Engenheiros do Havaí.

Demais para você que está sintonizado conosco às 14 horas e 7 minutos, 14 e 7, excelente tarde para você. Bora juntos até às 2 horas, tem para você o melhor. Aliás, 2 horas agora, né? 14 e 7, até às 16 horas tem para você o melhor.

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12: Hora certa, capital.
5: 14 horas 13 minutos.

0: tarde gostosa, bora de alegria, gente. Tá cochilando aí no serviço, né? Bora lá acordar, vai cochilar não, bora trabalhar, gente. Olha, 14h13, depois do almoço, né? Ai, dá aquela vontade de espreguiçar. Ó, bora trabalhar, bora lá e curtir a boa música. Faz o seguinte, pega o celular, perde tempo não, grava áudio, manda mensagem de texto, envia aqui pra Rádio Capital e a gente vai fazer a festa. E de quebra, você pode levar pra casa aquela deliciosa, maravilhosa cesta do café da tarde que a gente vai sortear no final do programa. 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Alô, Paraíba! Tá aí cochilando, né, Paraíba? Tava meio sozinho aí. Ê, meu amigo Paraíba, bom demais. Grande garoto, abraço pra você, Paraíba. Deus abençoe a sua vida, abençoe aí o seu trabalho. Bonfim do Ati tá coladinho aqui na nossa 91. Diz aí, ô Bonfim.
1: Salve, salve, muito boa tarde, Claudemir Daniel.
0: Grande Bonfim.
1: Tamo por cá,
0: Bonfim. Bora lá, meu amigo.
1: Trabalhando um pouquinho aqui no Residencial Atlântico.
0: Alô, pessoal do Atlântico.
1: Exercitando os músculos pra não perder o costume, né,
0: velho? Banda esticadinha, hein?
1: O Capital gosta de estar pedindo a música Inquilina de Violeiro, nego velho. Oferecer para toda a rapaziada aí da construção civil, os meus parceiros aí de guerra, os encanador, eletricista, pintor, azulejista, encanador, enfim, toda essa galera aí do mundão da construção. Tamo por cá ligado na Capital, Claudemir. Cuida, nego velho. Manda essa modona aí pra nós escutar aí, encarar esse solzão aqui.
0: Tamo tá junto, nego velho. Costela, é, obrigado, né, meu
1: filho, de tudo, do jeitão da madeira, nego velho.
0: Valeu, Bonfim. E já que nós estamos num clima mais que agitado, bora agora daquele sertanejão.

você, gente. Obrigado pelo carinho. Olha, meu amigo Bonfim tá lá trabalhando, curtindo a nossa capital, todo mundo reunido e ouvindo aí as melhores canções e a sua participação que vale no final do programa, que é a deliciosa cesta de café da tarde. 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Bora de atender mais esse povo maravilhoso que está sempre junto com a nossa 91. Quem mais está sintonizado? Marcilene, abraço para você. Obrigado pelo seu carinho, obrigado pela sua sintonia. Alô, Claudemira, que é o Valdemir. Põe minha mãe no sorteio. Ivanin Jorge, tá no sorteio, tá bom? Rápido, rápido intervalo. Não. Bora de música, bora fazer a festa aqui. Agora tem Thiaguinho aqui na nossa capital. Retratos e canções. Uma regravação, ficou boa demais.

0: Tiaguinho aqui na capital. Essa é boa demais. Retratos e canções. Teve também Luan Santana para o meu amigo Bonfim do Arte, curtido a nossa capital. Ô Bonfim, abraço para você, meu amigo. Obrigado imensamente pelo seu carinho. Obrigado pela sua sintonia. 14h26.
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17: Hora certa, capital.
0: 14h30.

Obrigado pelo carinho de cada um de vocês. Como é bom fazer essa festa aqui na nossa capital. É bom demais. Tarde maravilhosa, tarde gostosa. Você participando junto comigo e fazendo essa festa acontecer. Eu tô ficando por aqui na primeira parte do nosso programa, mas eu já vou retornar com você com muito mais alegria, com muito mais emoção. 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
4: 14:37.
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Su, qual é a sua agora? Manda pra cá seu áudio, manda pra cá, agora peça a sua música e eu vou rolar pra você com o maior carinho, com maior alegria. 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E valendo para você aquele delicioso café da tarde, tá valendo para você, meu amigo, a sua participação, a sua música. Dona Geni, como é que você tá, Dona Geni? Excelente tarde para a senhora. Obrigado pelo carinho. Lá na Avenida das Fábricas, quem está sintonizado com a gente, pessoal lá da Nítio do Moda Evangélica. Abraço para Andressa. Ô, Andressa, obrigado pelo carinho. Obrigado pela sua participação. Claudemir, quero esse café da tarde. Tá no sorteio, tá bom? Tem que contar com o fator sorte agora. Abraço para vocês aí da Nítido Moda Íntima. José Roberto sintonizado conosco, Elton também.

0: Não precisa mudar. Rápido intervalo e já tem muito mais pra você. 14h50.
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12: Hora certa, capital.
0: 14h53.

Daqui a pouquinho tem a consagração a Nossa Senhora Aparecida, portanto eu quero que você mande agora para cá os seus pedidos de oração. Você que tem um problema, você que tá precisando aí dar uma melhorada na saúde, você que tá aí diante de uma decisão difícil de tomar, você que está precisando dar restaurada na saúde de alguém da sua família, coloque tudo nas mãos daquela que deu seu filho Jesus Cristo para que nós, todos nós tivéssemos o direito à salvação. Aquela mulher usada por Deus, Maria Santíssima. Então, você que passa por determinadas situações, manda agora seu áudio, manda agora sua mensagem de texto, coloque nas mãos da nossa mãezinha tudo aquilo que você quer, aquilo que o seu coração pede, tá bom? É daqui a pouquinho tem a consagração à Nossa Senhora Aparecida. Agora tem Melim.

0: Pedro, e agora eu quero colocar você nas mãos da nossa mãezinha lá do céu, para que você possa ter o seu pedido alcançado. Dobre o seu joelho um pouquinho, pense naquilo que você está precisando, coloque tudo aquilo que você pretende fazer. Nunca faça só pela tua vontade, mas sim pela vontade de Deus. Às vezes é muito fácil nós tomarmos as nossas decisões e batermos com a cara no poste. Quando nós colocamos na presença de Deus, é mais fácil. Tem mais possibilidade de nós acertarmos os nossos planos e projetos. 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Pontualmente 15 horas.
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Maria Santíssima, que em vossa imagem milagrosa de Aparecida espalhais inúmeros benefícios sobre o Brasil. Eu, embora indigno de pertencer ao número dos vossos servos, mas desejando participar dos benefícios da vossa misericórdia, prostrado a vossos pés, consagro-vos o entendimento, para que sempre pense no amor que mereceis. Consagro-vos a língua, para que sempre vos louve e propague a vossa devoção. Consagro-vos o coração, para que depois de Deus vos ame sobre todas as coisas. Recebei-nos, ó Rainha incomparável, no ditoso número dos vossos servos. Acolhei-nos debaixo da vossa proteção. Socorrei-nos em nossas necessidades espirituais e temporais, e sobretudo na hora da nossa morte. Abençoai-nos, ó Mãe Celestial, e com vossa poderosa intercessão, fortalecei-nos em nossa fraqueza, a fim de que, servindo-vos fielmente nesta vida, possamos louvar-vos, amar-vos e render-vos graças do céu por toda a eternidade. Assim seja.

0: pela intercessão de Nossa Senhora Aparecida, Rainha e Padroeira do Brasil, a bênção de Deus Onipotente, Pai, Filho e Espírito Santo, desça sobre vós e permaneça sempre. Amém.
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0: fazer a nossa consagração à Nossa Senhora Aparecida e também ousado amor de Deus, Isaías Assad. Abraço para vocês, obrigado pelo carinho, obrigado pela sua participação aqui na nossa 91. 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Minor, abraço para você, meu amigo. Obrigado pelo carinho, obrigado por essa parceria incrível junto conosco. 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Eu vou fazer um rápido intervalo e já tem muita música boa pra você, tá bom? Pra você que está na sintonia, continue participando conosco, 998-55-7007. Tá valendo pra você aquele delicioso café da tarde. E aí, tá afim de levar pra casa? É só mandar o seu áudio pra cá. 15:13.
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5: Hora certa, capital. 15:17.

0: curtindo a nossa programação ali na Loboarte. Sueli, abraço pra você, obrigado pelo seu carinho, obrigado pela sua sintonia. Ana Souza, tô aqui na Avenida Piauí, número 15, ligadinha na rádio, quero participar do sorteio, diz aí, Milena.
1: Boa tarde, pessoal da Rádio Capital, aqui quem fala é Ana Souza, quero participar do Cafezão da Tarde. Manda aqui pra gente.
0: Valeu,
1: Rádio
0: abraço.
1: Capital, impossível parar de ouvir.
0: Ana, beijo pra você, obrigado pela sua sintonia, obrigado pela sua participação. Eduardo Almeida diz aí, meu
2: fala
0: parceiro.
2: Fala, Codinho Daniel, que é o Eduardo da Avenida Europa, 1069, gostaria de participar do sorteio das cestas do Café da Tarde.
0: Valeu, um abraço pra você, Dona Geni. Como é que tá a senhora, Dona Geni? Abraço.
3: Como é que tá a senhora?
0: Tudo bem, Dona Geni?
3: Está falando.
0: Ei, Dona Geni.
3: Estou pedindo para ir no colo da mãe.
0: Opa, já
3: Nossa
0: foi,
3: Dona Geni. Nossa Senhora Aparecida. Um abraço a todos vocês da rádio.
0: Valeu, Dona Geni. Abraço, obrigado pelo carinho, obrigado pela sintonia.
3: Olha, meu amigo, você quer
0: mudar de vida? Para, pode falar,
3: Dona Geni. Final do programa.
0: Valeu. Abraço pra senhora, tá bom? Obrigado pelo.
3: Gersena, 590, Morada do Sol.
0: Valeu, Dona Geni. Abraço pra senhora. Obrigado pelo carinho, pela sintonia. Wanda também sintonizada,
4: boa
0: diz
4: tarde,
0: aí, Wanda.
4: Claudemir, tudo bem?
0: Eu tô ótimo.
4: Claudemir, coloca meu nome no sorteio. Quero ganhar esses prêmios aí. Uma boa tarde a todos.
0: Valeu, abraço, Aparecido Duarte, coloca meu nome no sorteio. Sérgio Borracheiro, lá da Borracharia São Jorge. Alô, pessoal da Borracharia São Jorge, obrigado pelo carinho. Dedicando pro Tony, pro Nicolas, aqui no trabalho. Todo mundo trabalhando e curtindo a nossa 91. Ana Patrícia, também sintonizada conosco. Obrigado pela participação de vocês aí, gente. Obrigado pelo carinho. Maria Irene, seja bem-vinda.
5: Oi, Claudemir. Oi. Põe meu nome na consagração. E dos meus conhecidos, do Wilson, marido da Margarete, que não está bem, e do Guilherme, que a mãe ligou aí na rádio de manhã, que está entubado. É nosso Senhor que vinha com uma sagrada para curar e dar conformidade para a família da Dona Luísa, que faleceu ontem.
0: Valeu, Dona
5: Helena.
0: Valeu, abraço, obrigado pela participação, Alan Jackson, para deixar a nossa tarde mais gostosa.

0: aí pra você. Boa demais essa música, César Menotti Fabiano, disco arranhado, Alan Jackson, Chata Rush, aqui na nossa 91 998557007, pra você participar e fazer a sua programação acontecer. Aqui é a sua playlist, aqui você escolhe a dedo e é claro que eu rolo pra você qual é a sua, tá bom? E a gente vai seguindo. Olha, semana que vem a Aninha Patrícia já tá de volta, né? Tá passeando, tá tirando uns dias de folga, uns dias de férias, mas semana que vem ela já vai estar de volta com você aqui na nossa 91. 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

0: Simbora de alegria aqui na Capital 91. Rita tá sintonizada lá em Doutor Camargo. Diz aí, Ritinha.
1: Boa tarde, Claudemir Daniel. Mas Ritinha, tá, Doutor Camargo. Gostaria de colocar meu cunhado na oração, nos braços, no colo de Nossa Senhora Aparecida.
0: Foi para você também, minha amiga.
1: Eu também, saúde. Gelson Fogaça.
0: Que Deus abençoe, conforte o seu coração, te dê muita força e restabeleça a saúde do cunhado, tá bom, Rita? Abraço pra você, obrigado pelo carinho. Valdirene Gomes da Silva de Oliveira, lá da Estrada da Bica, tá sintonizada. Quem mais tá ouvindo o nosso programa?
2: Oi, Claudemir, tudo bem?
0: Eu
2: coloca
0: tô
2: meu
0: ótimo.
2: Nome no sorteio aí, é Rita Cavalcante Vandressen. Quero participar do sorteio da cesta do café.
0: Valeu, Rita, abraço pra você, tá bom? Quem mais está na sintonia? Alô, boa tarde.
3: Ô, Claudemir, boa tarde. Aqui é o Márcio da Autopeça 19. Coloca nós no sorteio de hoje.
0: Ô, Marcião, um abraço para você, meu amigo. Obrigado pelo carinho, obrigado pela sua sintonia. Ô, meu amigo Miguel, como é que você tá?
4: Ô, Claudemir.
0: Oi.
4: É o Esquerguinho, Miguel da Roça Limões, 47Q, perto do Bajo Gerso, antigo Bajo Gerso, antigo, né? Se tiver prêmio, eu quero participar também.
0: Ah, no falou, sorteio.
4: Tô na escuta.
0: Ei, Esquerdinha, um abraço pra você.
4: Deus abençoe vocês, é bom.
0: Amém.
4: Que vão, tá?
0: Obrigado pelo carinho.
4: Toca a musiquinha, qualquer coisa que sair, tá bom. Falou, Deus abençoe. Já foi, brigadão. Tchau, tchau.
0: Rodrigo Camargo também sintonizado conosco. Obrigado pela sua participação. Agora tem Frei Gilson.

Céu com Frei Gilson e a gente vai seguindo até as 4 da tarde. Tem pra você aquela música gostosa e aquele café da tarde que tá esperando por você. Su Carvalho, excelente tarde pra você. Cristina Garcia, Tânia Ferreira, abraço pra você. Tânia, Marcelo Rosa, também ouvindo o nosso programa. Boa tarde pra minha amiga, a Maria.

0: a Maria sintonizado conosco. Obrigado pelo carinho. Beijo pra você, Maria. Obrigado pela sua sintonia. Obrigado pela sua participação, Maria Soares, né? Ouvindo a nossa capital. Deus abençoe sempre a vida de todos vocês, hein, gente? São os últimos minutos pra você participar e tentar levar pra casa essa deliciosa cesta de café da tarde. 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Abraço para vocês, pessoal. Obrigado pelo carinho. 15h46.
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0: 15h49.
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0: E vamos seguindo com o nosso programa. São os últimos minutos, viu, gente? Olha, foi bom, maravilhoso, espetacular estar junto com você, mas acelera o passo aí, se você quiser aí tentar levar para casa essa cesta de café da tarde. Edna Dias, Eliane Diniz Ferreira, Daiane também sintonizada conosco, todo aquele pessoal bacana ali da Roupa Nova Confecções, sintonizada com a nossa 91. Pato Fu.

0: Bem demais o programa de hoje, as brigas que perdi. Gente, muito obrigado pelo carinho, obrigado pela sua sintonia, foi maravilhoso. Estamos juntos em mais uma edição do nosso programa. Que Deus abençoe sempre a vida de cada um, Deus ilumine sempre a vida de todos vocês aí. Muita paz, muita saúde, muitas alegrias. Estou ficando por aqui. Fica também junto comigo. 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E agora, para você que participou desde o início do programa, o nosso melhor muito obrigado e vamos lá para o sorteio da Sexta de Café da Tarde, oferecimento Panificadora Creme Café, para o seu dia ficar mais gostoso. 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
0: Vamos ver quem é que vai levar para casa esse delicioso café da tarde. Final do telefone 3868. Darcy Aparecida. Darcy vai receber em casa a cesta do café da tarde. Para você que participou, nosso melhor muito obrigado. Foi maravilhoso. Estamos juntos em mais uma edição do nosso programa. Muita luz para você, meu amigo. Muita luz para você, minha amiga. Eu tô ficando por aqui.

0: Que Deus abençoe a cada um. Que Deus ilumine cada passo seu, cada decisão tomada. Amanhã, 5 da manhã, eu vou estar juntinho de você aqui no nosso sertanejão, no nosso Acorda Se Anote, fazendo alegria, fazendo essa festa acontecer, acordando você de toda a nossa região. E depois a gente chega com você novamente no período da tarde, aqui a partir da 1 hora da tarde, se preferir das 13 horas, no nosso Acorda, no nosso Qual É a Sua, e também no Melhor da Música para você. Obrigado pelo carinho, obrigado pela sua sintonia. Continue junto conosco, tá chegando o Natal Rei no nosso programa. Vale a pena. Agora só tem modão, hein? Só sertanejão bom demais da conta. Abraço e que Deus seja sempre o seu maior objetivo. Faltando apenas 3 minutos para as 16 horas.
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Agora, 4:01 na capital. Boa tarde, gente. Olha, estamos nós aqui mais uma vez, porque o grande mestre do céu, nosso criador, nos permitiu estarmos novamente juntinhos nesta tarde para darmos início a mais um desfile da boa música sertaneja para você, né? Começa agora, vai até às 7, com muita alegria, tocando no seu rádio aquilo que toca o seu coração. O modão sertanejo bom demais. Quinta-feira hoje, minha amiga, chegou a quinta-feira, né? Hoje, dia 17 de setembro de 2026. Olha a carinha da sexta ali na frente, feliz da vida, olhando para nós, né? Bom demais, hoje é dia nacional do transportador rodoviário de carga, né? É... Ontem foi o dia do motorista, hoje é dia do transportador rodoviário de carga, tá vendo só? O nosso abraço, o nosso carinho a todos vocês, nossos irmãos e irmãs, e eu desejo a todos uma boa tarde. Juntinhos até às 7, você pode deixar o seu recadinho para nós no 99855-7007. Esse é o WhatsApp da capital, 99855-7007. Beleza? Faça isso.

0: Chama Eterna, Vicky Souza. Agora, 4:06 na capital. Boa tarde.
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0: Cadeira cativa, você viu?
1: Gostou, faz barulho aí.
0: Faz barulho aí, faz barulho aí. Cadeira cativa, Zenete Cristiano, 4h10.
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2: Olha aí, agora 4h12, minha amiga, boa tarde. Juntinhos novamente, né? Vamos desfilando por aqui. A boa música pra você. O WhatsApp 998557007. Eita, eu, você e a boa música, né? 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Quem mandou aqui o abraço pra nós, tá ouvindo a gente, não mandou o nome, deixa eu ver no perfil aqui, Clemente, Clemente, ô Clemente, abraço pra você, da onde que é ouvir o áudio, é Construlages, já tá tirando onda aqui com o meu Corinthians, ô meu Deus do céu. Na segunda-feira, inclusive, eu fiz um comentário que eu tava observando, né, o jogo contra o Flamengo, que os jogadores do Corinthians, eles não estão fazendo questão nenhuma que o Corinthians ganhe mais nada, mas nada, nós não estamos jogando nada, nada. E a oportunidade que teve ontem do Memphis, né, o jogador mais caro do Corinthians, talvez do clube brasileiro, fazer uma palhaçada daquela, que eu digo que é palhaçada, fazer propositalmente isolar aquela bola no pênalti. Aquilo foi proposital. Não pode ser um profissional daquele chutar um pênalti daquele jeito. Não pode ser. Aquilo é proposital. Eu tô dizendo que tem um complô aí contra não sei quem do Corinthians que tá querendo derrubar o Timão. É coisa de louco, viu, filho de Deus? É coisa de louco. Não tem explicação um profissional daquele que é um dos mais bem pagos do mundo, né? Isolar uma bola daquela, meu Deus do céu, que vergonha, minha Nossa Senhora. 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Olha, deixa eu ver aqui, 24 graus a máxima de hoje, tá marcando aqui na rua Florianópolis, viu? 24 graus. Amanhã chega a 27, um pouquinho mais, né? Esquenta um pouquinho mais amanhã? Amanhã sim, mas não tem chuva amanhã, viu, minha amiga? Amanhã, sexta-feira, segundo a previsão do CIMEPAR, pelo menos até agora a probabilidade é de zero, né? 0% a probabilidade de chuva para amanhã, sexta-feira, mas para sábado e domingo, aí tem chuva, viu? Vamos ter um final de semana chuvoso. Sábado e domingo, previsão de 98% de probabilidade de chuva. É, para nossa região. A temperatura vai ficar nesse padrãozão aqui mesmo, viu? É, nem vai esfriar e nem vai fazer calor. Vai estar 0 grau. Nem faz calor e nem frio, vai estar 0 grau, vai estar bom, barbaridade. 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É, deixa eu ver quem mandou aqui o recadinho pra mim. Andressa. Andressa de Japurá. Oi, linda. Tudo bem? Como é que tá a nossa querida Japurá, terra vermelha de paixão? Bom demais. E o Xuxinho lá em São Carlos do Ivaí também, meu amigo Xuxinho, ouvindo nós, né, Xuxinha? Aí, galera da Copcano, um abraço pra vocês, estão ligadinho com nós. É, sou o Antônio. Ô, Antônio, tá bom, filho de Deus? O que falei pra você? Tô com vergonha de falar que sou corintiano. Ah, ô Antônio, falar o quê, né, filho de Deus? Eu não tenho vergonha, não. Eu sou corintiano e tenho que assumir. Quando nós é campeão também, nós fica feliz da vida, né? Aí quando a coisa pega e... Agora tem que cuidar pra não cair, viu? Agora eu digo pra você, se for nesse batidão aí, ah, o Z4 espera nós. É porque tá 4 pontos só a diferença, né? De nós pro pessoal do rebaixamento, 4 pontos só a diferença. Ah, filho de Deus, não sei não, hein? Não sei não se no próximo ano a gente não vai encarar a Série B, viu, filho?

0: Eu sou o Bruno de Marrone e o Chitão e o Chororó, 4h29.
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0: Agora 4h31, minha amiga. Boa tarde. Passando roupa hoje, comadre? Hoje é quinta, né? É dia de passar roupa. Amanhã é sexta, dia de faxina. Sábado é de fazer aquele bolo, né? É um pudim, final de semana vai chegar a visita. Olha só, a dona de casa não para, né? A dona de casa não para. Sempre tem alguma coisinha pra fazer, né, comadre? Às vezes sobra um tempinho pra sentar aí no sofá, ver uma televisão, alguma coisa, ouvir o rádio. Mas sempre tem um servicinho, né? Sempre tem. 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Meu Deus do céu. 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Ô, Mirtinho, como é que tá aí, filho de Deus? Almoçou o que hoje? Pé de porco, companheiro? Ele disse que é lá no mercado comprar uns pés de porco. Ele tá com uma vontade de comer uns pés de porco, que era coisa de louco. Ah, hoje deve ter matado a vontade de comer pé de porco, né, Mirtinho? Abraço pra você, viu, filho de Deus? 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O Renan já mandou aqui até a foto da viga aparelhada. Mas fica bonita a madeira aparelhada, né, meu compadre? Fica bonita demais da conta. 4 horas e mais 35 minutos. Onde é que eu arrumei 6? Onde é que eu arrumei? 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Deixa eu ver quem mandou aqui um recado. Minha amiga Sônia Malaquias tá ligada no programa, tá costurando e ouvindo nós, né, Sônia? Tá costurando, menina? Olha só, não perde tempo também, né? Minha amiga Sônia Malaquias. Boa tarde, Natal. É Sidney, da Roupa Nova Confecções. Sou seu fã. Oi, Sidney. Abraço. Roupa Nova Confecções, galera ouvindo nós todos os dias. Quem mandou um recadinho pra mim também, boa tarde, Natal, é Mônica de Paraíso do Norte. Oi, Mônica, mora na fazenda Santo Antônio do Ivaí. Os pais moram aqui em Cianorte e ela ouve o programa todos os dias lá na fazenda. Que bom! Acabei de passar um café fresco. Olha só que bonitinha aqui a sua cafeteira, Mônica. Mandou até a foto pra nós, né? Tá mais coisa linda a sua cafeteira. Parabéns, viu? E ela acabou também de colher uns ovos caipira. Olha só, três.

0: Agora é modo forró cantando pra você. Fica, amor, fica, tá cedo. Agora, 14 para as 5.
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0: Olha agora, 4h49, é isso? 4h49. 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Já estamos lá. 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Ivone Carreira da Rocha, um abraço para você, viu, linda? Ivone Carreira da Rocha. 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Alô, meu amigo Luiz Fidelis, galera ali do açougue, do Royal da Avenida Paraíba, né? Meu amigo Luiz Fidelis, grande São Paulino ali, do açougue da Avenida Paraíba, do Royal, tá ouvindo nós, ele e o Boni, o Bonitão. O Bonitão, tá aí, né, Luiz? Tá aí, um abraço pra vocês, viu? 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Corinthians perdeu em casa ontem, 1-0, né? Estudiantes veio lá, não sei de onde, do Carcanhar do Judas, e mandou 1-0 em cima do Corinthians. E o aquele, nem sei de onde que veio aquele rapaz, perdeu o pênalti. Tô lá em cima, isolou de vez, mas isso é um complô, eu acho, contra o Corinthians. Olha, Palmeiras perdeu de 3-2, mas tinha ganhado de 1-0, empatou e foi nos pênaltis, ganhou de 4-3 da LDU. Ontem o Palmeiras passou pra frente na Libertadores. E o Santos do Atlético Mineiro acabaram empatando também no resultado. E o Atlético ganhou do Santos 3-1 nos pênaltis na Sul-Americana ontem. E pobre do Peixe também, hein, rapaz? Pobre do Peixe também caiu fora da Sul-Americana. E hoje tem jogo, hoje tem Flamengo e Independiente do Vale, né? É, o Flamengo ganhou o primeiro jogo 2-0, joga em casa hoje com essa vantagem de 2-0, tá tranquilo, pela Libertadores, já tá garantindo aí a sua passagem para a próxima fase, com certeza, né? Agora, 4:57, Frute Norte Cia Chope, meu amigo Emerson, você vai fazer a festa, qualquer evento que você vai fazer, que você precise de um chope daquele caprichado da Brasser, viu, companheiro? 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

0: todos iguais. Você viu, Simone Mendes? É. Cinco.
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4: O capitão vai falar.
5: Traíra, mentiroso. Sérgio Moro. Moro. 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
5: Agora 5:08, minha amiga, leve pra casa e comece a tomar o elixir de São Caetano, pra acabar com esse problema desse inchaço nas pernas, viu, minha amiga? Isso é problema de circulação, sabia disso? É, chega o frio, e aí a gente fica muito parado demais, né? Não gosta de caminhar, essa coisa toda, só sentado debaixo da coberta. Aí quem tem problema de circulação, começa a inchar as pernas, né? Acho que tá engordando, mas não é não, é um inchaço mesmo. Ah, meu Deus do céu, começa a sumir as rugas do rosto, viu, companheiro? Pensa que tá engordando, mas não é não, é um inchaço mesmo, viu? 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Ele ativa a circulação. 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Um abraço pro Perna da Multiar. Ô, Perna, tudo bem? Da Multiar, tá ouvindo nós, né? É o Juninho que tá mandando um abraço pro Perna, lá da Multiar. Ô, Juninho, tá bom, companheiro? A Marli ouvindo nós, mandou uma foto aqui, um vídeo de um pé de café florido, que é coisa de louco, hein? Ela disse que é do sítio do sobrinho lá em Araguari, Minas Gerais. Abriu no começo do mês. Olha que florada bonita, hein, Marli? Ê, menina, Araguari é a capital do café, né? Ê, Araguari, não é variedade. O cara que for para Araguari não produzir café lá, ele pode ir pro deserto do Saara, porque não vai produzir em lugar nenhum, viu? Porque lá é a terra do café, Araguari, né? Bom, barbaridade. 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Aí sim, hein? Aí eu boto fé. Deixa eu ver, Mega Sena hoje, hein? Acumuladona, 102 milhões. A Mega Sena paga hoje para quem acertar os 6 números. Já eu vou fazer a minha fezinha, viu? Já eu vou fazer a fezinha. Eu vou fazer um bilhete só, porque a gente ganha só com um mês, fazer um só. É, só um basta, 6 contos. A Lotofácil paga 5 milhões, acumulou ontem, ninguém acertou, né? E a Quina também acumulou ontem, ninguém acertou. Os 5 números, paga hoje 1.200.000 reais. E a Mega Sena, 102 milhões de reais, para quem acertar os 6 números, serão sorteado logo mais à noite, tá bom? Agora 5:14. Olha o que é que eu achei aqui, filho de Deus, essa música. Lembra dela, minha amiga? Quando você namorava aquele rapaz bigodudo? Você largou dele por causa do bigode, você não gostava do bigode dele? Ah, meu Deus do céu. E ele não quis cortar?

0: que não tive. Música boa, matando a saudade, né, minha amiga? Quantos casais não se apaixonaram, né, ouvindo essa música? É muito bonita. Agora, 5:17 na capital. Boa tarde.
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8: Olha aí, agora 5h24. Robin Williams certa vez disse o seguinte: aqueles que enfrentaram as maiores tristezas são os que mais se esforçam para fazer os outros felizes. Por quê? Já conhecem em profundidade a dor do vazio e a escuridão da tristeza e fazem de tudo para que ninguém mais sinta o mesmo. Você viu, minha amiga? Que reflexão inteligente, né? Robin Williams. 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O Paraná recebeu novos alertas de tempestades do IMET. Meu Deus do céu, para 3 dias, sexta, sábado e domingo, olha só. Um dos motivos para a volta da instabilidade atmosférica é a formação de um ciclone extratropical no oceano. A previsão do IMET é que os temporais comecem pela região central e metade oeste do Paraná amanhã, sexta-feira, e se espalhem para todo o estado e sejam mais fortes no sábado e persistam ao longo do domingo de forma mais branda do que no dia anterior. Então, o forte da coisa mesmo vai ser no sábado, viu, minha amiga? Segundo o IMET, que está trazendo aqui essa informação, o forte da coisa mesmo vai ser no sábado, a chuva por aqui, viu, filho de Deus? Prepara o garrão aí, porque vem mais chuva. Tá até precisando, né, filho de Deus? Faz tempo que não dá chuva boa.

0: surgiu o praiano no mundo da lua. Agora 5h36.
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10: Opa! 5h39, minha amiga. Boa tarde, olha. 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

Meu amigo Polaquim, grande Polaquim. O Polaquim tava ali no sítio tirando uma abeia, né, mexendo com a abeia Europa, aí ele tirou a abeia e andou comendo um mel lá, acho que a abeia ferruou a língua dele, tá com a língua meio embaçada, mas tá ali no bar do Genésio, tá lá. Ele veio lá do sítio, trouxe o mel, ele já comeu uns favos, tá com as, acho que é a abeia Europa, né, fica agarrada no favo, e ele é agoniado pra comer o mel, acabou a abeia picando a língua dele. Aí, Polaquinho, a abeia picou a língua do Polaquinha, mas tava logo falando embolado, mas tá lá no bar do Genésio, galera do bar do Genésio, abraço pra vocês ouvindo nós, que bom, né? Que bom, grande Polaquinho, parceirão nosso. 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Boa tarde, Natal. O que aconteceu com o Corinthians ontem? Ô, Rosângela, até você, menina. Ah, minha amiga Rosângela, esposa do meu amigo Joãozinho. Alô, Joãozinho, tá bom, filho? O Ivo Teixeira mandou aqui a foto de uma bola, deixa eu ver, depois que o Sport percebeu que foi. O Natal, que será que jogou a bola aqui? Olha só. Ah, entendi aqui o negócio da foto, né? Acordei agora e essa bola tava na minha varanda. Quem foi que chutou? O camarada mora atrás da Neoquímica Arena e achou a bola caída na varanda do apartamento. A bola do Memphis, que ele chutou pênalti. Ei, meu Deus do céu, o pessoal tira onda de tudo que é jeito, né? Tudo que é jeito, mas merece, porque o homem chutou mal demais. Até eu fazia aquele pênalti, olha, chutava. 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Olha só quem tá chegando por aqui. 15 para as 6.

0: amor, Trio Parada Dura, e esse é original, viu? Trio Parada Dura original, com Barreirito original, cantando pra você. Agora, 5h48.
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8: Olha, agora 5:54, minha amiga, boa tarde. 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Grande Toninho, abraço para você. 5 para as 6 e o recado da Madeireira Paraná. 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Daqui a pouquinho tem o momento do Ângelo. Eu volto em seguida para ir até às 7 com você, tá bom? Fica aqui com nós, não sai daqui não. Já eu volto, tá bom, companheiro velho?

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0: anjo anunciou a Maria, e ela tornou-se mãe de Deus. Sendo mãe de Cristo, ela é a mãe celestial dos homens. Homens que, através do seu trabalho do campo, da indústria ou do comércio, extraem diariamente o seu sustento material. Agora pare para reverenciar a Virgem Santíssima e contemplar as suas virtudes. Pois ela que acompanhou seu filho Jesus desde o nascimento até a morte na cruz, nos legou um modelo de força, de bondade, de desprendimento e de amor entre os homens.
1: Louvado seja nosso Senhor Jesus Cristo, para sempre seja louvado. Olá, eu sou o Padre João Mendes, pároco da paróquia Nossa Senhora de Fátima e Santuário Eucarístico Diocesano de Cianorte. Convido você a rezar junto comigo. Em nome do Pai, do Filho e do Espírito Santo. Amém. O anjo do Senhor anunciou a Maria, e ela concebeu do Espírito Santo. Ave Maria, cheia de graça, o Senhor é convosco. Bendita sois vós entre as mulheres, e bendito é o fruto do vosso ventre, Jesus. Santa Maria, Mãe de Deus, rogai por nós, pecadores, agora e na hora de nossa morte. Amém. Eis aqui a serva do Senhor, faça-se em mim segundo a vossa palavra. Ave Maria, cheia de graça, o Senhor é convosco. Bendita sois vós entre as mulheres, e bendito é o fruto do vosso ventre, Jesus. Santa Maria, Mãe de Deus, rogai por nós, pecadores, agora e na hora de nossa morte. Amém. E o Verbo se fez carne e habitou entre nós. Ave Maria, cheia de graça, o Senhor é convosco. Bendita sois vós entre as mulheres, e bendito é o fruto do vosso ventre, Jesus. Santa Maria, Mãe de Deus, rogai por nós, pecadores, agora e na hora de nossa morte. Amém. Rogai por nós, Santa Mãe de Deus, para que sejamos dignos das promessas de Cristo. Amém. Oremos. Infundi, Senhor, em nossas almas a vossa graça, a fim de que, conhecendo pela anunciação do anjo a encarnação de Jesus Cristo, vosso Filho, cheguemos pelos merecimentos da sua paixão e morte na cruz à glória da ressurreição. Pelo mesmo Cristo, Senhor nosso. Amém. Hoje, dia 17, quinta-feira, a Igreja faz memória facultativa de São Roberto Bellarmino, bispo e doutor da Igreja, e de Santa Hildegarda de Bingen, virgem e doutora da Igreja. Aleluia, aleluia, aleluia. Vinde a mim, todos vós que estáis cansados, e descanso eu vos darei, diz o Senhor. Aleluia. Proclamação do Evangelho de Jesus Cristo segundo Lucas. Glória a vós, Senhor. Naquele tempo, um fariseu convidou Jesus para uma refeição em sua casa. Jesus entrou na casa do fariseu e pôs-se à mesa. Certa mulher, conhecida na cidade como pecadora, soube que Jesus estava à mesa na casa do fariseu. Ela trouxe um frasco de alabastro com perfume e, ficando por detrás, chorava aos pés de Jesus. Com as lágrimas, começou a banhar-lhe os pés, enxugava-os com os cabelos, cobria-os de beijos e os ungia com o perfume. Vendo isso, o fariseu que o havia convidado ficou pensando: se este homem fosse um profeta, saberia que tipo de mulher está tocando nele, pois é uma pecadora. Jesus disse então aos fariseus: Simão, tenho uma coisa para te dizer. Simão respondeu: Fala, mestre. Certo credor tinha dois devedores. Um lhe devia 500 moedas de prata, o outro 50. Como não tivesse com que pagar, o homem perdoou os dois. Qual deles o amará mais? Simão respondeu: Acho que aquele a qual perdoou mais. Jesus lhe disse: Tu julgastes corretamente. Então Jesus virou-se para a mulher e disse a Simão: Estás vendo esta mulher? Quando entrei em sua casa, tu não me oferecestes água para lavar os pés. Ela, porém, banhou os meus pés com lágrimas e enxugou-os com os cabelos. Tu não me destes o beijo de saudação. Ela, porém, desde que entrou, não parou de beijar meus pés. Tu não derramaste óleo na minha cabeça. Ela, porém, ungiu meus pés com perfume. Por esta razão, eu te declaro, os muitos pecados que ela cometeu estão perdoados, porque ela mostrou muito amor. Aquele a quem se perdoa pouco, mostra pouco amor. E Jesus disse à mulher: teus pecados estão perdoados. Então os convidados começaram a pensar: quem é este que até perdoa pecados? Mas Jesus disse à mulher: tua fé te salvou, vai em paz. Palavra da salvação, glória a vós, Senhor. Meditando a palavra de Deus. No evangelho de hoje, contemplamos uma cena simples, mas carregada de sentido. Gestos e pensamentos dizem mais do que palavras. Um fariseu recebe Jesus em sua casa, porém seu coração permanece fechado, preso ao julgamento e às aparências. A mulher, estigmatizada pelo preconceito e conhecida apenas por um rótulo, aproxima-se com coragem. Ela chora, toca e ama, porque reconhece sua necessidade de misericórdia. Jesus, então, conta uma parábola e ensina que o amor verdadeiro nasce da experiência do perdão. No cotidiano, também podemos agir de modo farisaico, zelosos pelas práticas religiosas, mas sem empatia e distantes da compaixão. Ao conhecermos nossas fragilidades e confiarmos no Senhor, somos curados interiormente e enviados a viver a palavra que nos liberta. Tua fé te salvou. Vai em paz. Que o Senhor vos abençoe e vos guarde, volve o seu olhar sobre vós e vos conceda a sua paz. Em nome do Pai, do Filho e do Espírito Santo. Amém. Fique com Deus e tenha uma boa noite.
0: Encerramos esta nossa reflexão alimentados na fé e protegidos pelas bênçãos e graças celestiais. Voltamos às nossas atividades na família, no trabalho e na sociedade, conscientes de nossa responsabilidade por um mundo melhor, mais justo e mais humano. Uma boa noite a todos.

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11:16, minha amiga, boa noite. Olha aí, estamos de volta, né? Agora reforçados na fé e alimentados pela palavra. Bora juntinhos até às 7 por aqui, nesta quinta-feira, início de noite de quinta, né? Olha a carinha da sexta ali, né? Esperando por nós. A carinha da sexta-feira já tá chegando por aí. Hoje é dia 17 de setembro de 2026. É quinta-feira e estamos ainda no inverno brasileiro, né? Estamos vivendo ainda o inverno brasileiro, vai até a semana que vem. Até na terça, dia 22, começa já a primavera, né? É, a primavera brasileira já chegando por aí. E hoje é o dia de número 260. É, 260 do ano. Olha, faltando o quê? 105 dias pra gente chegar em 2027, né? 105 dias. A lua ainda está nova. A lua está nova. Daqui a pouquinho começa a crescente. Hoje é dia da compreensão mundial. Dia da compreensão mundial. Dia nacional do transportador rodoviário de cargas. E dia internacional da música country. Olha aí. Dia mundial da segurança do paciente. E dia nacional de prevenção da automutilação. É isso que nós comemoramos e a igreja celebra a memória de São Roberto Belarmino, bispo, cardeal e doutor da igreja. São Roberto Belarmino. Tá aí. O que é que a gente comemora e o que é que a gente celebra hoje, né? Agora, 6:18, você pode mandar para nós o recadinho no WhatsApp da capital 998-557007. Beleza? Beleza. 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
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Amanhã vamos ter mais um dia com sol aparecendo, né? De repente entre nuvens, mas no sábado tem previsão de chuva e no domingo também, tá bom, minha amiga? Sábado e domingo, previsão de chuva por aqui. Epa! Deixa eu ver aqui quem tá ouvindo nós. Quem tá ouvindo nós mandou recadinho. Gostaria de oferecer uma música para o Francisco e a Vilma de Terra Boa que estão ligadinhos no programa. Francisco e Vilma de Terra Boa, abraço para vocês ouvindo nós. Muito obrigado pelo carinho. 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

0: Carreiro, Eni Silva e Zé Goiano, cantando pra você, Saudade. Agora 6:28.
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0: 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Deixa eu mandar um abraço pro meu amigo Edivaldo Moraes. Edivaldo Moraes, fã da gente faz muitos anos, né, Edivaldo? Ele é sogro do meu amigo Zanata. É, passei hoje lá no Zanata, no escritório dele, da imobiliária, né? Grande Zanata. E aí ele falou, dê um alô pro meu sogro, Edivaldo, tá ouvindo nós toda tarde, que bom, um abraço, viu, Edivaldo? 6:31, Elixir de São Caetano, é pra você levar pra casa, minha amiga, começar a tomar e já notar a diferença, né? 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Não se entristeça, viu, meu amigo, você, minha amiga, quando as suas boas atitudes passarem despercebidas, viu? 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Olha, o sol nasce todos os dias iluminando o mundo, mesmo quando muitos ainda estão de olhos fechados, né? Faça o bem porque ele faz parte de quem você é, não porque espera reconhecimento, viu? 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

0: Garota Campesina. Quanto tempo não ouvi essa música, hein? Mamma mia. Meu monte amar aí. Agora, 7:20.
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0: prevenido.
1: Olha aí, chuva não vai apertar o caboclo prevenido. E tá vindo mais final de semana, hein? Zé Mulato e o Cassiano e a previsão do tempo. Agora, 6h43.
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1: É, o Balanção Sertanejo pra você. 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

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Agora 6:47.

0: D'água. Aí sim, hein, Gubaeiro? Otávio Augusto e Gabriel cantando música do Tião Carreiro. Agora, 6:51.
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0: viu? Que história, companheiro. Música do Mocoque e o Paraíso, né? Que história do barbeiro, hein? Com o camarada que tava ali cortando a barba. Olha só, filho de Deus. Agora, 5 para as 7. Boa noite.
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0: A mensagem de hoje, olha, daqui a pouquinho o Wilson Silva Júnior chega com vocês até as 9, viu? Eu volto amanhã, sexta-feira. Olha a carinha dela aí, como é que tá? Sexta-feira, amanhã, eu quero você comigo a partir das 4 novamente. Quero o resultado? Pague o preço. Olha, tem gente que quer o resultado, mas não quer pagar o preço. Quer o sucesso, mas não quer o sacrifício. Quer a colheita, mas não quer plantar. Quer o perfume das flores, mas não quer sujar as mãos. E é aí que muita gente se engana. A vida não costuma premiar quem vive de desculpas, quem espera tudo acontecer rápido ou quem passa anos procurando um caminho confortável. A chamada zona de conforto pode até parecer confortável no começo, mas com o tempo ela fica escura, úmida e mofada. E quando você percebe, passaram-se anos. Então, um dia, alguém olha para trás e diz: eu não tive sorte. Mas será que foi falta de sorte mesmo? Ou será que faltou coragem para insistir? Disciplina para continuar? Disposição para fazer aquilo que precisava ser feito? Não espere a vida facilitar o caminho. Faça a sua parte. Enfrente os sacrifícios de hoje para construir o resultado de amanhã. Todos querem o perfume das flores, mas poucos estão dispostos a sujar as mãos para cultivá-las. E procure ser feliz, meu amigo, você, minha amiga, porque Deus continua gostando muito, muito de você. Com certeza. Amanhã, sexta, vou estar aqui às 4 da tarde, se Deus quiser. E Ele quer, com certeza. Que eu achei aqui? O Jambalaya? Ô, Jambalaya! Um leão nunca olha pra trás por causa de cães que latem. Sabia disso? Beijos no coração. Até amanhã. Tchau.

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2: Conferindo para você, hora certa na sua capital, agora 19 horas mais 3.

Distrito São Lourenço Vidigal. Boa noite para vocês dos municípios que fazem parte da região noroeste do estado. Para você que acompanha a capital através da internet no www.capital91.com.br. Boa noite, mecânicos de automóvel. Quero mandar um abraço primeiro, né, pros meus amigos frentistas, tá? Frentistas.

0: 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Agora 19h24.
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2: 19:42 agora.

0: mandando um oizinho pra gente. Rosenilda e o João, lá do Santa Mônica. Quero mandar um abraço também pro Josias Félix, né? O Chique, que tá aí pelas estradas, pediu uma música do trio Parada Dura. Vou tocar agora nesse bloco, tá, Chique? Não esqueci não, compadre. Tô aqui na correria, viu? Um abraço pra você, obrigado pelo carinho, né? Também a Danila Barbosa, lá de Rondon, Benedito Moraes. O Edivaldo pediu uma música do Milagre do Caixa 7. Daqui a pouquinho eu vou encaixar ela na programação. Mandar um abraço pra Drica, né? A Drica ali do Aquiles Coma. Ela já pediu a música e já ouviu aqui na capital. O Gilberto, tá programada por aqui, eu já toco pra ele. Quem mais, hein? É a próxima, inclusive, viu, Gilberto? Maria dos Anjos, lá de Rondon. Fátima Sônia, ali de São Tomé, acompanhando de pertinho a programação daqui da capital 91,9, hein? Eita, já que eu tô ali em São Tomé, não. Depois eu quero mandar um abraço pra alguém também lá de São Tomé. A minha amiga, né? É, a minha amiga, a Fuinha. É, já mandei um abraço, mas vou mandar de novo, tá certo? Vamos nós!
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0: 9 minutos faltando para as 8 da noite.
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Minha amiga Sirlene, a Fuinha, Sirlene Reis, lá da cidade de São Tomé, acompanhando a gente lá em Japurá. Quem tá lá é o Aparecido Bispo, né? Um abraço pro Aparecido Bispo. Quero mandar também um abraço aqui pra Marlene Guidelli e Maria Fátima, lá da cidade de Araruna. Quem tá curtindo a gente também é a Maria Eliane, lá na Vila Operária, Vanessa Bispo, também de Japurá. Um abraço pra vocês aí, né?

Clemilda, você tá sumida, hein, Clemilda? Não pediu mais música? É, o que que tá acontecendo? Paulão chegou, é, comadre? Eita, Paulão, hein? Um abraço pra Clemilda, um abraço pro Paulão. Depois você me fala aí a respeito da saúde da mamãe, tá, Clemilda? Um abraço pra você, obrigado pelo carinho da sintonia. Tá sempre acompanhando a gente, né? É que

0: Neto não, né? Eita, nós, hein? 8 em ponto na capital.
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2: 8:02.
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0: se aposentou danado, né? Um abraço aí pro meu amigo Miguel e também pro meu amigo Pérez, lá em Umuarama, oficial de justiça aposentado, né? Eita coisa boa, hein? Márcia Volpato tá acompanhando a gente, a Dani também tá por aqui, a Ana Gabriel da Operária, Rosângela Lima, ô Rosângela Lima, um abraço pra você, pessoal ali da estrada, não, da rodovia PR-082, ela e o Joãozinho, né? Maria José na Vila 7, a Rosângela lá da Água Branca, um abraço pra vocês aí da Água Branca, acompanhando aqui a programação da Rádio Capital. Ó, nesse bloco agora tem Pecado de Amor, tá? Com a Fátima Leão. Essa música aqui, quem gosta é a Rosângela da Água Branca, né? Um abraço pro Rodrigo Camargo, também pediu uma música aqui, música Rastros na Areia, né? Eu já encaixei ela pra você, a próxima música agora, tá certo? E também teve um compadre aí que pediu o Caixa 7, o Edivaldo, né? Edivaldo, eu vou tocar a música pra você também, viu, meu compadre? Pode ficar ligadinho aí. 20 horas mais 16 minutos.
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0: Branca, um abraço. Dudu Caidalvan cantou Rastros na Areia. Pra quem? Pro Rodrigo Camargo, né? Rodrigo Camargo, um abraço pra você, obrigado pela preferência, obrigado pela companhia. Tamo junto, né, compadre? Eita, nós, hein? É desse jeito, né? Onde é que tá aqui? Ah, tá aqui o Edivaldo, né? Um abraço pro Edivaldo, um abraço também pro Rodrigo. Duas músicas mensagens, Rastros na Areia e também a música Milagre do Caixa 7. Um abraço pra quem? Vou mandar um abraço aqui pra... pro Miguel, né? Pra Cida e pro Cido e pra Thelma. Eles pediram uma música aí, eu vou tocar daqui a pouquinho pra vocês, tá? Zé Gomes! Que foi, rapaz? Ah, é, uma macarrão com frango, né? Vou te contar uma coisa pra você, viu? Você sabia que eu tô sem jantar? A última vez que eu jantei foi ontem, rapaz. Vem falar um trem desse pra mim hoje. Eita barbaridade, hein? Vou te contar uma coisa pra você. Zé, um abraço pra você, tá? Zé Gomes e também pra Sueli, né? Um abraço pra Sueli, pro Zé Gomes, pessoas que estão sempre ligadinhas na programação da Rádio Capital, hein? 20 horas 31 minutos agora.
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4: Agora.

0: da gente, eles pediram e ouviram Bruno e Marrone, Filho Pródigo. Teve ainda Fred e Gustavo. Essa música aqui é do Zé, né? Zé Gomes pra Sueli. Jejum de amor. Eita barbaridade. O que, que tem hoje de gostoso, hein? Deixa eu ver aqui uma sopa de macarrão com frango. É frango, obrigado? Não, rapaz, ninguém é obrigado, né? Eita, Zé Gomes, um abraço pro Zé. Ô, Zé Gomes, vai levar a Sueli amanhã na feira? Vai. Amanhã é dia de feira, né, rapaz? É. Vamos ver se você passa por lá, tá, compadre? Vou te contar uma coisa pra você, viu? Vamos fazer o seguinte, vamos pro bloco de comerciais. Daqui a pouquinho eu tô voltando, lembrando que daqui a pouco tem Voz do Brasil, hein? 19, não, 20. 20 e 45.
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3: Hora certa, Capital.
4: 20h48.
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1: Olá, boa noite.
2: Boa noite para você que nos acompanha em todo o país.
1: Quinta-feira, 17 de setembro de 2026.
2: Vamos aos destaques do dia.
1: Ação contra o comércio de celulares irregulares.
2: Operação Última Chamada tem como alvo cerca de 200 estabelecimentos comerciais em 15 estados. Luana Karen.
3: 50 inquéritos policiais foram instaurados. Também foram realizadas prisões em flagrante e 635 aparelhos celulares foram recuperados.
1: Semana Nacional de Trânsito traz como tema Desacelere, seu bem maior é a vida.
2: E especialistas discutem como a ciência pode atuar a serviço da vida nas ruas brasileiras. Cleide Lopes.
4: O objetivo é transformar conhecimento científico em prevenção.
1: ECA Digital completa um ano.
2: Estatuto trouxe novas regras para que as plataformas digitais garantam a proteção de crianças e adolescentes na internet.
1: Os principais avanços são destacados em entrevistas por IAG Miola, diretor da Agência Nacional de Proteção de Dados.
5: Uma mensagem central dessa legislação para as plataformas digitais que, a partir de agora, elas têm o dever de atuar preventivamente para evitar que danos e riscos para crianças e adolescentes sejam consumados.
2: Hoje, na apresentação da Voz do Brasil, eu, Mariana Jungmann e Nazi Brum.
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2: Uma operação em 15 estados para desarticular o comércio de celulares roubados.
1: Numa primeira fase, foram enviadas notificações a pessoas que compraram aparelhos com notificação de roubo no programa Celular Seguro.
2: Com base nessas informações, foi montada a Operação Última Chamada, com foco nos comerciantes que estavam vendendo esses aparelhos.
3: Pelo menos 200 estabelecimentos comerciais localizados em 15 estados foram alvo da segunda fase da Operação Última Chamada, voltada ao enfrentamento de irregularidades relacionadas à venda de aparelhos celulares. O ministro da Justiça e Segurança Pública, Wellington César Lima e Silva, destacou que a operação pretende quebrar a cadeia que envolve o roubo e o furto de celulares.
6: A única forma de combatermos o crime organizado, bem como outras modalidades de criminalidade comum, é exatamente através dessa atuação integrada de todos os órgãos.
3: Como resultado da ação desta quinta-feira, 50 inquéritos policiais foram instaurados. Também foram realizadas prisões em flagrante e 635 aparelhos celulares foram recuperados. Cerca de 280 policiais